0: ganhou o seu, hein? Deixe-me ver aqui, Internacionais, Libertadores, param, param. É hoje, daqui a pouquinho, 9:30, Flamengo e Cruzeiro, primeiro foi 1-1 em Minas, hoje o jogo é no Maraca, hein? 9:30 da noite, ok? A gente vai acompanhando aqui. Wilson e William de Torrinha, boa noite Marcelo, Renato, boa noite. Se possível, a Flor e o Beija-Flor, Rádio Carinho, Rádio Amor, já toquei. Foi a quarta música do programa, pedido da Ana para mãe Nena, ok? O meu querido Abner, grande MR, ligado meu amigo, se puder toque Zezé e Luciano para não pensar em você. É o Abner Salles que nos ouve lá no Pará. Alô Leão. Trajano César, que é isso, hein, Trajano? Que fartura, que coisa linda, rapaz. Parabéns, viu? Ele e a Lu preparando aquele jantar. Aquela bandeja que tem de tudo. Tem palmito, tem cebola, tem pepino, a cebola roxa, tem tomate, tem um limãozinho. Tem de tudo ali, rapaz. E na outra, aí é a parte vegetal, né? Aqui é a parte animal, tem de tudo também. Olha só que maravilha, hein? Parabéns, ó, tem o frango, tem a linguiça, tem a carne, bovina, enfim, tá mandando umas fotos aqui, ele e a Lu curtindo a gente, aproveite bem. O Ricardo já mandou um olho aqui, rapaz, olha o Bim aí, fala Bim, meu querido.
1: Boa noite, meu amigo Marcelo, tô aqui no Bar da Lua, a Ambev entregou a cerveja hoje.
0: Aí sim.
1: Marcelão, você puder tocar uma aí do... É, Zé de Camargo, ainda sou o mesmo homem, né? E continuo sendo, né? Beleza? Vai okay. Pra toda a cortina de BC PME, manda lá pro Zé Roberto Cravinho e aqui pro Bar da Luciana, meu amigo Marcelo. Hoje a Ambev entregou aqui. Beleza, meu amigo? Não esquece não, hein?
0: Ok.
1: Não esquece, Marcelão. Fala boa noite aí, Lu, pra ele. Vai, Lu.
2: Oi?
1: Pode falar, já tá aí.
2: Boa noite, Marcelo.
0: Boa noite, Lu.
2: Bota aquela modona pra nós aí, meu amigo.
0: Pode deixar.
1: Boa noite, DBC FM, Rádio Carinho. É só o Bar da Luz.
0: Rádio Amor, Dirceu Matoso com a gente. Silvana Fernandes, boa noite, Marcelo. Juntinhos em Nossa Emoções, toca pra nós. Nem dormindo consigo te esquecer. Com João Mineiro e Marciano. Obrigada, beijos. Beijo, Sil. Obrigado por estar com a gente, hein? Ok. Muito bem. Vamos que vamos em frente. Agora eu quero mandar um alô aqui pro nosso querido Cezão. Eu vou tocar Seus Olhos com o Zezé de Camargo e Luciano. A Cida achou essa, que é mais parecida com o seu olhar que você pediu, tá bom? Então vou tocar depois dessa aqui do César e Paulinho. O nosso querido Ricardo pediu com o Aguinaldo Timóteo, eu não tenho, mas eu tenho com o César e Paulinho. Segura, a dona do meu mundo.

0: Agora 9h14 e o Cezão falou essa aí mesmo, Marcelo. Então é seus olhos, a gente agradece a Cida pela ajuda aí. Obrigado, Cida, mais uma vez. Ok? Muito bem, atenção, gente, atenção, que é o seguinte. Tem previsão de ciclone extratropical para o Rio de Janeiro, São Paulo e Espírito Santo. Eu já mandei até um aviso para minha filhota, que ela mora lá em Vila Velha, no Espírito Santo. É lógico que a gente já pensa, né? E aí já mandei um aviso para ela. Esse ciclone extratropical deve chegar na sexta-feira, se forma na sexta-feira. Ventos de 40 a 60 quilômetros em áreas dos três estados, Rio de Janeiro, São Paulo e Espírito Santo. Ok? E o horário que isso pode acontecer é do meio-dia à meia-noite. Então, são 12 horas aí de probabilidade de vento forte no Rio de Janeiro, São Paulo e Espírito Santo na sexta-feira, a partir do meio-dia. Então, fiquem atentos. Existem três alertas, o amarelo, o laranja e o vermelho. Nesse caso, é amarelo, então é perigo potencial, né? O laranja é perigo e o vermelho é grande perigo. Então, o amarelo, por enquanto, é o menos grave, mas ainda continua sendo motivo de preocupação, ok? É perigo potencial. E vamos que vamos, então. Quem mandou um áudio aqui foi o nosso querido Trajano César.
1: Ô, Marcelo, boa noite pra você. Como é que tá as coisas? Tudo certinho? Um grande abraço pra você. A noite abençoada a você e a todos os seus ouvintes, tá certinho? Um beijo pra minha prima Ana, minha tia Nena, pra todos os ouvintes aqui de Dourado, Ribeirão Bonito, toda a nossa grande região, tá certinho?
0: Certo.
1: E o que nós vamos falar, Marcelo? 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
0: Rádio Amor,
1: sinônimo de sucesso. Abraço, meu irmão. Boa noite. Que Deus abençoe você, todos os seus ouvintes, a todos que estão na sintonia aí, né? Uma noite abençoada. E já está abençoada porque estão em ótima companhia. 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Um abraço, MR. Valeu.
0: Valeu, Trajano. Um abraço a você. E a Nena Santa Rosa foi a primeira a ser atendida hoje, porque a Ana, lá de Campinas, ela cuida muito da mãe dela com carinho, né? Tá sempre atenta a tal e não esquece nem de fazer um apago musical através da gente, porque ela sabe que a dona Nena curte a gente do começo ao final. Um carinho especial a dona Nena Santa Rosa, sua tia, né? Vamos ouvir o Lourenço Lorival e depois os meninos passarinhos.

0: Agora 9h23, 9h23, muito bem, frete, ok, e vamos que vamos, né? A Débora Xavier, boa noite Marciano, tudo bem? Gostaria de ouvir João Mineiro e Marciano, Distante dos Olhos. Ofereço para minha família em Ribeirão Bonito, para você e todos ligadinhos na melhor rádio. Que Deus abençoe sua noite, seu trabalho, um abraço. Que Deus nos abençoe, minha querida. Obrigado por estar com a gente aí, ok? Eu quero mandar um alô aqui para Silvana Fernandes. Antes, Sil, deixa eu atender aqui o Marcelo. Ô Marcelo, quando você for fazer o serviço, faz direito, viu? É o Marcelo da Latinha. Ele filmou o gol do Palmeiras, só que ele mandou para mim, ô Fino, quando ele mandou, a bola já tá dentro da rede. É, a cabeceada do nosso querido Gustavo Gomes, ele não pegou, nem ele nem o goleiro. E aí, mas ele mandou um áudio aqui, tá abrindo a latinha aí?
1: Param, param, param, param, param, param, param.
0: Aí sim, hein?
1: Pararam. Boa noite, MR.
0: Boa noite.
1: Palmeiras teve sorte, hein? Contra o Cerro Portense, hein? Agradece, viu? Agradece que Palmeiras deu sorte hoje.
0: Deu mesmo, porque a fase não tá boa, mas precisava respirar, né? Pelo menos agora tem tempo de respirar um pouquinho, organizar o time. Aquele cabeça dura do Abel lá, ele faz umas mudanças que é muito teimoso. Ele recua muito o Arias, né? O Arias é um baita de um jogador habilidoso. E ele põe o cara pra marcar, ajudar o lateral. Quero mandar um beijo aqui pra Cleusa Boldrin. Tá ouvindo a gente também? Beijão, Cleusa. A tia Leila quer dar um recado pros palmeirenses aí.
2: Vamos dormir todos muito felizes.
0: É, o Fino de América que mandou. Muito bem. A Maria Aparecida agradecendo aqui, curtiu sua música, e o Marcelo mandou mais dois áudios aqui.
2: Todos muito felizes.
0: É, o Filho de América que mandou.
1: Meu foco amanhã é gorar o Corinthians.
0: Eu vou gorar o Flamengo daqui a pouquinho. Falta menos de 4 minutos aí para começar. Flamengo e Cruzeiro. Muito bem, embora o Cruzeiro também não seja lá, né, amigo do Palmeiras, mas o rival hoje é o Flamengo, né? Débora, obrigado, Débora. Eu quero mandar um alô para Silvana Fernandes, porque é o seguinte, Sil, você pediu, nem dormindo consigo te esquecer, com João Mineiro e Marciano. Com eles eu não tenho. Ela ficou famosa com o Jean Giovanni em 1990, só que antes ela foi gravada pelo Zezé de Camargo no álbum solo de 88. E é esse áudio que vamos ouvir daqui a pouco. O Zezé sozinho cantando Nem Dormindo Consigo Te Esquecer para atendermos o seu pedido, tá bom, Sil? Eu vou colocar só com ele aí. É lógico que, né, pra gente parece que... O que foi, Renatinho?
3: Vamos, Renato.
0: É. Cadê?
3: Renata.
0: Aí, ó. Eu arrepiei agora. Eita, ó, Marcelo, só que o dele é Coca-Cola, viu? É, não é que nem a gente, não, né? Aí juntou Marcelo e Renatinho com Marcelo e Renato. Você tá doido? Muito bem. Ei, Renatinho, ei, vou mandar lá pro Rick. Mandar pro Rick aqui, ó. Param, param. O duro é achar o Rick, né? É muita gente, já faz tempo que ele participou aqui, mas eu achei. Muito bem. Vamos que vamos, então. Quem é aqui, Marcelo? Danilo César.
4: Ô, Marcelo Renato, boa noite.
0: Boa noite,
4: Rapaz,
0: Danilo.
4: Meu irmão. Deus abençoe você aí.
0: Amém.
4: Aqui é o Danilo do Jales, carreteiro, passando por aí já já.
0: Opa!
4: Em busca do Jales, em busca do descanso merecido. Se você conseguir tocar pra nós aí, Rio Negro e Solimões, cair na realidade, eu agradeço, meu irmão. Um forte abraço aí. Deus abençoe tua noite. 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
0: Rádio Amor. Eu vou antecipar a sua, porque você tá na grega, né? Aí de repente vira a música branca. Segura que depois não demora muito pra tocar, não. O que foi, Marcelo?
1: Param, param.
0: Pronto.
1: Param.
0: Outra?
1: Param, param, param. Ó, essa aqui é pro Renatinho, mas essa aqui ele não pode beber. Essa daqui é só nós, MR, ó.
0: Só nós. É, o Renatinho, ou o Marcelo da Latinha, ele é maquinista, Ele toca. Ele é baixista, ele toca baixo. Então é maquinista, baixista e robertista. Aí ele fala assim, assim você me quebra, Marcelo Renato. Você tem um assim você me quebra, Marcelo Renato, aí pra mim? Deixa eu ver aqui se eu tenho. Que ele mandou aqui. Eu mereço esse Renatinho aí. Vamos ver se é esse aqui.
5: Assim você me quebra, Marcelo Renato.
1: Pô, MR, Marcelo da Latinha não, né? Aí você pega mal, né? Tem que ser Marcelo do Posto. Melhor Marcelo do Posto.
0: É o Gustavinho que tá chamando você de Marcelo da Latinha. Vai lá e joga uma pedra no quarto dele, porque é no andar de cima do sobrado lá. É, muito bem. Vamos que vamos, então. Música na conversa, Marcelo. Deixa comigo. É Rio Negro e Solimões, depois Eduardo Costa, encerrando esta meia hora.

0: 9h37 e o pingente tá pedindo pra escolher um Bruno Marrone, é verdade, hein? Pra mandar pra Cléa. Ô, pingente, não toquei nenhuma do Bruno Marrone hoje ainda, mas é só música boa que o pessoal tá pedindo aí, né? Mas depois a gente manda um Bruno Marrone aí, tá bom, meu querido? Obrigado! Que deixe-me ver aqui. Abriu outra.
1: Oi, minha. Marcelo da Latinha não, né? Aí você...
0: Você mandou um pro Renatinho, mas o Renatinho abriu outra latinha. Rapaz, como toma Coca-Cola esse menino?
2: Para. Ah, Marcelo Renato, mais uma aqui, ó.
0: Cadê? Eita, nós. Esse é o Renatinho. Daqui a pouco, ó, depois das 22, você tem que mandar um alô pro Sérgio.

0: Cleide, você esqueceu de colocar o nome dos seus pais aí, tá? Eu não lembro direito se é Doca e Ana. Vê direitinho pra mim aí, pra gente colocar, tá bom, minha querida? O Sigulaine também abriu uma latinha aí, Sigulaine? Cadê?
1: Boa noite, Marcelo. Escuta aí. Teran, teran.
0: Olha lá, todo mundo.
1: Teran, teran. Olha o barulho do pino da granada.
0: É uma atrás da outra. Então é Ana e Doca mesmo, viu? Ela escreveu ali, sim, obrigado. Então lembrei bem, hein? Roseli da Vila Conceição, obrigado, Roseli. 9 minutos do primeiro tempo, Flamengo 0, Cruzeiro 0. O primeiro jogo em Minas foi 1-1. Ok? Muito bem. Permanecer empatado, disputa de pênaltis. Caminhoneiro, cargueiro pesado que passou agora por aqui. Né? O nosso querido Danilo César, ele pediu Rio Negro e Solimões cair na realidade.

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0: 9 minutos para as 10. Muito bem. O pessoal tá aceso hoje, hein? Meu querido Adélcio, não esqueça. Um abraço para você, beijão para Silvia e rau, rau, rau para Pipoca. Também com a gente a Marta G. Boa noite, MR. Estou na curtição. Bora lá de emoções até a uma. Até a Marta chegou mais cedo, hein, Marta? Muito bem. É, deixe-me ver aqui. Param, param, param. Deixa eu mandar uma boa noite para Neuza. Beijão, Neuza. Obrigado por estar com a gente. O Zé Roberto de Cravinhos, agradecendo, ele que pediu ausência. O Nelson quer ouvir a Tracy nas internacionais. Teremos, então, Tracy Chapman. Ok. O Marcelo mandou outro áudio aí. O Marcelo, eu falar pro Gustavinho não chamar você. Quando ele for no posto, você fala, ó, você não me chama mais de Marcelo da Latinha, não, hein?
1: O MR, tem mais uma pessoa pra te ouvir, hein? Minha tia Tica, Aparecida Alonso. Mandou alô pra ela e pra minha avó. Ela mandou mensagem pra minha avó e falou assim pra minha avó: é, você tá na rádio agora, né? Famosa.
0: Ô Tica, um beijo. Dona Zulina, um beijo também, a avó do Marcelo, né? Carmen Rissati. Boa noite, Marcelo. Cheguei. Não aguento esses palmeirenses, hein? Estão vendo o jogo do Flamengo. Estou de fone ouvindo emoções. Eles secaram a gente. Chegou a hora da gente secá-los, né? O meu querido Cristiano é palmeirense. O filho do Zé de Oliveira, além de mandar o áudio do paizão hoje, mandou a comemoração também do porco aí. Aí sim, hein? O Kleber de Américo. Vamos ouvi-lo aqui. Torcedor da Ferroviária.
2: Aô, Rádio DBC, Rádio Carinho, Rádio Amor. Manda um abraço para o meu amigo Everton, o pinguim lá de Américo Brasiliense, que tá lá no fundo do Mugim, com o nosso amigo Lila. Ei, vida boa que esses caras têm, viu? Trabalhar, os homens não trabalham, não, mas curte a vida, hein? Falei, Pedro Vermelho.
0: Valeu, meu querido, um abraço aí para você, ok? E aqui, Marcelo, o Everton, deixa o... Não é o Everton, é Everton, então é o Everton.
3: Boa noite, TBC.
0: Boa noite.
3: Manda um abraço aqui pro Chato, Mão Quebrado, o Lila. Né, tá aqui no Pesqueiro, no Taquaral. Rádio Carinho, Rádio Amor.
0: Valeu, meu querido. O que foi, Rick?
4: Parece que tá bêbado, né?
0: Quem?
4: Parece que tá bêbado, né?
0: Só se for de Coca-Cola. Olha, e ele tá tomando a Coca-Cola no copo Stanley da DBC que ele ganhou. Eu não vou falar a cor do copo.
5: Olha, Marcelo Renato, tá tomando Coca-Cola, o copo da DBC aqui, ó.
0: Olha lá.
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0: Tá aceso, Renatinho, hoje, hein? Tá aceso. 25 minutos do primeiro tempo, Flamengo 0, Cruzeiro 0. Eu tô aqui, pra mim, tá marcando quase 24, mas eu já tô acrescentando aí o delay da internet, né? É. Gente, eu tava lembrando de um negócio aqui. O meu pai, ele era ferroviário, né? E alguns detalhes a gente nunca esquece, né? E como ele viajava muito de trem, ele era chefe de trem uma época, na outra época foi chefe de estação. O que acontecia? Esse pessoal na época, como viajava muito de trem, sempre fazendo os mesmos trechos, né? Eles tinham a mania de ler aqueles livros pequenininhos de faroeste. Lembra? Tinha um monte de Django, essa turma toda aí. Aqueles livrinhos de bolso, livros pequenos de faroeste. Ele tinha uma coleção. É. E aí, o que ele me deu de presente? Meu pai me deu poucos presentes. Eu convivi pouco com meu pai. Mas eu me lembro de um presente que ele me deu, que foi um revólver de espoleta. Revólver Alamo. Hoje acho que nem pode vender, porque parece um simulacro, né? Sei lá eu se pode ou não. Então, ele me deu. E era um revólver, pra época, era um revólver até mais moderno, porque não era aquela espoleta de papel. Era uma carga que você colocava e vinha com um cinturão e tudo. E eu tava me lembrando disso agora. Rapaz, Ô, Marta Gista, a Grazi, a mãe do Renatinho. Renatinho vai ficar bêbado de Coca-Cola, Grazi.
6: Boa noite, Marcelo Renato. Boa noite. Tô chegando aqui em casa agora, tô vendo o copo, escutando você falar. Tô vendo o copo, já vi a granada aqui sem o pino. Uma boa noite pra todo mundo. É, se puder, toca uma música do Roberto Carlos pra nós aqui, pra alegrar a noite do Renatinho.
0: Então.
6: E um abraço aí pro Rick Baba, pro Zetinho, pra Cida, pra Adri, pro Cícero, pro Wilson, pra você também. E DBC é Rádio Carinho, Rádio Amor. Ótima noite pra todos os ouvintes.
0: Obrigado, Grazi. Você falou da Adri, ó, a Adri aqui, ó.
7: Boa noite, Marcelo. Boa noite a todos os ouvintes da Rádio Carinho, Rádio Amor, do programa Emoções. Eu ainda tô um pouco rouca, mas tô só melhorando. Agora eu tive que tomar corticoide. E tô tomando fazer o quê, né? Mas eu sigo daqui curtindo as modinhas. Hoje o dia tá bem agradável, uma temperatura ótima. Graças a Deus por cada dia que Deus nos dá. E que Deus abençoe cada um de vocês que está ouvindo o programa. Que Deus abençoe você também, Marcelo.
0: Obrigado.
7: Que Ele te cuide sempre, te dê saúde, para você sempre estar por aqui. De alguma forma, cuidando de nós também, né? Fortalecendo nossas amizades, nos fazendo amigos uns dos outros, os amigos ocultos, né? Tudo pelo rádio. Mas é bem legal. E logo, logo eu vou abrir uma latinha aqui para... Só pra soltar a granada aí no ar, viu? Que eu acho muito divertido isso da granada. Sigo daqui. Na Rádio Carinho Rádio.
0: Rádio Amor. Obrigado, Dri. Célia Arruda. Boa noite, Marcelo, querido. Boa noite, Célia. Ok, muito bem. Rio Negro e Solimões e depois o Pupurri do César e Paulinho encerrando a hora.

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0: Muito bem, agora 22:07, saiu gol lá, a Cida falou que saiu gol lá, Marcelo. Ok, Flamengo 1-0, gol do Arrascaeta. Agora tá com 36 minutos, o gol saiu aos 34. Ok, obrigado aí pela informação, dona Cida. E aqui, deixe-me ver o nosso querido Bim.
1: Marcela, ó, já tô em casa, olha, a verdinha aí, ó. Vai, Palmeiras! Agora fazer um petisco aqui, já era. Falou, meu grande amigo.
0: É isso aí, é cobira, é boa também essa aí, hein? A Maria Silva já chegou para curtir as internacionais. A Cida agradecendo, ela que pediu o primeiro vento. A Carmen tem palmeirense aqui, Marcelo, comigo. Estamos tomando uma breja. Ok. Márcia Aragão com a gente também. Boa noite. O Paulo Mariolo que pediu o César e Paulinho Passa Morena agradecendo. E aqui a Paulinha do Odeca Santana voltando para casa e te ouvindo. Um cheiro para tu. E voltando feliz com a vitória do Verdão, né, Paulinha? Agora a gente tem que secar o Flamengo porque secaram a gente e por que não retribuir, né? Muito bem. Ô, Marcelo, você não colocou o áudio da minha avó, o áudio da sua avó? Vamos aqui. Na verdade, ele vai falar da avó Zulina aqui, ó.
2: PMR, esse negócio da latinha aí tá famoso, hein? Rapaz, né? Começou com uma brincadeira, lembra? Eu mandando o barulho da latinha pra você quando chegava de serviço de noite. Agora virou moda, hein? Todo mundo tá abrindo latinha. Do MR. Manda um abraço.
0: É, na verdade, quem começou com isso aí foi o nosso querido imperador, há muitos anos atrás. Só que era chama o VAR, e aí ele abria a latinha. Chama o VAR e abria a latinha. Agora virou Pino da Granada. Um abraço ao nosso querido imperador. É, a gente vai adaptando, né? Muito bem. Então a gente vai ter o Patrick Choise, vamos ter Tracy e vamos ter a Rá também no pedido da Renata lá de Wakefield. Então já tá fechando as internacionais, hein? Ok, muito bem. Vamos que vamos aí. O Cruzeiro, empata esse jogo aí. Eu quero que vá para os pênaltis. Que bata 200 pênaltis e o Flamengo saia.

0: Muito bem, e a próxima é com o Zezé e na outra ele canta com o Luciano, hein? Tem mais Zezé e Luciano aí. Se a Ana Cleide estiver ouvindo, vai ficar feliz da vida, né? Pena que ela chega mais tarde, aí depois eu falo, ó, tô com essa, tô com aquela. Ela fala, não acredito que eu perdi. Pois é. Muito bem. É, Maria Urba, quero ouvir Passarela do Meu Coração, Jean Giovanni. Ela manda pra Leia e toda a família. Rapaz, olha só que olha o capricho da lixeira. Bonito, hein? Uma obra de arte, hein? O meu querido Rick Baba.
1: Ô Marcelão, ninguém pediu aquela alma do Christian Ralph, não? Ai, meu Deus do céu, tô na expectativa aqui. Nem o assino com o X da chute, ninguém pediu. Robertinho, ajuda nós, Robertinho, Renatinho, pede aí pro Marcelo. 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
0: Meu querido Rick Baba, o Renatinho, essa hora era pra ele ter mandado um alô pro amigo dele já, o Serginho lá da Rumo, mas eu acho que ele esqueceu, que ele gosta de mandar o alô depois das 10 da noite, que é o horário que ele tem certeza que o amigo tá mandando. Então, eu mando em nome do Renatinho um abraço pro Serginho da Rumo em Araraquara. Opa, calma aí, eu tá com vírus o meu celular, você vai abrir uma coisa, vem primeiro oferta de joguinho, meu Deus. Não sei nem como é que eu faço pra tirar esse trem. E tem uma que o cara entra falando palavrão ainda. Qualquer hora o microfone vai estar aberto, ele entra falando. Já vou avisando vocês, hein? Já aconteceu duas vezes aqui, ainda bem que o microfone estava fechado. Você vai abrir o zap, vem primeiro a propaganda dessas bet aí, que tá empesteado, né? E já vem com música, vem com palavrão, vem com tudo. Deus me livre. É, não vejo a hora que o Max... dá um jeito nisso aqui pra mim, tem que chamar o meu hacker particular. Fala, Sandrinha.
2: Boa noite, Marcelo Renato. Aqui é a Sandrinha do Jacobus. Toca pra nós, Jades e Jadson, Planos Impossíveis. Eu ofereço especialmente pra você e pra toda a galerinha que tá na escuta. Beijão, fica com Deus, DDCFM, Rádio Carinho.
0: Rádio Amor, obrigado. A Paulinha falou que tá parado o trânsito, teve acidente na região do Tenda ali, então é capital interior. E tem um ônibus da Paraty nessa foto aí, hein? Ah, ela tirou foto dos carros que estão na frente dela e tem um Bans da Paraty, olha lá, verde e branco. Já comemora aí, faz de conta que é do Palmeiras. O Marcelo falou, é o Tigrinho. Rapaz, eu não faço aposta, eu não sei nem jogar no jogo do bicho. Muito raramente eu pego uma Mega Sena, uma quina, eu faço, mas... E a propaganda é grande, né? Intensa demais. O pessoal tá querendo proibir essa propaganda intensa que tá tendo aí. O cara não consegue fugir. Às vezes o cara joga sem querer, porque para eu tirar esse trem da tela do meu computador, eu tenho que levantar a tela e bater embaixo. E qualquer dia você bate em cima do jogo deles aí. Eu acho... A gente não tem o controle... tá vendo? A gente não tem o controle sobre isso, me parece que não é muito correto, não. Afinal de contas, o celular é meu, né? Esse negócio de bet aí tá muito fora de controle. O pessoal precisa criar uma... Não é censura, mas precisa criar um controle para isso aí. Esse pessoal está invadindo a privacidade da gente, né? Quer jogar, joga. Problema seu. Mas eu não jogo e não sou obrigado a ficar aguentando isso toda hora, né? Segura, Rick. Você merece.

0: E a Cida sabe que o Adriano Verdetti é fã do Christian e Ralph. Ela falou, cadê o Adriano Verdetti? Aqui, ó. Ele, na hora ele mandou aqui, ó. E ainda mandou um áudio, vamos ouvi-lo aqui. Fala, Adriano.
1: Boa noite, amigo Marcelo Renato. Você tá bom?
0: Bom.
1: Tamo junto aí, ouvindo os meninos, hein?
0: Tá vendo?
1: Se der aí, ó, manda aí, te quero pra mim. Edson e Hudson, beleza? Tamo junto na escuta, hein? DBCFM Rádio Carim.
0: Rádio Amor, te quero pra mim, Edson e Hudson. Depois a gente inclui aqui, meu querido. Obrigado. O Rick gostou de ouvir, o Ricardo. Essa música é boa, hein, Marcelo? É, e a nossa querida Sandrinha também. Boa essa, hein? Estou cantando. Todo mundo canta junto. Foi o pedido do Rick, né? Boa noite, Marcelo. Como sempre, programa maravilhoso. Manda um abraço aqui no Pesqueiro do Chato. Manda uma música em especial, Sonho de Caboclo, pro Pinguim Chato. Mão e Lila. Ok. Quem tá com a gente aqui é meu xará, Marcelo. Opa, ele também tá lá no trânsito parado, hein, ô Paulinha? E ele é da área 19. Tá parado lá também. Pelo jeito dele é caminhão. Pelo jeito dele é caminhão. Pela altura da foto, deve ser caminhão. Ou é caminhão ou é ônibus. Hein, ô Marcelo? O Everton. É Everton o nome dele. O Everton. Obrigado aí pelo carinho, meu querido. Obrigado por estar com a gente aí. E quem mais aqui, Marcelo? Ele tá gravando um áudio lá, vamos ouvi-lo. Não, esse aqui é o Marcelo mesmo, é Marcelo mesmo. Quem que é o Everton aqui? O Everton é outro. Ah, o Everton mandou aqui, ele que pediu o Sonho de Caboclo. E o Marcelo que tirou a foto aí do caminhão, mandou um áudio aqui também, vamos ver.
2: Boa noite, Marcelo Renato. É o meu um caminhão.
3: Não, esse aqui é o Marcelo.
2: Meu é um caminhão.
3: O Everton é outro.
0: É, pela altura da...

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1: Agora 22h23, 22h33, quem passou aqui foi o Rony, né? Ele e a Márcia. Alô, Rony, alô, Márcia, obrigado aí pela visita, tá bom? Um abraço também ao Cauã. Rony falou Cauã, tá em Baté. Ok, valeu, meu querido, abraço aí pra você. Esse é o Rony e a Márcia, já passeando aí pela cidade. Quem tá com a gente aqui é o Geraldo. Fala, Geraldo.
2: Boa noite, Marcelo Renato.
1: Boa noite. Uma
2: música pra nós aí. Milionário Zé Rico, Jogo do Amor. Eu ofereço pra todos os ouvintes da rádio. DBC FM, Rádio Carinho.
1: Rádio Amor, obrigado, meu querido. Olha o Renatinho.
3: Noite, Sape.
1: Só que esse aqui é o outro Renatinho, não é o Renatinho do fã do Roberto. Esse aqui é o Renatinho Sapecudo.
3: Noite, Sapecudo. Tá bonzinho? Aqui é o Renatinho. Ó, meu pai quer ouvir Rosana, Amor e o Poder. Ele tá aí pertinho, não sei, quer ouvir. Tá ligado no DBC. DBC FM, Rádio Carinho.
1: Rádio Amor, um abraço, seu paizão, hein? Silvana Fernandes agradecendo. O Rick mandou um vídeo, Marcelo. O que será que tem no vídeo do Rick aqui, hein? Trem, olha lá. Olha lá, Renatinho.
4: Oi, Marcelão. Você que gosta de... Oi. Oi, o trem. Tá passando o trem.
1: E o senhor tem que esperar agora. Ele tá andando na paralela do trem. Pensei que era passagem de nível, mas outro dia ele teve que esperar na passagem de nível. É, se você não chega, tem que esperar pelo menos uns 3 minutos, porque cargueiro é... O cargueiro tem muitos vagões, né? Outro dia eu contei mais de 50, até desisti de contar. Eu filmei pro Renatinho, viu, Rick? Porque eu moro pertinho da linha e é trem o dia inteiro. E aí eu tava passando sobre o viaduto bem na hora que o trem passou. Então eu peguei ele de um lado e do outro. E mandei pro Renatinho, porque ele é fã da ferrovia.
5: É, mas é isso aí mesmo, já tá saindo daqui. Eu subo fazer um pedacinho aqui de 600 metros de rua pra cima, da ferrovia. Agora eu vou passar ela, vi.
1: Eita, nós. É, tem que chegar antes do trem, senão tem que esperar lá. Muito bem, pena, devia, eu acho que uma vez por semana, uma vez por mês pelo menos, num domingo, devia liberar o trem de passageiro aí, né, em todas as rodovias, né, para o cargueiro e libera o de passageiro para o pessoal andar. Eu tenho certeza que uma vez por mês, uma vez por semana, ia ser sensacional. A gente sabe que alguns lugares têm. Mas a gente queria um geral, queria pegar na estação de Baté, na estação de Araraquara, São Carlos, dar uma volta, né? Pelo menos uma vez. Tem algum deputado, o primeiro deputado federal que lançar essa ideia aí, eu voto nele. Muito bem. Boa noite, manda um alô pro Hugo e Samara de São Carlos. Tem Felipe Falcão, deixa eu te amar, por favor? Tem, eu toco depois, vamos ver. Deixa eu ver como é que tá a programação aqui. Ó, eu acho que ainda dá pra tocar antes das internacionais. Se não tocar, é só depois, ok? Da meia-noite. Fala, Ricardo.
6: Ei, era bom, hein, Marcelo? Andei muito de trem. Piratina, São José do Turo, Coreiroto, Ribeira, Brotas. Ei, era gostoso esse trem, hein? Delícia.
1: Mas você pagava a passagem? Olha lá, hein?
5: Marcelo, eu ia visitar minha tia, meu tio lá em Campinas. Eu pegava aqui em Dois Gorgos e ia lá pra Campinas. Nossa, passava aqueles vendedores ambulantes vendendo tudo. Meu Deus do céu. Aquela guaranazinha. Ai, que saudade, que delícia.
1: Você sabe que o Zeca Baleiro, ele tem o nome de baleiro porque ele vendia bala nos trens, né? A hora que o trem parava na estação, ele ia na janelinha vender bala. Sabia disso, o Zeca Baleiro? É um baita de um artista. Ele que é o compositor de Lenha, né?
6: Ah, banheirão era de lei, banheiro, hein, Marcelo? Banheiro era problema, hein?
1: A hora que vinha o cara picar a passagem, ele se escondia.
7: Ô, caramba, MR, você falou do trenzinho aí, eu lembrei. Nossa, antigamente, eu tinha acho que uns 8, 9 anos, estudava lá na escola da Usina da Serra. Aí, umas duas vezes por ano, nós ia pra São Carlos pra pegar o trem. Aí pegava o trem de São Carlos e ia pra Baté. É tempo bom, hein? Trenzinho.
1: Opa! E o eu acho que foi o Gardenal que passou aqui, hein? Será que foi ele, interior capital? Será que foi o Gardenal? Passou sinalizando ali. É, muito bem. O Bim também gostou da

0: hoje, hein?
1: Não, sem problema.
0: Atrasou a descarga lá e não... Terça-feira. Eu acho que é terça-feira agora. Eu vou estar de volta aqui. Beleza? Aí eu trago o seu presente.
1: Não, fica tranquilo, meu querido. Fica complicado, né? É bitrem, fica parando na rodovia, eu sei. A gente combina semana que vem mais tranquilo pra você. Eu vou na beira da pista. É, que nem a secretária na beira do cais. Beleza, beleza. O Luiz Roda gostou da ideia também. Ok, tá todo mundo aprovando a ideia, hein? Muito bem. Então, já que você falou que você vai que nem a secretária na beira do cais, eu duvido que você toca essa música. Duvido, você não é homem. Hã? É, o pai dela achava que ela era secretária lá no Porto, né? É, o Palmeiras tinha um jogador que chamava César Sampaio, que foi para a seleção também, lembra disso? Pois é, mas esse aqui não é jogador, é cantor. César Sampaio, secretária na beira do cais. Secretária, sei.

Minutos para as 11, o Cruzeiro empatou o jogo. Deixe-me ver aqui. A Cida comunicou. Está com 12 do segundo tempo. Lucas Romero empatou para o Cruzeiro. Agora Flamengo 1, Cruzeiro 1. O primeiro jogo foi 1-1 também. Com esse resultado parcial mantido, fica 2-2 no agregado e aí vai para os pênaltis. Ok, muito bem. A Carmen está torcendo para o Cruzeiro. Tamo junto, Carmen. Eita, nós. Deixe-me ver aqui, está tudo sob controle? Tudo sob controle. Então, vamos ouvir aqui o João Mineiro e Marciano, distante dos olhos, e Bruno e Marrone, inevitável.

0: Quem acabou de passar aqui em frente, cavalgando em seu cavalo de aço, nosso querido Pierre Marcel, arrastando o facão três listas do Virgulino Ferreira Lampião pelo asfalto e fazendo faísca. Quem tem um facão desse aí mostrou pra mim outro dia, nosso querido Morsa. Eu falei, vem cá, vou te mostrar. Eu fui lá visitá-lo, aí ele mostrou o facão três listas lá. E aí tem três listas, três riscos, assim, perto do cabo. Muito bem. E agora vamos saber se o Cheyenne está passeando de carro ou se já está numa grega de novo aí, numa viagem.
1: Boa noite, meu irmão. Como é que você tá, Marcelo?
0: Bom também.
1: Deixa eu baixar o som aqui para não dar interferência. Tô no 255, já caindo no trecho. Segunda-feira, se Deus quiser, tô na Paraíba.
0: Opa!
1: Dá um pulinho até na Paraíba.
0: A terra da Paulinha?
1: Ô, Marcelo, enquanto essa história do trem, eu tenho grande saudade, velho. Eu, os amigos, a gente era tudo moleque. No sábado à tarde, a gente pegava o trem e ia até Itirapina. Itirapina a gente desembarcava e ia a pé pela estrada de terra até o Broa.
0: Olha só.
1: Aí acampava no Broa.
0: Olha que gostoso, hein?
1: No domingo dava um jeito de pegar carona
0: e voltar.
1: Ou pra São Carlos ou pra Itirapina. Aí pegava o trem de volta para Araraquara. O tempo bom. Todo mundo tem uma boa lembrança do bom trem, né?
0: Meu pai era ferroviário, como eu disse. Eu tinha a carteirinha da Pepasa. Eu fazia Araraquara-São Carlos direto, né? Direto. Às vezes você podia viajar. Era de menor, mas com a carteirinha eu conseguia viajar sozinho.
1: Mas é assim. Marcelo, na oração de hoje, eu vou pedir para mim e para todos a bênção. Que a rodovia seja leve, que a rodovia seja de paz, que o nosso trabalho seja abençoado, tá? Que a gente tenha a proteção divina, seja coberto pelo manto sagrado. É o meu pedido da oração de hoje, tá ok? Um grande abraço a todos, um grande beijo a Paulinha, BBC FM.
0: 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Ô Cheyenne, até sexta-feira vai ser tranquilo. E você que vai para Paraíba vai ficar mais tranquilo. Agora, para quem está em São Paulo, Rio de Janeiro e Espírito Santo, na sexta-feira tem previsão aí de um ciclone tropical que deve alcançar de 40 a 60 quilômetros por hora, do meio-dia até a meia-noite. É uma previsão, tá? Então, em alguns locais aí de São Paulo, Rio de Janeiro e Espírito Santo, a previsão é essa para sexta-feira. Mas até lá, para quem está na rodovia aí, é céu de brigadeiro, né? Muito bem. Ó, o Louro. Boa noite, Marcelão. Um abraço, Louro. Rancho Esperança. Ok. E o Renatinho lembrou de mandar um alô pro Serginho aqui, ó. Dá um abraço no Serginho de Araraquara da Rumo. Opa! O Flamengo fez o segundo, hein? Tá com 20 minutos. O Samuel Lino marcou aos 16 o segundo gol do Flamengo. Agora 2-1 pro Flamengo sobre o Cruzeiro Libertadores, valendo vaga para as quartas de final. Palmeiras passou. O trem do Palmeiras passou. Meu querido Luiz Roda mandou o trem do Palmeiras. Eu mandei para o nosso querido Renatinho. Como ele é fã da ferrovia, ele nem ligou que é do Palmeiras. Ele falou, nossa, que legal. Aí, daqui a pouco nós vamos transformar ele em fã do Roberto e vamos fazer ele trocar de time também. Vai ser inevitável, é ou não é, Bruno Marrone?

Muito bem, encerrando essa hora, um beijo pra Gorete, tá curtindo a gente. O William, que pediu essa música, escreveu top. E a Soraya fez uma encomenda pras internacionais, ela quer ouvir Rockset. Deixa comigo, depois eu toco.

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11:04, estamos abrindo a última hora da meiuca de semana, quarta-feira, penúltima do Emoções, e vamos abrindo com Edson e Hudson, depois tem o Zoom, hein? Já já a Rosana também. Entre uma e outra, né? Entre a última hora do dia, a primeira do próximo, o nosso Pai Nosso, quem fará será o Danilo Sena. E das 11:30 à meia-noite tem Emoções Internacional. DBC vai ter o Patrick Swayze, ou Patrick Swayze, Tracy Chapman, vai ter a Ra e Roxette também. Ok, Marcelo Renato, pois é, rapaz. A Carmen falou que é muito roubo no jogo do Flamengo. Eu não estou assistindo, não estou sabendo, mas sempre tem o favorecimento, a gente sabe, né? 30 minutos do segundo tempo, Flamengo 2, Cruzeiro 1. O Cruzeiro precisa empatar para levar para os pênaltis. Esse resultado classifica o Flamengo para as quartas de final. O Palmeiras já está lá.

0: 你。
1: Tá aí, o pedido foi do Adriano Verdetti, que já deu um sinal ali. Obrigado, Adriano. E aqui, quem tá com a gente é o Paulo Impossível de Américo. Fala, Paulo. Fala, garoto.
2: Boa noite, Marcelo Renato.
1: Boa noite.
2: O Palmeiras tá sendo beneficiado pelo juiz, né?
1: É.
2: Não o Flamengo. Vocês estão comendo o Flamengo.
1: Nós?
2: Fala a verdade que vocês estão comendo o Flamengo.
1: Nós tem medo de ninguém.
2: Vai, Corinthians!
1: Nós torce contra, porque eles torcem contra a gente também, ué. Né? É. Ó, o Ricardo, já era, comeu toda a marmita já. É, eu tô em dúvida, Ricardo, se esse ainda é um pedaço do colchão duro ou se é um assanho isso aí. Eu sei que tem uma saladinha ali do lado, coisa e tal, mas eu fiquei em dúvida aí. Vamos ver o que que é. Hã? Se ainda é, porque de repente compra o colchão duro, pode fazer também em panela, né?
3: É, o colchão duro, o restinho do colchão duro e outro.
1: Ah,
3: né? Saladinha de abóbora.
1: Saladinha de abóbora, aí sim, hein? Tá bonita a saladinha, ó, bem temperadinha. Aí dá até pra imaginar. Eita, nós! Que isso, que covardia! É no posto isso aí, Jepe? Rapaz, agora eu fiquei com vontade, hein? Olha, se bobear, agora já fechou. Agora deu vontade de pedir um X-Bacon lá no Paulinho. Olha o lanche que... É bauru isso aí? É bauru de quê? Bauru de pernil? Parece... É o pão francês, bem prensadinho, mas muito recheado, que o Jeff mandou a foto aqui agora. Que coisa... Olha, deu apetite, hein? Rapaz, você é um homem, dá pro Ricardo. Olha que coisa... Isso aí, foi no posto ou foi em casa? Eu acho que é em casa, Marcelo. É verdade. Olha que lanche caprichado, rapaz do céu. E esse pãozinho tá bonito. Aquele pão tipo francês. A mesma massa do pão francês, né? É como se fosse um bauru. Bauru de contrafilé não tem pra ninguém, né? Em São Carlos o pessoal fazia um bauru delicioso. Manda Amor de Outras Vidas. Quem tá pedindo aqui? A Paulinha. Tá pedindo Amor de Outras Vidas. Manda pro Cheiroso, uma abençoada viagem, proteção divina. Ok. Vamos saber o que que é, o Jepe.
4: Ah, Marcelo, esse aí é ali no... Vixe, Maria, peraí. Esse aí é ali no restaurante Chibarro. Ali na descida do Chibarro, ali, né?
5: Ô, meu queridão.
4: Depois vai jogar na quadra. Nossa, esse cara é um pouco de dar o sossego aqui, né?
1: Que lanche bonito, hein, rapaz.
6: Olha o pino da granada.
1: A outra. Eita.
7: Nossa, pelo jeito tá gostoso, hein, Marcelo. Olha, nego.
1: Olha que lanche lindo, hein. Esse deu vontade. Ó, o Ronaldo, o fã do Roberto Carlos, o japonês do Paraguai.
8: Ô, Marcelo Renato, boa noite.
1: Boa noite.
8: Tô na escutei desde o começo aí, hein. Gostei do rapaz, falou que você tá com medo do Mengão, hein. Ei, caramba.
1: É corintiano, ele vai puxar a sardinha pro Mengão, né? Ok, muito bem. Não é, os caras torcem contra a gente torce contra eles, ué. Todo mundo torceu contra, até vocês torceram pro Palmeiras sair, né? Vocês estão com medo do Palmeiras? Não, é rivalidade. É, manda aí então, Danilo, tá na hora de você mandar aí, que daqui a pouco é a oração, hein? 3, 2, 1, por falar nisso, eu toquei o Roberto, né? Preciso saber viver, senão ia mandar outra aí pro Ronaldo japonês do Paraguai. Ok, muito bem. Música na conversa.

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1: Antes das internacionais, não exatamente nessa ordem, mas vamos ouvir Planos Impossíveis, Passarela do Meu Coração, O Amor e o Poder. Mas antes vamos ouvir o Roberto de Tanto Amor. O Ronaldo mandou outro áudio aí, ele é fã do Roberto.
2: Tava torcendo pro Serão Portenho, mas não deu certo. Até o Peroto tava torcendo aqui.
1: Abraço ao Peroto aí, brigadu. Boa noite, amigo. Música do Roberto Carlos, toca com Bruno e Marrone. Então eu vou tocar o Roberto, depois vou tocar uma do Roberto com Bruno e Marrone. Aí vem Rosana, Jean Giovanni, Jades e Jadson. E estaremos nas internacionais. Essa música aqui eu gosto de tocar também com a Roberta Miranda. Ela regravou e ficou muito bonito. Ó, o nosso querido caminhoneiro passando aí, sinalizando o interior, capital, obrigado. Eu vim aqui, amor.

11:19, para depois da meia-noite, tá chorando por quê? Sonho de caboclo e amor de outras vidas. Ok. Agora 11:19. Muito bem. Silvinha Helena, beijão. É a Silvinha do Moradas. Oi, Silvinha. Diva Diva também chegou, mandou o seu boa noite. Atenção, ligeirinho. Aumenta o som da boleia aí, meu querido.

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Aí, vamos encerrar essa parte com Vai Pra NASA, Patrícia e Manuela, e depois estaremos na Internacionais. Terminou no Maracanã, Flamengo 2, Cruzeiro 1, Flamengo passou e vai pegar o vencedor de Tolima e Independiente Del Valle, que venceu o primeiro jogo fora de casa 1-0. Mas o jogo só será na terça-feira que vem, para o Flamengo saber quem será o seu adversário. O Corinthians joga amanhã contra o Rosário Central. O primeiro jogo foi 0-0 na Argentina. E aí o Corinthians recebe o Rosário amanhã na Neoquímica Arena, 9:30 da noite. Vamos estar aqui torcendo muito, muito, muito. Bem no horário do programa, hein? Olha aí, interior, capital, passando ali um pé de breque, sinalizando. Um abraço aí, meu querido. Obrigado, obrigado, obrigado. E aí o Corinthians, se passar, vai pegar o Estudiantes, né? Já passou o Estudiantes. 1-1 no primeiro jogo e 3-0 no segundo. Ok, o Palmeiras, que passou pelo Cerro, vai pegar o vencedor de LDU e Mirassol. O primeiro jogo foi 1-1 e amanhã, 7 da noite, o segundo jogo. Temos também o Fluminense, que passou e vai pegar o vencedor, que também já passou, que já foi definido, né? Foi o Platense. Platense, o primeiro jogo foi 1-1. O segundo jogo nos pênaltis, 7-6 para o Platense sobre o Coquimbo Unido. Muito bem, são as emoções do futebol. Então amanhã, Carmen, é dia de torcer bastante. Eu vou estar torcendo bastante aqui.

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1: A partir de agora, em conexão com a DBC Internacional, Emoções Internacional DBC. A música do mundo todo para todo mundo na Rádio Carinho, Rádio Amor. Vamos começar com Patrick Swayze, She's Like the Wind. Depois tem Tracy Chapman, Baby Can I Hold You. Também o A-ha, Stay on These Roads. E o Roxette, It Must Have Been Love. Dá o play, DJ.

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Essa foi pedido da Soraya, que já agradeceu. A Tracy foi pedido do Nelson, que já agradeceu também. Ok. Ahá, foi pedido da Renata, que está nos ouvindo em Massachusetts, já agradeceu também. Quem chegou agora há pouquinho foi a Diva, ela perguntou do Irto. O Irto participou o tempo todo aí, a hora que você chegou ele deu uma sumida. E ainda fiquei devendo para tocar para ele outro dia aí. Aquela que ele pede sempre, né? Suspicious Minds, do Elvis. Ok, Diva, mas ele tá ouvindo a gente aí já faz tempo, né? O Irto. Ele participou, quer ver? Participou desde as 9h07. Aí ele mandou 9h07, 9h25, 9h27, 9h28, 9h41, 9h44, 9h58, 22h19. E tá mandando agora, falou, sumi não. Eita, nós. A nossa querida Cleide, que pediu o X Like The Win, também agradeceu ali. Muito bem, nós vamos encerrar então, já atrasando a nossa oração, com Julio Iglesias, o pedido do Trajano César, e depois estaremos já na quinta-feira, e o Danilo quem fará a oração, hein?

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0: Meia-noite e cinco, estamos na quinta-feira, 20 de agosto de 2026. Hoje é dia de jantar lá na chácara do Calibre Grosso. Será que o Roberto vai? Muito bem, a Diva falou: esse Ito dá um trabalho só tirando o pino da granada. Não, só durante o programa ele tirou de umas 10. O Gustavinho acabou de chegar. E o Flávio mandou já uma mensagem, vou copiar e colar. Copiei e colei para mandar para o Gustavinho. Hoje não tem do Adão, hein, Gustavo? É só do Flávio. Vamos saber o que diz aqui a mensagem do Flávio. Bom dia, que nesse dia possamos viver em plenitude tudo aquilo que temos para viver. E na tempestade que provamos nossa fé. Ok? Que este dia te traga a força e a coragem necessária para vencer todas as dificuldades. Que nunca te falte a fé e a alegria de viver. Deus te abençoe. Ok, está comemorando a vitória do Verdão também. Ô Flávio, manda de novo, que aí eu mando para a Cida, ela me manda, porque apagaram daqui. O pessoal faz uma limpeza no zap, eu esqueci de mandar para mim ontem. Então, se você mandar de novo, eu mando para a Cida, ela me manda. Tá bom? E quem fará a oração hoje vai ser o nosso queridíssimo Danilo, né? Ô Danilo, dá um positivo aí para mim, para subir a oração. A oração vai para a dona Nena Santa Rosa, com um beijo muito carinhoso. A Ana Santa Rosa, que falou que semana que vem ela vem aí bater e vai nos visitar, né? E aí ela traz a dona Nena. Dona Valentina de Jesus Oliveira e o Júlio César, Pino de América, o pai BJ, irmã Regina, Leia Jorge, Guilherme, Adélcio, Silvia e Pipoca, Rau, Rau, Rau. E para a Karina também. Paulo Henrique, no pedido da Sandra, nosso querido Cheyenne, que dedica a oração a todo o pessoal do trecho, o Cruz, Cidinha Messias e Marilda Lomar, o José de Oliveira, que vai falar daqui a pouco, o Flávio, que mandou a sua mensagem, a Selma Batista e família, Álvaro e Maria, Normando de Américo, o Ricardo e o Neto Cauã, nosso querido Belo, grande Belo, a Lidiane também, a Nora da Creuza com R, Newton Lujan e família, o Nenê Pintor, no pedido do Miguel Meca, também o Leandro Amorim e família, Gustavinho, Renatinho, a Renata dos Estados Unidos, que pediu também a oração, está sempre nos acompanhando agora nesse horário também, o Adilson e família, o Doca e Ana, pais da Cleide, em especial para o pai dela, que passou por uma cirurgia, a Paulinha e também o Danilo Sena, aquele que fará a oração, ok? Cavaleiros do Forró, não sei se eu tenho, hein, Intercato? Daqui a pouco eu vou ver. Vamos lá, então, meu querido Danilo. Respire fundo, acalme seu coração, é hora de falarmos com o nosso Pai. E te adorar com tudo que sou.
1: Vamos fazer a oração do Pai Nosso. Vamos lá. Pai nosso, que está nos céus, santificado seja o vosso nome. Venha a nós o vosso reino. Seja feita a vossa vontade, assim na terra como no céu. O pão nosso de cada dia nos dai hoje. Perdoa nossas ofensas, assim como nós perdoamos a quem nos tem ofendido. E não nos deixe cair em tentação, mas livra-nos do mal. Amém.
0: Amém, aleluia. Obrigado, Danilo.

0: Muito bem, a Benta Bentinha, amém, aleluia. Bom dia, Marcelo Renato, bom dia, Benta. O Fino, bom dia, MR, bom dia, Danilo, amém, aleluia, gratidão. Deus te abençoe, Danilo, MR, bom descanso, bom retorno, querido, abraço. Ok, a Selma, amém, aleluia, obrigado, Selma. Silvinha do Moradas, amém, aleluia. A Cida mandou também, cadê a Cida aqui, ó? Mandou também o seu amém. Ô Cida, manda esse vídeo pra mim que o Flávio mandou agora. Mandei pra você aí. Ele falou pra eu ouvir essa música. Luzia Ribeiro, amém, Senhor. Gratidão por mais um dia vencido. Bom dia, bom dia. Souza, amém, aleluia. Gratidão. Nosso querido Gardenal, amém, valeu. Jeff, Diva do Broa, gratidão a Deus por tudo. Tamo junto. Nosso querido Paulo Mariolo, o pai do Vincent, bom dia, Marcelo, que Deus abençoe grandemente o nosso dia, amém, aleluia, obrigado. Também aqui o Flávio, amém, aleluia, abençoada quinta-feira a você, MR, Paulinha, Cida, Cidinha, Corintiana e todos os ouvintes, valeu. A Cleide, amém, aleluia, obrigado. O Gustavinho disse amém e que está 22 graus com sensação térmica de 22. Quem tá com a gente aqui é Paulinha Dodeca. Cadê? Amém, aleluia, gratidão, bom dia, princesa. Um beijão pra tu, pro seu José de Oliveira, Gustavinho, Flávio e todos, né? Escuta um cheiro pra tu. Ok, não esqueci da sua música, não. Vai tocar o Bruto depois, hein? Espero que o Cheiroso esteja ouvindo ainda, né? Ele tá indo pra Paraíba. Japinha, amém, bom dia, boa quinta-feira pra todos nós. Valeu, Arilson. Silvana Fernandes, que Deus nos abençoe, ilumine. Amém, aleluia, Sil. Deixe-me ver aqui. Sandrinha, bom dia, Marcelo, amém, aleluia, valeu. O nosso querido Danilo, bom dia, MR, Deus abençoe nossa quinta-feira, ok. Vamos lá então, param, param, param. A Cida já me mandou aqui o vídeo, obrigado, Cida, depois eu vou ver em casa. Vou ouvir em casa, né? É um vídeo, mas é uma música, na verdade. Muito bem. Quem mandou áudio pro Marcelo Renato, dá o positivo aí que dá trabalho pra fazer. Chegou a hora do falatório aqui da galera abrindo o dia, né? Eu vou tocar Ainda Tá Chorando Porque, Amor de Outras Vidas, Sonho de Caboclo, que são pedidos que ficaram aí pra depois da meia-noite. E o Lu Trajano, eu mandei um recado aí respondendo a Lu, ok? E amanhã você me lembra, se você estiver ouvindo, pra gente tocar, mas aí tem que ver qual que ela quer. Se ela quer o Phil Collins, é Two Hearts. A outra, Two Colors, é, eu acho que é Cyndi Lauper, né? Param, param, param, param, param, param, param. Cadê? Ó, o Ricardo mandou um bom dia aqui, a Diva também. Diva, eu não sei, ainda preciso ver, vou ver com calma em casa. Era pra ter uma música que ele mandou pra mim. Deixe-me ver, só os três. Deixe-me buscar o Zé de Oliveira lá embaixo primeiro. Antes, o Zé Roberto mandou um áudio aí, mas não deu positivo. É pra ir pro ar, que hora isso aí? Ele mandou, era 00:03. É isso? Param, 00:03 ele mandou. É, ou não? É isso mesmo. Deixe-me ver aqui. Cadê o Zé de Oliveira? Bom dia, Zé de Oliveira.
1: Bom dia, Márcia Renato. Toca aí pra mim, campeão do milênio. Fui pra Cida, pra Cidinha Corintiana, pra Paulinha, pro Gustavinho, pro Rick Barbie, pra todo mundo. Rádio Carinho.
0: Rádio Amor, campeão do milênio. Deve ser alguma música que fala do Palmeiras, né, Marcelo? Ah, com certeza. Muito. Subindo devagar aqui, deixe-me ver. Deixa eu pegar o Zé Roberto para saber do que se trata aqui. Que ele mandou o áudio meio em cima da hora aí, vamos ver.
2: Ô, Marcelão, boa noite mais uma vez aí. Estamos na escuteira aqui ainda, né? Você achou que eu não tava ouvindo, né? Ó, o Holy Grass aí. Ei, essa música é bonita, hein? E o José Augusto também regravou ela, né? Esqueci de Viver. Tamo na escuteira aqui, meu amigo. Vamos ver até que hora aí. Beleza? BBC, Rádio Carinho.
0: Rádio Amor. E o Gilberto Gilmar regravaram faz pouco tempo também. A Renata é lá de Wakefield. Amém? Bom dia. Obrigado, minha querida. Então vamos lá, agora é a Cida. Oi, Cida, bom dia.
3: Oi, Marcelo, bom dia. Uma ótima quinta-feira para todos. Hoje eu gostaria de ouvir Amor de Todo Jeito, com Pião Carreiro e Zé Paulo. Vai para os nossos ouvintes. 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
0: Rádio Amor. Gustavinho, cadê o Gustavinho? Gustavinho, menino do tempo. Ô, Gustavinho, o Marcelo do Posto falou que não é mais para você chamar ele de Marcelo da Latinha. É, ele falou que, ó, quando você for lá no posto, ele vai pôr a mangueira de gasolina dentro do carro, assim, onde, do seu lado, assim, bem no seu colo, e vai ligar. E depois parece que ele vai acender alguma coisa. Fala, Gustavinho.
4: Bom dia, Marcelo Renato.
0: Bom dia.
4: É Morsa, é Marcelo da Latina.
0: Olha lá, ah, já arrumou confusão.
4: E da secretária, é Ricardo da Malmita e Paulinha Santana. Eu parabenizo todos os aniversariantes de quinta-feira. Daqui a pouco eu volto com a previsão. Tchau, bom descanso, DBC, nossa rádio carinho.
0: Rádio Amor. Ó, o Marcelo. Olha lá, abrindo mais uma latinha. Ô, Marcelo, você viu que ele chamou você de Marcelo da Latinha. Agora você fica bravo e faz isso, ó. O Ricardo mandou um bom dia também. O nosso querido Flávio, amém, aleluia, abençoada quinta-feira, Paulinha, Cida, Cidinha Corintiana e todos os ouvintes. E ele quer ouvir Espinheira, do Duque e Dalvan. Boa, hein? Eita, espinheira danada, que nós atravessa para sobreviver. A Cidinha Messias, bom dia, Marcelo Renato. Esperamos que nossas orações cheguem a Deus. Brigadão Danilo, senhor José de Oliveira, Flávio Maurício, Cida Linda, Renatinho e meu amigo... meu amigo, se der tempo, toca Utopia. Eu vou deixar aqui, tá bom? Vou deixar aqui Utopia. Um beijão pra você. José Carlos, é o Zé Carlos Fernandes.
5: Bom dia, meu rei.
0: Bom dia, meu querido.
5: Toca pra nós aí. Bom, tem um carreiro e Pardinho, exemplo de humildade. Manda pro pessoal de Guariba, Vina São Martim, pra vocês aí. Tchau, com Deus, meu rei. DBC FM, Rádio Carinho, Rádio Amor.
0: Obrigado, meu querido. Boa grega aí. Marcelo da Latinha agora pegou, eu gostei. Ah, ó, é a diva, hein? Aí o Marcelo falou, deixa ele comigo, eu vou pôr diesel no carro do pai dele. Opa, tem que fazer que nem o pessoal fazia no campo da aviação, Marcelo. Quando o cara pulava pela primeira vez de paraquedas, né? Aí tinha um poço, é como se fosse uma banheira, né? No chão, os caras faziam um buraco no chão, tamanho de uma banheira, aquela banheira antiga, né? Cheio de óleo queimado. Então, o cara, para batizar o cara, quando ele chegava no chão, eles iam lá, tiravam o paraquedas e jogavam ele no óleo queimado lá. Ficava daquele jeito, né? Só a hora que abriu o olho assim, você só viu o olho assim. Então, você vai fazer isso com o Gustavinho? Gustavinho, o Marcelo não quer mais que você chame ele de Marcelo da Latinha. Ele quer que você chame ele de Marcelo do Posto. É. César Menotti, Fabiano e depois o Bruto.

a outra é... E o negócio é o seguinte, né? O negócio é o seguinte, quem tá com a gente lá em Doha, Rinaldo Longini. Bom dia, amigo MR. Foi no sufoco, mas passamos. Um abraço, bom dia. Bom dia, eu vou até mandar esse bom dia pro Gustavinho. Ele vai amar esse bom dia que você mandou pra mim aqui, quer ver? Receba, Gustavinho, receba. Pronto, olha que coisa linda. O bom dia com o distintivo do meu Verdão. E o Gustavinho, que é corintiano, vai guardar com carinho, com certeza. É, o Marcelo, o Gustavinho, falou que vai voltar a chamar você de Marcelo do posto, viu? Ok? Muito bem. Ó, o Ricardo voltava... Não entendi, o Ricardo, o que você quis dizer. Não. Será que é para mim isso aí? Voltava a pegar, né? Não entendi. Muito bem. Ele está digitando lá. Volta. Ah, vai voltar para o Pega. Entendi. Então ele tem uma hora e meia de janta, né? Você começa às 11 e tá voltando agora. Então, uma boa continuação aí. Acabou o intervalo de jogo, vai pro segundo tempo, meu querido. Ok? Muito bem. Muito bem. Ô Soraya, quem não tem cão, caça com gato. Não deu tempo de tocar o Elvis pro Marcelo, não deu tempo de tocar Cyndi Lauper pra Lu, e não deu tempo de tocar ABBA pra Soraya. Mas eu toquei o Rock 7 pra você hoje, né, no fim do dia aí, né? Mas, de repente, né? Quem não tem cão, caça com gato, ou quem não tem cão, caça como gato. Uma versão do ABBA. Wilson e Soraya, deixe estar.

bem, agora 19:01, vamos organizar o trem aqui, não sei se eu vou conseguir. A Carmen, Marcelo, bom dia, já se foram, hoje tem Corinthians e euzinha, vou estar sozinha aqui em casa assistindo pelo notebook. Boa sorte pra você, sabe que eu vou estar torcendo aqui, né? Rosário Central e Corinthians, vou torcer muito, né, Carmen? Você sabe, né? Gustavinho falou que tá aguardando a frase da secretária. Então espera, Gustavo, lá para 6 horas da manhã eu te mando, tá bom? Combinado, meu querido? Segura aí um pouquinho até as 6 da manhã. Vamos à frase da secretária, então. Se as batalhas da vida exigem muito de você, sinta-se feliz, pois Deus só exige muito daqueles que têm a capacidade de vencer. Deus não escolhe capacitados, Ele capacita os escolhidos. A sabedoria está em confiar e fortalecer a fé. Bom dia, uma ótima quinta-feira para todos. Bom descanso, Marcelo Cida. Obrigado, Cida. A Carmen rachou o bico lá. Muito bem. Vamos lá, então, a previsão do tempo agora e o encerramento do Emoções, que eu estou precisando ir embora. Que eu fui procurar sal aqui, não tem sal. Eita, nós, vou ter que trazer o meu sal de novo aí, Pierre. Colocar lá. Vamos lá. Nascer do sol, 6:33, e o pôr do sol, 17:58, lua crescente. Umidade relativa do ar, olha, a máxima vai ser 67%, hein? É, aí tá a nossa estiagem, né? A probabilidade de chuva, 0, temperatura mínima 17, a máxima 33 graus, ok? Mas aí no fim de semana pode ser que mude bruscamente a temperatura, hein, gente? Porque na sexta-feira, como eu disse, tem uma previsão de um ciclone tropical para São Paulo, Rio de Janeiro e Espírito Santo, do meio-dia até a meia-noite. E é velocidade do vento aí acima de 40, chega até 60, possivelmente. Ok? Em muitos lugares. E isso vai causar a alteração da temperatura e do clima em outros lugares também, além dos lugares atingidos, né? É fim de festa.

Chegou a hora, eu vou embora pra cama de pijama, deixando um forte abraço pra quem é de abraço, um beijo super carinhoso pra quem é de beijo e um encontro marcado com vocês às 20 horas desta mesma quinta-feira, se Deus quiser, em mais um Emoções. Hasta la vista, baby. Adios, muchachos. Obrigado, meu Deus, por mais uma jornada de trabalho. Última série, por gentileza, não apague a lua, não. Luz divina pra todo mundo. Bibi, fui!

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Esta canção é uma homenagem pra você, meu irmão João Paulo.

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1: Muito bem, senhoras e senhores, estamos chegando! Chegando com a nossa Viola História, com o nosso programa de homenagem à música sertaneja, aos artistas sertanejos, do passado ou da atualidade. Artistas que estão entre nós ou não, a gente vai tocando as músicas e vamos, claro, contando um pouquinho da história para vocês do artista sertanejo homenageado. É o nosso programa que mata saudades, onde você ouve e lembra. Você fica com a gente aqui durante quase uma hora, espairecendo, curtindo, se emocionando, vibrando, lembrando de um passado talvez não tão distante. 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Já a gente conversa com a nossa equipe aqui da Viola e a História, que traz na abertura do nosso programa de rádio esta canção aqui, ó. Daniel, Travessia do Araguaia. Bom dia pra você!

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0: Por esse zap você participa aqui da Viola. Você fica à vontade, manda sua mensagem através do 11 São Paulo 993614924. Se preferir, manda mensagem no Instagram, arroba Milton Bardelli Oficial, arroba Milton Bardelli Oficial, Bardelli, B de bola, dois L's e de igreja no final. Aí você segue a gente lá no Instagram, manda sua mensagem por lá, pede seu modão, manda seu alô, fica à vontade, ou no zap 11 993614924. Se você preferir, ou melhor, te convido, na verdade, a fazer parte do nosso perfil lá no TikTok. Se você tem TikTok, segue a gente lá no TikTok, na verdade, o perfil desse programa de rádio, A Viola e a História. Assim como aqui no rádio você ouve e lembra, lá você vai assistir e lembrar, ou até talvez conhecer, né, visualizar os artistas que você ouve aqui no rádio, que você gosta de ouvir no nosso programa de rádio A Viola e História. Lá no TikTok é só procurar A Viola e História, esse perfil com mais de 7 mil pessoas que estão lá para exaltar também a música sertaneja do Brasil e, claro, para matar saudades. No TikTok, A Viola e a História. Já já a gente manda alô para você, tá? Você fica à vontade para interagir, porque agora eu vou contar a primeira história desse programa de rádio, que na verdade é para matar saudades de um grupo que foi idealizado pelo Wagner Hildebrand e contou com a formação de músicos extremamente técnicos. A proposta era levar o baile para os palcos de shows, unindo chamamé, vaneirão, shot com guitarras elétricas e uma bateria mais presente. Embora não fosse o vocalista original dessa banda, o cantor Michel Teló assumiu o microfone principal e a sanfona logo no início da trajetória de sucesso. Foi nessa fase que o grupo Tradição atingiu o auge nacional. O grupo foi um dos primeiros do segmento a gravar DVDs com grandes produções. Canções como Barquinho, A Brasileira, Vamos Vaneirar e Pra Lá de Bagdá se tornaram hinos em festas de peão e rádios por todo o Brasil. O grupo da Tradição é frequentemente creditado por quebrar a barreira entre o regionalismo gaúcho sul-mato-grossense e o mercado mais jovem, digamos assim. Eles trouxeram uma estética mais colorida, coreografias e uma interação com o público que fugia do padrão daquelas duplas sertanejas mais tradicionais. Em 2008, o Michel Teló deixa o grupo para seguir em carreira solo. E aí assume os vocais o Guilherme Bertoldo, que depois vai integrar a dupla Taeme Thiago, assumindo o papel de Thiago nessa dupla Taeme Thiago. Curiosidades do Tradição: foram indicados ao Grammy em 2009 como o álbum Micareta Sertaneja 2, lá no Grammy Latino, né? Na categoria Melhor Álbum de Música de Raízes Brasileiras e Regional Nativa. O grupo sempre se destacou pelo virtuosíssimo, especialmente nos duelos de sanfona e na integração do baixo e bateria com ritmos da fronteira. Falamos um pouquinho do Tradição e a gente ouve agora, pra matar saudades, esta canção.
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2: E tá bonito demais, remando, remando. Remando no barquinho, simbora. Remando, remando. 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
1: Muito bem, senhoras e senhores, é a nossa Viola e História para todo o Brasil. Nós ouvimos aí o Duo Glacial. Para matar saudades, o Duo Glacial foi uma dupla formada pelos cantores e irmãos Miguel Servan Vidal, que nasceu em Mirassol em 1º de janeiro de 1936, faleceu em Araraquara em 12 de junho de 2015. E a Ana Servan Vidal, nascida em Onda Verde, em 15 de dezembro de 1941, faleceu em Araraquara em 19 de maio de 2015 também. Você vê que eles faleceram em datas próximas, né? Tanto o Miguel quanto a Ana, em datas próximas eles faleceram. O Miguel cantava desde os 15 anos, a Ana desde os 12, quando ela venceu um concurso num circo que passava pela sua cidade. Em 55 começaram a se apresentar na Rádio Cultura de Araraquara. E em 56, se mudaram para São Paulo a fim de tentarem a carreira artística. Foram morar no bairro do Tucuruvi, ao lado do grande compositor sertanejo José Fortuna, que os convidou para participarem do programa Onde Cantam os Maracanãs, na Rádio Piratininga. Em 59, adotaram o nome artístico de Duo Glacial e se apresentaram nas rádios Tupi, 9 de Julho, Nacional. Naquele ano de 59, gravaram o primeiro disco. Em 74, a Ana, por causa dos filhos, se afasta do duo. E aí ela é substituída pela Maria Vieira da Silva, a Mariazinha. Quem é a Mariazinha? É a sogra do Chororó. Olha que legal. Em 83, a Ana retornou ao duo com a saída da Mariazinha. E nos anos seguintes, o duo permaneceu fazendo shows e realizando gravações até o falecimento deles, em 12 de junho de 2015, o Miguel, e a Ana, em 19 de maio de 2015. Tá aí um pouquinho da história do Duo Glacial aqui na Viola e a História, e eu mandando alô, mandando abraço pra você que tá curtindo aí a nossa programação. Deixa eu mandar um alô aqui, ó. Ô Milton, bom dia! Manda um abraço pros meninos do Daniel Alambrados. Estamos indo para Bastos, mais um dia de serviço. Manda um abraço pro Daniel, o Preto, o Cristiano e o Rafael. Se possível, toque aí Boi Soberano. Vamos tocar Boi Soberano, que é um modão, né, meu parceirão? Abração para vocês aí, um bom trabalho, tá bom? Douglas e Torino, tamo junto, Douglas. Abração, bom dia. Ótimo dia para todos. Quem mais tá com a gente aqui na Viola?
2: Oi, Milton Bardelli, bom dia, Milton. Dia. Ô, Milton, manda um alôzão pra turma aqui.
1: Beleza.
2: Pro plantio aqui, beleza?
1: Beleza.
2: Aqui do Agropar. E manda um alôzão pro povão aqui também da Ibéria.
1: Certo.
2: Manda um alôzão aí pro Paulino, Caloura, pro Vinícius, pro colega nosso também aqui, o fiscal, o Denis, né? E pra turminha dele lá, beleza?
1: Tá certo.
2: É isso aí. E toca um modão pra nós aí, beleza?
1: Valeu.
2: E manda um alôzão pra eles aí, beleza? Não esquenta, não esquece não. E é isso aí, manda um modão pra nós aí, qualquer modão aí serve, beleza?
1: Valeu, abração, abraço pra todo mundo aí.
2: Não esquece de mandar um alôzão pro Lucão também, tá, da máquina. O Lucão, o Fábio,
1: tá,
2: beleza?
1: Certo. Beleza, abração pra toda a galera aí, meu amigo. Um bom dia de trabalho pra todo mundo, curtindo Viola História. Alô, minha amiga Marli, um grande dia pra você, obrigado pela audiência. Quem mais tá com a gente aqui na Viola?
3: Bom dia, Milton Bardelli. Toca pro vovô Felício aí, Chora, Chora. Quero oferecer para Débora,
1: sim,
3: desejando para ela muita paz, muita felicidade.
1: Tá.
3: Que Deus proteja, que dê muita saúde para ela, beleza? Okay,
1: beleza.
3: E para todos, meu neto da rádio.
1: Uhum.
3: E para todos, meu neto aqui de fora também.
1: Valeu, meu parceiro.
3: Bom dia.
1: Valeu, vovô. Bom dia para o senhor, bom dia para todo mundo. Curtindo a nossa Viola História, simbora de moda!

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boiadeiro errante aqui na viola. Falar pra vocês de Lio e Léo, que foi essa dupla formada pelos irmãos Lincoln Paulino da Costa, nascido em Itajubá.

às 7 horas da manhã. Naquele programa, os radialistas tomaram conhecimento que os dois visitantes eram irmãos de Zico e Zeca e primos de Vieira e Vieirinha, que já eram duplas famosas. Pediram para que os dois irmãos cantassem uma música. De agrado geral, marcou-se ali mesmo a estreia, para o dia 5 de novembro de 57, num programa chamado Novidade Sertaneja, que era apresentado pelo Zacarias Mourão. Com o término do compromisso na Rádio Bandeirantes, se transferiram para a Rádio 9 de Julho, depois para a Rádio Nacional, permaneceram muitos anos e depois foram contratados pela Rádio Record, onde participavam do Linha Sertaneja Classe A e paralelamente de programas de TV na Record. Em 78, eles criaram o selo Tocantins, onde lançaram vários artistas e a própria dupla. Ao todo, somam-se 32 LPs e 17 CDs. Tá aí um pouquinho da história de Lio e Léo aqui na nossa Viola e História para todo o Brasil. Mandando mais alô para você, mandando mais abraço. Coisa maravilhosa, nosso programa trazendo aí sempre os artistas do passado ou da atualidade. Minha amiga Jo Aparecida tá com a gente aqui curtindo a nossa Viola e História. Alô, Jo! Um ótimo dia para todos aí também. Obrigado pela audiência com o nosso programa de rádio. Amiga Jandira. A Jandira tá com a gente. Também com a gente aqui nesta manhã. Tá lá na Serra da Cantareira. Também curtindo a nossa programação. Alô, Jandira. Um abração para você. Um abração para todos em Mairiporã. Um grande dia para todo mundo. E simbora de moda. Sérgio Reis. Baita

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5: Pai nosso que estás no céu, santificado seja o teu nome, venha o teu reino, seja feita a tua vontade, assim na terra como no céu. Dá-nos hoje o pão nosso de cada dia. Perdoa as nossas dívidas, assim como perdoamos aos nossos devedores. E não nos deixe cair em tentação, mas livra-nos do mal. Porque teu é o reino, o poder e a glória para sempre.

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Olá, bom dia, oi, gente maravilhosa, gente amiga, estamos chegando para mais um Porteiro, é quinta-feira, coração, cheio de tuque, tuque, tuque, muito amor e paz, minha emoção, você que me traz, a nossa preferida, rumo 36 anos.

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1: Ô, gente querida, gente amiga, aquele bom dia muito especial do Tuque Tuque para vocês. Agradecendo o carinho aí, você de São Carlos, você de Ibaté, de toda a região. É, deixe-me ver, o trânsito na rodovia tá lento, mas aí alguns caminhões, vans, ônibus, automóveis que já vão passando e dando aquela carona para nós aí. Muito obrigado e um ótimo dia para vocês. Temperatura na marca de 19 graus, fez muito calor ontem à noite, região de Ibaté. E vamos com Porteira, eita programa bom, hein? E o zap já começa a despontar aqui os verdinhos. Quero você comigo, bom dia. 6:05, Renan e Raí, coração ferido.

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1: Bom dia, 6:09.
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0: Maravilha, Limora, bom dia para você, ouvinte número 1. Estamos aqui, vamos até às 7 da manhã, depois tem Maldia Sambariana, sequência Kelly Melo e depois Jornal da DBC FM, hein? Bom dia, o zap para você participando comigo nessa manhã aqui, já quinta-feira, hein, gente? 20 de agosto, quem diria? Quer dizer, Natal, ano novo, já tá chegando, 6 horas e mais 13 minutos. Alô, Marinão da Van, bom dia pra você, viu? Pessoal todo aí ligadinho. 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Tem? 6:15. 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E vamos nós, o dia começou a clarear, bom dia. Cid Inhoque, meu grande amigo, a Lurdinha também, grande abraço. O Nego, o Givan, que estão lá pro rancho. Ei, vida maravilhosa, hein? Isso é pra quem pode, não é pra quem quer, né? Vai lá pro meu amigo PC do Cruzado também. Alô, PC do Cruzado. Bom dia, meu amigo. PC em São Carlos também. O Telo, bom dia. Márcio Baltazar da Futec, povo maravilhoso aí. O Rony do Cruzado também, grande abraço. Ótima quinta-feira pro Reginaldo. Oi, Reginaldo, você tá bem? Também um bom dia pra você. Euzinha, olha aí, bom dia. Sou eu hoje, ah, é você no show da manhã. Ah, tá bom, então show da manhã é a Júlia Moraes que vai estar aí fazendo o programa do Valdir Zambarian. Ô, oh, beleza, e depois tem a Kelly Melri. Valeu, Ju. Pablo do Gesso, aquele bom dia muito especial pra você também. Abílio Banzato, obrigado. Ronaldo Pazian, a Maria Aparecida da Vila Prado, bom dia, Maria.
1: Bom dia, Israel. Uma quinta-feira abençoada para você, amém, toda a sua família e todos os ouvintes. Beijo no seu coração. Maria Aparecida da Vila Prata.
0: Opa, valeu, querida. Cigano de Bocaina também, ótima quinta-feira, bom trabalho. Osmarzito, obrigado eu. João Português também, bom dia. Zé Gouveia, bom trabalho para você o dia começando, hein? André Michelotto de Torrinha. Alô, André Michelotto de Torrinha, povo bom na região. E Laura Apolinário, também esposa Albertina, bom dia. Zé Paulo, hoje tem Corinthians.
2: Bom dia, bom dia, bom dia. Tuque-tuque, Zé Paulo ouvindo, Pablo de Araquara. Tô passando desde a você, Deus ouvindo. Uma feira abençoada, quinta-feira. DVC, Rádio Corinha.
0: Rádio Amor, valeu meu amigo Marcelo de Sala, tudo bem contigo? O Danilto, também grande abraço. E o Danilto, bom dia. Neza Morella, já mandando uma mensagem linda aqui, ó. Que a luz de Deus ilumine nossos passos, renove nossas forças e faça deste um dia tempo de paz, gratidão e bênçãos. Amém. Bom dia, Neza Morella. E é no Porteira, eu trago 6:19, gente. Ataíde Alexandre, Pica-Pau, bom dia. Passando aqui. Acordo pra sonhar.

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2: Aquela hora gostosa, né? 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Daqui a pouquinho tá fazendo por aqui o Show da Manhã. Olha a hora, gente. 6 horas e mais 27 minutos, meu amigo Trix. Alô, Trix. Abraço pra você, viu? Muito obrigado aí pela audiência. Pessoal bacana, meus amigos da Guarda Municipal de São Carlos, também de Ibaté. Obrigado de toda a região, pessoal da saúde também. Um dia lindo pra vocês. Por aqui, pra falar com a gente, oi, meu amigo Jorge França.
3: Bom dia, Israel. É o Jorge França, da Água Vermelha.
2: Ô, querido, bom
3: dia.
2: Uma
3: ótima quinta-feira pra nós aí, meu amigo.
2: Amém.
3: É, voltando pra casa.
2: É mesmo?
3: Já trabalhei hoje, já voltando pra casa. Dá um abraço aí pro pessoal da Água Vermelha aí, pro meu cunhado Cláudio, que tá trabalhando.
2: Tá bom, Jorge França, um descansinho e depois vai pra pegada de novo, tá bom, meu amigo? Pra toda a família França. Zelão Crepaldi, também um dia maravilhoso pra você, abençoado. Meu amigo Luiz, bom dia, Israel. Bom dia, o Luiz Júnior, também o Almir, pessoal aí do Uber, a Valdirinha Cita, obrigado, Zé Cita. Rodrigo Prado, ei, Rodrigão, você tá bom, meu querido? Bom dia, um lindo dia, abençoado, Rodrigo Prado de Dois Corques, fica com Deus, amém. Eduardo no Túmulo, também aquele abraço. Hoje é quinta-feira, hein, Eduardo? Os coqueirinhos de Frontes Estudos em Ibaté, olha aqui, que imagem linda. Eles balançando devagarinho e curtindo o modão com você e com Tuque Tuque 6h28. Esse é um carreiro de pardinho. Oi, paixão!

0: Patrícia Emanuela vai pra NASA. Deixa eu aproveitar e mandar pro Luiz Eduardo. Grande Luizão, hein? Faz tempo que a gente não se reúne, hein, rapaz, né? Precisa comemorar o nível do Alan, hein? Será que vai ter churrasco final de semana? E Luiz Eduardo, bom dia pra você, pra Nenê, pra toda a família. Grande abraço! E vamos nós, 6:34.
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0: dia.
1: Sertaneja de coração, olha a hora, 6 horas e mais 38 minutos. Vamos seguindo então por aqui nessa manhã gostosa. O dia já clareando para você que vai levando a filha para a escola, o filho para a escola também. Bons estudos para a garotada aí. O Neto, meu amigo Neto, lá da Vila Jacobus, bom dia também. Mandando lá para o Carlinho Sereta. Tem mais ouvinte para falar comigo, bom dia.
2: Bom dia para você, Tuquitu. Aqui é o Reginaldo Matos, aqui do sítio Corruído e Dourado.
1: Opa!
2: Eita, calor danado, e tá as miriçoca, né?
1: Tá quente.
2: Eita, trem, né? Foi aquela moda pra nós, amor e saudade, quando tinha um carreiro de parlinho pra nós, Tuquituque, pra tudo que tiver ouvindo, né, a Rádio Carinho.
1: Rádio Amor, obrigado, Reginaldo, as muriçoca, elas vêm dar aquelas picadas ardidas. Daí a Cleusa também, bom dia pra você, beijo, viu, Cleusa, obrigado. A Roseli, lá da Vila Conceição, obrigado, Roseli, ótima terça pra você também, obrigado, Ju, pra você, pra mamãe, pra toda a família aí, viu, Juliana? Alessandro Japonês, também um grande abraço, quintou, hein, meu amigo, com certeza. E Marco Ferrarese, também um lindo dia pra você. E o Zé Geraldo Batista, também lá da Vila Alpes, que tá por lá. Segura aí, segura, que a moda é boa, hein? Carlos Almeida, também bom dia, Tutuque, um bom dia pra você, pra esposa Lúcia também. São 6h40, Zé Rico, solo. Voltei pra ficar. É o Porteira. Eita, programa bom. 6h40.

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1: Hora certa, porteira, 6h43. É mais uma pro coração fazer tuque, tuque, tuque, já na sua manhã. Bom dia, 6h43.

0: quem adora aí o Sérgio Reis é o Cleison lá do Jardim Cruzado, a esposa, a dona Rose, senhor Lindo Benini, também o Mário Márcio, bom dia, o Getúlio Vargas, sempre na audiência também. Daqui a pouquinho tem a Juju, tá? Tem mais uma pra tocar, mandar esses alô, depois eu encerro aí. A Juju comanda de São Carlos aí o show da manhã e depois tem Kelly Melly, tá bom? Aí, Carlos Almeida, então, ligadinho. Obrigado, meu Carlos. Carlinho Sereta, também, forte abraço pra você. O Prazia Tereza, lá no 29, também, Vanil Sapo, pra vocês, toda a região, na Chácara, Sítio, Fazendas, também, bom dia. Maria Luzia, de Santa Eudóxia, mandando aquele abração pra mim, pra Rê. Abração nosso pra você também. Fernando, bom dia. Fernando Despachante, também, aquele abraço. Nezinho, fala, meu querido.
1: Bom dia, meu amigo Israel de Oliveira, aqui no Cabaceira, meu Cabaceira, com o Engenho Velho, com o Dario, com o Aldo, com o Paulo Guinaldo, meu irmão Paulinho Neves Azenes, Paulinho Moraes, meu irmão Cusulano, da Pino Rosa, tudo ouvindo IBC, feio da rádio, meu amigo. Deus abençoe o programa, abençoado da quinta-feira. Rádio Carinho.
0: Rádio Amor, deixa eu mandar aquele abraço também pro meu irmãozinho aí, o advogado Dr. Walter Sauro, né? Ele, a esposa Renata, né? A esposa, né, Valtinho? Tá preparando o casório já, né? Renatinha tá cobrando, tá? Hã? É, vamos casar, meu amor, vamos, né? Então tá bom. Bom dia pra vocês aí, tá bom, Dr. Walter Sauro? Um grande abraço, tá? E vamos seguindo, né? Nezinho já falou comigo, agora o Urivaldo Mariotto também. Um dia lindo e maravilhoso para você também. Tem Ronaldo Viola e João Carvalho no Porteira. Paixão Goiana.

0: aí, finalzinho do Porteira, vamos embora então, faltando 9 minutos para 7 horas. Ronaldo Viola e João Carvalho, Paixão Goiana, para você, ouvinte número 1. Agradecendo o carinho de vocês, quero mandar um bom dia. Deixa eu ouvir rapidinho aqui o Didone. Opa!
1: Bom dia, meu amigo Tuque Tuque.
0: Bom dia.
1: O Didone, se Didone, for possível, joga um modão para nós aí. Joga aí um Eduardo Costa, amor de violeira, e oferece aí para minha esposa Judite. Tchau, obrigado. Vamos rir, vamos rir.
0: Vamos rir, vamos rir. Rádio Carinho, Rádio Amor, Zé Brilhante também. Você é terrível, Zé Brilhante. Vai pra Madalena, na Fazenda Engenho Velho. O esposo Toninho sai do trabalho. Benzinho, vou tomar uma vadiguinha lá no meu irmão, viu? Já venho. Então tá bom. A Selma, filho Leandro, também lá em São Carlos, um grande abraço para vocês. A Delcio Farmacêutico e Dona Silvia, e também a Dalperto da Farmácia e a Dona Ivone, para vocês um grande abraço. E amanhã, se Deus quiser, estamos de volta a partir das 6 e pouco com mais um Porteira DBC. A Ju tá chegando por aí, a Maria Vera também mandando um bom dia, um abraço para nós aqui. Bom dia para você também. Minha última, Zezé de Camargo e Luciano, por Deus. Até amanhã, se Deus quiser. Já, já. Comando é da Juju, aqui no Show da Manhã. Abraço, gente.

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1: Bom dia, meus amigos, gente querida de São Carlos e desta imensa região. Quem vos cumprimenta nesta manhã de quinta-feira aqui pela DBC é o Padre Exorcista Jonas Mateus.
2: Padre Jonas Mateus.

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Esteja comigo na missa em louvor à desatadora dos nós e tenha assim a sua vida transformada. Lá em Caná da Galileia, diz o Evangelho de João, na festa do casamento que faltou o vinho, Nossa Senhora, ela intercedeu dizendo aos serventes: fazei tudo o que ele vos disser. Eles fizeram. 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É isso que vai acontecer na sua vida. 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
1: Bom dia, meus amores. Quarta-feira, 20 de agosto de 2026, hein? 7:05, marcando aqui 16 graus no estúdio de São Carlos. E aí, bora cravar na 106.3? Vem com a Juju, porque hoje no show da manhã é a Juju que tá no comando, bebê. Crava! Daniel, te amo cada vez mais. Bom dia! Bom dia!

0: Mas, Daniel, te amo cada vez mais. É show da manhã com Júlia Moraes, até a chegada da Kelly Marilyn, pra fazer amanhã DBC do jeitinho que você gosta. Bora!
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0: Então vem fazer o show pra nós, Christian Ralph, Chora Peito!

Christian Ralph chora peito na nossa quinta-feira. 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
0: Áries, hoje é dia de tomar iniciativa, mas sem atropelar ninguém, hein? No amor, uma conversa sincera pode aproximar. No trabalho, confie na sua capacidade, hein?
2: Touro.
0: O dia pede calma e organização. Cuidado com gastos por impulso. No amor, valorize os pequenos gestos. Eles podem dizer muito e mudar o seu dia.
2: Gêmeos.
0: Quinta-feira movimentada, hein? Notícias e conversas podem trazer uma oportunidade interessante. No amor, deixe o orgulho de lado e fale tudo o que você sente.
2: Câncer.
0: Você pode estar mais sensível hoje. Não carregue problemas que não são seus. No amor, carinho e atenção vão fazer toda a diferença.
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2: Leão.
0: Hoje você está brilhando. Aproveite para mostrar suas ideias e correr atrás dos seus objetivos. No amor, alguém pode estar de olho em você. Fique esperto, hein? 7h27, esse foi o horóscopo Áries, Touro, Gêmeos, Câncer e Leão. Já eu volto com o resto, hein? Zezé de Camargo e Luciano, imperfeito, no nosso show da manhã. Bom dia!

0: de Camargo e Luciano Imperfeito, 7:31, agora sim. Para, Juju, respira e dá aquele bom dia gostoso. Bom dia, meus amores, quinta-feira começou daquele jeitinho que a Juju ama, né? E eu já cheguei com energia lá em cima pra fazer companhia pra vocês. Eu sou a Júlia Moraes e o show da manhã tá no ar. Tem música boa, tem alegria, tem aquela resenha gostosa. E daqui a pouquinho, o restante do nosso horóscopo, né, virgem? Fique esperta aí, você de virgem, hein? Vamos descobrir o que os astros reservam já já pro signo de virgens, hein? Então aumenta o som, fica com a Juju e bora começar nossa quinta-feira? Bora prosear um pouquinho? Quero falar um bom dia gostoso pros ouvintes. Tô morrendo de saudade de cada um de vocês, é, meu bem? Bom dia, Juliana, tudo bem? Aquele beijinho da Juju pra você, ó.
1: Bom dia, tia Juju Moraes.
0: Coisa tudo linda.
1: Bem,
0: bom dia, gatinha.
1: Tia, conta pra mim. Adriana, rapaziada,
0: você nunca vai me ver sofrer.
1: Fim da noite.
0: No fim da noite que eu não quis. Essa música é linda demais, Juju. Vou procurar aqui pra você, tá bom? Oi, Patiminha, aquele bom dia gostoso pra você. Oi, tia Neuza, fala com a Juju.
2: Bom dia, Juju, sua linda.
0: Oi, amor.
2: Hoje é você comigo?
0: Cê viu?
2: Até as 9?
0: É isso aí.
2: Bom dia, lindeza. Já tomei meu Berry Life,
0: oh,
2: viu?
0: Coisa boa.
2: Pensa numa medicação boa.
0: É, gostoso, né?
2: Bom dia, Juju.
0: Deixa a gente
2: bom
0: forte.
2: Dia. DBC FM, é Rádio Carinho,
0: ah,
2: é Rádio
0: nossa,
2: Amor,
0: Rádio Amor
2: Juju.
0: Sempre, né, gatinha?
2: Muito amor pra você, minha querida. Beijo da tia Neuza.
0: Um beijo pra você, tia Neuza. E ó, o Berry Life muda a nossa vida, né? Eu já tomei o Berry Life, já acordei, já peguei esse tapetão preto a todo vapor, mas sempre com cuidado na pista, né? Tem muito Juju pra você, então eu tenho que aproveitar a minha vida, né? Todo cuidado nessas pistas, pra você caminhoneiro, todo cuidado e toda atenção, tá bom? Tia Neuza, um beijo pra você e ó, continua com o Berry Life que é sucesso, viu? José Paulo, tudo bem?
3: Bom dia, minha linda Juju. José Paulo, bem, Paulo, Aragua. Tô passando já você, seus ouvidos. Uma feliz abençoada quinta-feira. DBC, Rádio Carinho.
0: Rádio Amor, quinta-feira tá diferente, né, Pablo Gesso? Aquele beijo da Juju pra você, obrigada pela companhia. Bom dia, Juju. Manda pra nós entre a serpente e a estrela, com César Menotti e Fabiano. Deixa comigo, viu? Um beijo pra você, obrigada pelo carinho e pela companhia. Oi, Fernando, tudo bem?
4: Bom dia, Juju.
0: Oi,
4: bom dia,
0: coisa
4: Juju.
0: Linda, bom é. Dia.
4: Então, Fernando, de Botucatu, por favor, se der pra você, manda o Mike Leão aí pra nós. É uma benchonada, né?
0: Quinta-feira com essa paixão toda, hein? Ah, só aqui na 106.3, né, Fernando? Um beijo pra você, obrigada pelo carinho. Maria Aparecida Vila Prado, fala com a Juju.
5: Bom dia, Juju.
0: Oi, tudo bem?
5: Uma quinta-feira abençoada pra você e todos os ouvintes.
0: Amém.
5: Beijo no seu coração.
0: Tamo junto
5: Maria
0: sempre.
5: Maria Aparecida da Vila Prado.
0: Um beijinho pra você, a nossa Rádio Amor, 7:34. E a gente continua assim, ó. Yasmin Santos, para, pensa e volta com a participação da nossa Marília Mendonça.

0: minutos para Pense e Volta, 7h37. E aí, bora de horóscopo, hã? Hã?
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2: Virgem.
0: Você que é de virgens, hein? Organização é a palavra do dia. Resolva pendências sem se cobrar tanto. No amor, não tente controlar tudo. Deixe as coisas acontecerem naturalmente.
2: Libra.
0: Pra você que é de Libra, um dia favorável para acordos, né? Pra você fazer aquele acordo na empresa, com os amigos, conversas e reconciliações. No amor, uma surpresa pode deixar o seu coração muito mais feliz.
2: Escorpião.
0: Pra você que é de escorpião, Escorpião, sua intuição estará forte hoje, hein? Se alguma coisa não estiver parecendo certa, observe antes de tomar qualquer decisão. No amor, intensidade em alta.
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2: Sagitário.
0: Para você que é de Sagitário, quinta-feira com energia de mudança. Uma novidade pode animar seu dia. No amor, você pode conhecer pessoas mais interessantes, hein? Fica ligeirinho, daqui a pouquinho eu venho falar pra você que é de Capricórnio.
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0: 7h38, vem com a Juju, Júlio e Léo, caminheiro.

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E aí, tá esperando o quê? É quinta-feira, bebê. Bora pras compras.

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1: 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A dona Aparecida da Vila Prado está doando um guarda-roupa de solteiro. Quem estiver precisando, entre em contato no 16 99412 9680. A Ângela do Jardim Tangará, ela é deficiente visual, tem 69 anos e pede para quem puder ajudá-la com uma cesta básica. Quem puder doar, entrar em contato no 16 99354 7029. O João Lino da Silva perdeu seu RG dentro do ônibus. Ó, é de São Carlos, de Água Vermelha. Quem encontrou, entrar em contato no 16 99704-1675. Fazer o bem, sem olhar a quem.
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0: 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Quinta-feira, 20 de agosto de 2026, 7h49, 16 graus, aqui no estúdio de São Carlos. 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Daqui a pouquinho, às 9 horas da manhã, Kelly Merlin chegando com tudo na manhã DBC pra arrasar quinta-feira, hein? Pezinho pra sexta, né, Dário? Bom dia! Tudo bem, gatinho?
1: Bom dia, Juju.
0: Oi.
1: É o Dário aqui do Tamaraty.
0: É, tô sabendo.
1: Juju. Vamos ouvir com Chitão.

0: em chororó há muito distante. E ofereço pra você e pra todos os ouvintes.
1: Ó, o Dário, tem Chitãozinho e Chororó daqui a pouquinho. Mas fogão de lenha, hein?
2: Bom dia, Juju.
1: Mas tá valendo, né, Dário? Aquele beijo pra você. Obrigada pelo carinho, Iracema. Bom dia.
3: Oi, Juju. Bom dia. Tudo bem? Tô na faxina.
1: Você já na faxina de logo de manhã,
3: Chitãozinho,
1: hein?
3: Chororó, amor distante. Tchau, fica com Deus.
1: Duas, amor distante. Um beijinho pra você, meu amor. Vou ter que soltar pra vocês, hein? Oi, Marcos Oliveira Regina, um beijo pra você. Obrigada pelo carinho, viu? Bom dia, Juju. Oi, Márcia, tudo bem? Obrigada, meu amor. Tamo junto sempre, hein? Ademir Francisco passando por aqui na nossa manhã.
4: Bom dia, meu amigo Zamba.
1: Ó, ó, ó, é esse.
4: Bom dia, Júlia.
1: Ei, Júlia. Bom dia.
4: Tudo chique.
1: Ô, Ademir, tá uma quinta-feira diferente, né? Hã? Cadê a voz do Valdir Zambarian?
4: Ô, Júlia. Ô, Júlia, tem que tocar pra mim com o Lourenço Lourival, menino caçador? Falou, Juju. Aí quem tá falando é Ademir, do sítio São Judas, Traviju. Falou?
1: Um beijo pra você e um beijo pra todos de Traviju, a nossa Rádio Carinho, nossa Rádio Amor, né, Ademir? Obrigada pelo carinho, viu? Ô, Inezinho, fala comigo.
5: Bom dia, Juju, a Tereza Cabaceira, meu irmão, pro Cabaceira, pro Engenho Vem, pro Darinho, pro Solto, pro Jesus, pro Guinaldo, meu irmão, pro Aline Azeite, pro Moraes, meu irmão, pro Silvano, Tirapino, Robson. Cantando Silvano, que dia tá na escuta de vocês. Deus abençoe o seu programa, Rádio Carinho.
1: A nossa Rádio Amor, Nezinho, obrigada pelo carinho. A Dolores passando por aqui, eu já mandei, tá, Dolores? Falei os signos, daqui a pouquinho tem o signo de Capricórnio. Margarida Gonçalves passando por aqui pra deixar nossa manhã mais gostosa, né? Nosso show da manhã mais gostoso.
6: Oi, Julie.
1: Oi, meu amor. Tudo bem, gatinha?
6: É, que você tenha uma linda e abençoada quinta-feira,
1: amém,
6: viu?
1: Amém!
6: Pra você, pra sua família e pra todos os ouvintes.
1: Ah, obrigada,
6: com
1: viu?
6: Deus, Rádio Carinho.
1: A nossa Rádio Amor. Oi, Paraguai, tudo bem, Juju? Uma ótima quinta-feira. Que delícia estar com você, é? Ah, tava com saudade, né, Paraguai? O Wilson de Torrinha passando por aqui.
7: Bom dia, Juju.
1: Oi!
7: É o Wilson.
1: O Wilson de Torrinha, Wilson e William.
7: Saudade. Rádio Carinho.
1: Rádio Amor, eu também morrendo de saudade de cada um de vocês, viu? Oi, Martinha, tudo bem? Bom dia, Ju. Que seu dia seja muito abençoado, sua quinta-feira. Se possível, Juju, toca pra nós, Eduardo Costa. Imagina eu. Um beijo pra você, Martinha. Obrigada pela companhia, viu? Bom dia, meu amor, tudo bem? Manda uma moda aí pra nós. É o Luiz da Zopelari. Tamo junto, né, Luiz? Tamo junto quinta, tamo junto sexta, tamo junto todo dia. Chitãozinho e Chororó, ó, amor distante em seguida. Chitãozinho e Chororó novamente, fogão de lenha.

0: chororó, fogão de lenha, 7,59.
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0: Jorge Henrique Rodrigo, desisto, ou insisto, aliás, né? Que música linda. Pra você que é apaixonadinho, na nossa quinta-feira.
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1: Capricórnio. Para você que é de Capricórnio, foco e determinação vão ajudar você a avançar. Não desista por causa de uma pequena dificuldade. No amor, demonstre mais o que você sente.
2: Aquário.
1: Para você que é de Aquário, hoje pode surgir uma ideia diferente que merece a sua atenção. Evite discussões desnecessárias. No amor, a liberdade e o companheirismo precisam andar juntos.
2: Peixes.
1: E para finalizar, Peixes, um dia para ouvir mais a intuição e cuidar do coração. Uma pessoa querida pode precisar da sua atenção, hein? No amor, o romantismo sempre favorecido ao seu lado. Então, Peixes, fique esperto, hein? Muita atenção no amor, hein? Tamo junto! 8:10, Bruno Rosa, grama do vizinho.

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1: Bruno Rosa, Grama do Vizinho, com Jorge Mateus, 8h13. E aí, meus amores, hã? 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Daqui a pouquinho, Júlia Moraes, aliás, às 9 horas, Kelly Merlin vem pra realizar, né, esse sorteio às 10 horas da manhã. 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É, meu bem, 8h13. Oi, Lilian, tudo bem? Bom dia, Juju. Lindo dia pra você. Toca aí pra gente, César e Paulinho. Um beijo pra você, lindona. Hã? Sidão Bombeiro, tamo junto sempre, aham. Um beijo pra você, obrigada, viu? Oi, Fatiminha, fala com a Juju, meu bem.
2: Bom dia, Juju.
1: Oi.
2: Delícia te ouvir de manhã.
1: É.
2: Coloca o pássaro preto hoje pra mim, amor. Beijo, te amo, te amo, te amo. Rádio Carinho, Rádio Amor.
1: Nossa, Rádio Amor, bom dia, meu bem. Esmerina Silva passando por aqui pra deixar a nossa quinta-feira diferentinha, né? Oi, Valdirene, tudo bem? Bom dia, Juju maravilhosa. Tamo aqui na lida já, mas sempre na Rádio Carinho, Rádio Amor. Com todos aí, né? Com toda certeza. Manda uma bem romântica aí pro meu amor, o Ricardo Migaleto. É, meu bem, tá apaixonadinha, hein? Valdirene, um beijo pra você e pra toda a sua família. Alessandra Nascimbene passando por aqui. Bom dia, Juju. É Alessandra do Araci. Se possível, manda aí pra nós, Eduardo Costa, Coração Pirata. Um beijinho pra você, meu amor. Obrigada pelo carinho e pela audiência. Oi, Cleuzinho. Um beijo pra você, viu? Osmar Maria passando por aqui.
3: Bom dia, minha
1: Oi,
3: querida.
1: Tudo bem?
3: É Osmar da Água Branca. Ah. Uma excelente quinta-feira pra você, abençoada por
1: Amém.
3: Deus, Nossa Senhora.
1: Pra
3: por
1: nós,
3: favor,
1: né?
3: Toca pra nós. Dona do meu destino, Rádio Carinho,
1: A
3: Rádio
1: nossa
3: Amor.
1: Rádio Amor, tamo junto sempre. Oi, Juliano, fala comigo.
4: Bom dia.
5: Juju, bom dia.
1: Manda.
5: É, manda uma música pra nós, Rino Cantado, Daniel. Sou o Juliano aqui de Brotas.
1: Um beijo pra você e pra todos.
5: Gostaria de
1: Brotas
5: oferecer
1: aí,
5: pra
1: viu?
5: Você aí, pra nós aqui na fábrica aqui. Na empresa que a gente trabalha aqui. E pessoal lá da estufa do Rio, pra todo mundo ouvinte aí.
1: Juliano de Brotas, um beijo pra você, obrigada pela participação. João Roberto Batista, bom dia, Juju. Um abração pra você, garota, é. Outro pra você, garotinho. O Alex passando por aqui pra deixar aquele bom dia gostoso, né? Oi, Magda, tudo bem? Aliás, Magna, né? Bom dia, Juju, um ótimo dia. Magna do Cidade Araci. 8h16, Eduardo Costa, imagina eu.

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4: Oi, eu tô de volta pra você nessa quinta-feira, 20 de agosto de 2026, 8h25, 17 graus, aqui no estúdio de São Carlos. 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

0: 7:10, 11. Oi, Neuzinha, tia Neuza, tudo bem? Então já tomou aquele Beer in Life?
1: Bora tomar o Beer in Life,
0: amor?
1: Porque a tia Neuza toma muito remédio.
0: É, tia
1: Neuza. Só Beer in Life pra ajudar aqui, viu? Ah,
0: tô vendo essa energia toda, viu, Neuzinha? Um beijo pra você, obrigada pelo carinho, viu? Oi, Rose.
2: Bom dia, tudo bem? Você chegou chegando,
0: Rose do Jardim do Bosque,
2: toca música. Zezé de Camargo e Luciano, cada volta um recomeço. Vou mandar para todos meus familiares, vou mandar para minha amiga Jo, vou mandar para todos os locutores, tá bom, lindona?
0: Obrigada, lindeza. Um beijo pra você, a nossa Rádio Amor. Oi, Camburão, tudo bem?
3: Bom dia, Juju, Camburão de Cravinhos. Eu já vi que de Paulo e Paulinho andava lá pro Dersão do sítio, lá do Limoeiro, o Haroldo, e pra todo mundo do posto veterano. Bom dia, muito obrigado.
0: Você, Camburão. Bom dia, obrigada pela companhia. Oi, Antônio, tudo bem? Fala comigo.
4: Bom dia, Juju. Juju, manda uma música aí. Mineiro aqui em Brota, Mineiro, Daniel e todos os queridos aqui de Brota. Manda as adorinhas do Barreirito.
0: Brotas em peso, né, Antônio? Um beijo pra você e pra todos aí de Brotas. Oi, Luiz, tudo bem?
5: Bom dia!
0: Oi, mocinho!
5: Estamos aqui nessa manhã ensolarada de São Carlos, curtindo a DBC FM.
0: Adoro!
5: Um ótimo dia a todos os ouvintes da DBC FM, Rádio Carinho, Rádio Amor.
0: Nossa, Rádio Amor, Luiz, ó! Um super beijo pra você, obrigada pelo carinho, viu? Louco Solitário passando por aqui na nossa quinta-feira, ó.
6: Aô, aqui é o Louco Solitário, da parada.
0: Energia gostosa.
6: Pezinho
0: pra sexta, né?
6: Eu vi com você, se fosse possível. Eduardo Costa, imagina eu mandar Palana Guedes pra
0: toquei.
6: Brasil Sambariano. Tá linda nessa foto, hein?
0: É.
6: Parabéns.
0: Ah, um beijo.
6: DBC FM, Rádio Carinho, Rádio Amor.
0: Nossa, Rádio Amor. Um beijo pra você, Louco Solitário. Pezinho pra sexta já, né? E já tá todo vapor. Oi, Renatinho, bom dia.

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1: Ah.
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1: E essa vozinha de sono aí, Renatinho, acordou agora, foi? Um beijo pra você e pra mamãe Grazi. André Michelotto de Torrinha passando por aqui pra deixar a nossa quinta-feira diferenciada, né? Com gostinho de sexta.
2: Bom dia.
1: Oi, Osmar, Ju. Tudo bem?
2: Quinta-feira pra você, minha querida.
1: Pra uma nós. Parte,
2: fica com Deus. Juju, toca pra nós aí. O Paganelli Rosanza, o Mala do Cunhado, DBC, Rádio Carinho.
1: A nossa Rádio Amor. Oi, gatinha, tudo bem? Oi, gatinho. Alvanir Natal, tamo junto sempre, hein? Obrigada pelo carinho. Passando por aqui também o Fernando Ângelo. Fala comigo, Fernandinho.
3: Bom dia, Ju. Com a graça de Deus,
1: amém.
3: Nós aqui mais um dia, né? E vai lá, aquele abração pra todos os ouvintes da Rádio Carinho.
1: A Rádio Amor.
3: Da Rádio Amor,
1: é,
3: né?
1: É isso aí.
3: E aquele beijão pra esposa,
1: Guida
3: Lima,
1: assim,
3: né?
1: Hein?
3: E tenhamos um ótimo dia.
1: Amém. 8:30, Jorge Matheus, Fogueira, pra você na nossa quinta-feira.

0: Rico a Carta, 8h36, na nossa manhã de quinta-feira.
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1: 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Oi, tô de volta pra você nessa manhã gostosinha, né, Aparecida? Um beijo pra você e pra toda a turma da Marmitaria da Val. Um abençoado dia pra todos nós, né? Ó, tamo junto sempre. Aparecida de Araraquara, um beijo pra você, viu? Oi, João Luiz, tudo bem? Fala com a Juju.
2: Bom dia, Juju.
1: Oi.
2: É o João de Cravinho. Ah. Manda uma música aí pra nós. O milionário José Rico, o sonho de caminhoneiro, é Rádio BBC, Rádio Carinho.
1: A nossa Rádio Amor, João Luiz, obrigada pela companhia, viu?
3: Outro. Beijo no coração.
1: Tamo junto sempre, gatinho. Eliana Hipólito passando por aqui, deixando a sua marca registrada e deixando a nossa manhã, o nosso show da manhã mais gostoso, né? Oi, Zildinho, um beijo pra você, viu? Obrigada pelo carinho. Passando por aqui também a Cris. Bom dia, Juju. Tudo bem com você? Manda sino com X. Vai pra mãe Marina, Fátima, Silene, Juca Cowboy e pra você. Um beijinho pra você. A Cris de Boa Vista, da Boa Vista, né? Oi, Maria, tudo bem?
4: Bom dia, Juju Moraes. Tudo bem? É Maria das Dor da Vila Alves. Quero ouvir a música do Eduardo Costa. Imagina eu, preso, meu marido Zemir, minha irmã Maria Priscila, meu criança Francisco. Pra você e teus ouvintes. Deu CFM, Rádio Carinho. Bom dia, Juju Moraes. Tudo bem?
1: A nossa Rádio Amor Maria mandou dois áudios aqui, a Juju escutando, hein? José Gouveia passando por aqui. Oi,
5: bom dia, Juju. É o Zé Gouveia de Torrinha.
1: Ah.
5: Tudo bem? Juju, manda pra nós aí, Gilberto e Gilmar, capa de revista. Obrigado, viu?
1: Um beijinho pra você, José Gouveia. Obrigada pelo carinho. Hoje eu não consigo mais. Kelly Merrill já chegou pra comandar amanhã DVC. O Reginaldo Souza, tudo bem? Bom dia, Juju. Manda uma moda pra nós aqui na Fazenda da Barra e pro pessoal do 29, pro Vaguinho da Fazenda Jacutinga. Reginaldo, um beijo pra você e pra todos aí da Lida, viu? Oi, Fatiminha.
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1: Tamo junto sempre, gatinho. Obrigada pelo carinho, viu? Passando por aqui também a Rosa Maria Franco. Uma excelente quinta-feira, meu bem. Ô, Luzia, tamo junto. Obrigada pelo carinho. Aldenor passando por aqui, Juju. Obrigada, viu? Bia Cândido chegando, ó. Chega chegando na nossa quinta-feira e mandando aquele beijo gostoso. Osmar Caires, tamo junto sempre. Reginaldo Matos, oi, fala comigo.
7: Oi, Juju, bom dia. Bom dia pra vocês. Bom dia, Juju. Juju, manda aquele trem pra nós, assim, aquela musiquinha, assim, que é chuva no telhado, já que não chove mesmo.
1: Chuva no telhado.
7: Chuva no telhado.
1: Essa música é linda demais, hein?
7: É, pra tudo que estiver escutando aí,
1: já que não chove, né? Na nossa Rádio Amor. Oi, Rock, tudo bem? Rock dos Santos.
8: Bom dia, Juju. Aqui é o Rock de Porto.

0: de bom aí, uma quinta-feira abençoada pra todo mundo. E manda um Daniel pra nós aí, daqueles bem apaixonados. Você tá linda nessa foto, coisa linda.
1: Um beijo pra você, obrigada.
0: Carinho, olha o amor. Um 10 pra vocês aí, viu?
1: Um beijo pra você, obrigada pelo carinho. 10 pras 9.
2: Você tá indo embora, não, né?
1: Ah, já, Kelly, não, tudo bem? Né? Não, daqui a pouquinho.
2: Tem pra ajeitar aqui ainda.
1: Ah, manda.
2: Manda um alô pro ouvinte Leivinha, tá ouvindo o seu aí. Ele e o Arley.
1: Leninha.
2: É.
1: Leininha.
2: É Leininho, é isso? Não, Leivinho.
1: Leivinho, um Leivinho. Beijo. Pra... Agora sim, né, Kelly? E o Arley.
2: Aí eu só não sei se o Arley é com W ou só A. Arley.
1: Ah, agora fiquei curiosa.
2: E ele pediu uma modeira que eu adoro, né? Eu e o Sabiá.
1: Qual?
2: Eu não quis cantar com o Sabiá. Sabiá pediu pra cantar, mas ele...
1: Ó, ao vivo.
2: Eu não quis cantar com o Sabiá. Sabiá não sabe cantar, meu canto.
1: Quem é essa voz, gente? De quem
2: eu
1: é essa
2: canto,
1: voz?
2: Eu canto desse Sabiá. Olha, eu já tocava. Amanhã eu já ia gravar na hora.
1: Você, Kelly. Ó, a Kelly daqui a pouquinho tá aqui pra comandar a nossa manhã, hein? Manhã DDC, quinta-feira, imagina, né? Já chegou com esse vapor todo cantando pra gente? Um beijo pra você, viu? Obrigada pelo carinho, Rock dos Santos. Tamo junto sempre, em gratidão. Passando por aqui também, ó, é muita gente. Eu não vou conseguir soltar todo mundo, mas aquele beijinho gostoso, né? 8h52, bora de moda? Jean Giovanni, ó, te amo, menina.

Fone, te amo, menina. 8:55. Eu queria mandar um beijo pro Francisco Marcos, o moço do espetinho. Um beijo pra Maria Aparecida, pro Dário, Juventina, Marilda, DJ Trevisan, passando por aqui, né? Meus amores, o

foi um show. Eu tava morrendo de saudade de vocês. Vou ficando por aqui, mas daqui a pouquinho tem a entrega do bolo e a Juju Moraes vai até a sua casa pra fazer a festa, hein? Tamo junto sempre, obrigada por esse carinho, obrigada, gratidão é a palavra. Kelly Marilyn já chegou pra fazer a festa, pra mandar do jeitinho que ela sabe fazer, né? Na manhã DVC. Vou nessa, até mais. Fui. A minha de hoje, Zé Neto e Cristiano, eu ligo pra você.

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0: tô chegando, manhã de quinta-feira, oi! Oi! E aí, moçada, tamo junto, hein? Que manhã gostosa, prazer pra mim estar aqui falando com você, meu ouvinte, de toda a nossa grande região que já cravou, né? Tá aí em 106,3, curtindo o nosso som, a nossa rádio, pra uma manhã gostosa que a gente recebe de presente. Vamos juntos com as melhores aqui, ó! Esperando aqui.
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0: Oi, bebê, cheguei. Manhã linda, manhã linda, manhã linda, manhã linda com você. Você não

14. Que manhã gostosa! A gente já começou com uma energia boa já, né? Desejando que você possa viver um dia lindo, uma quinta-feira de TBT incrível. Som de Rick Renner, eu e o Sabiá. E a gente segue com a melhor programação do seu rádio. Tá gostoso, né? Já já tem você aqui, tá bom? Mandando o seu oi, mandando o seu alô. Aquele bom dia gostoso pra Kelly Mary.

0: 18. Vamos trazer os nossos amigos, porque eu quero o seu oi aqui na manhã. Eu quero saber que você tá aí me ouvindo. Custa nada pra você, vai. Custa nada pra você. Manda um oi, Kelly. Oi, Kelly. Oi, Nelson, tudo bem? O Nelson tá lá em Bitinga, hein? O Nelson pediu Amor de Outras Vidas pra mim, do Bruto, né? Você tá bem, Nelson? Bom dia pra você, tá? Um dia lindo. Oi, Cleusa, tudo bem? Bom dia. Ô, Cruz, sempre, né? Sempre. Esse céu, ele consegue me encantar todos os dias. Não tem jeito. Kelly, mas você olha todos os dias, todo dia. Todos os dias. E não só quando a gente está com o sol, mas quando a gente também está com a lua e as estrelas. É um privilégio pra mim, né? Que delícia. Obrigada, viu? Um beijo e obrigada por lembrar de mim quando você olha pra esse céu maravilhoso, tá bom? Nelson, obrigada. Um beijo. Oi, Kelly, tudo bem? Bom dia, Adriana. Adriana, você ouviu sua música ontem, Adriana? Kelly, bom dia, minha querida. Uma abençoada quinta-feira pra você, pra sua família. E manda pra nós, dona do meu destino. Ai, vocês não começam não, hein? Vocês não começam a falar quarta-feira não, que eu vim pra cá pra trabalhar na quinta-feira. Pelo amor de Deus, hein? Vocês não vão confundir minha cabeça, não, hein? 9h19. Oi, Sebastião.
1: Kelly, bom dia.
0: Bom dia, meu bem. Tudo ótimo. Então, tudo tá ótimo. Bom. E aí?
1: Estamos aqui na escuta, hein?
0: Aí eu dou valor, hein?
1: Um abraço.
0: Tá, tá preparado pra lida, meu bem? Tá preparado pra lida? É hoje que o bicho pega. Oi, Marcos. Tudo bem, Marcos?
2: Bom dia, Kelly.
0: E aí,
2: é Marcos,
0: bem?
2: Da Garaci.
0: Tudo bem?
2: Eu Magalhães aí. 24 horas pensando em você. 24 horas pensando. Pra você, pra família do BC e todos os ouvintes. Obrigado,
0: pode deixar,
2: Kelly.
0: Tá bom.
2: Com trabalho. Deus abençoe.
0: Amém, meu bem.
2: BC, Rádio Carinho.
0: Rádio Amor. Amor. Outro beijo pra obrigado. Você. Fala comigo. Fala comigo.
3: Bom dia, Kelly.
0: E aí,
3: que Deus abençoe seu dia, Kelly.
0: Amém.
3: Manda um abraço pro André, pro Thiago, pro Dr. Walter, pro Valdir Zambariã.
0: É, o Zambarilove.
3: Que Deus abençoe seu dia, Kelly.
0: Amém.
3: O dia de todos nós.
0: Obrigada.
3: Um abraço, Kelly. Manda um abraço pra todos eles, pra nós.
0: Pode deixar, meu. Bem, o Cachacete é modeira. Milagre do Cachacete é modeira. É Lady Laura, Moreira, Moreira, Moreira.
4: Bom dia, Moreira. Kelly,
0: Moreira. Tudo bem?
4: O programa tá bombando, hein?
0: Delícia, né?
4: Uma
0: são vocês.
4: Maravilhosa,
0: Deus quiser,
4: todos.
0: Deus quiser.
4: Vai dar um modal pra nós aí de João Paulo e Daniel. Planeta Coração.
0: Oh, só sai modeira nessa rádio. Oi, Kelly, tudo bem? Eu te amo? Como que é aqui? Stephanie, depois você me explica direitinho isso aqui, hein? Ah, oi, meu bem, fala
5: ouvi
0: comigo aqui.
5: Sim,
0: ouviu,
5: Kelly,
0: né?
5: Obrigada,
0: que bom.
5: E eu gostaria de ouvir o milionário de ouvir com a carta.
0: Ah, estou escrevendo essa carta. Alessandra Nascimbene tá por cá, tá por cá. Tá chegando pra dar bom dia pra Kelly Mary. E aí, meu bem? Ai, lembranças boas com qual carícia, né? As minhas lembranças boas são com aquela assim do Leonardo, do Leandro e Leonardo, é... A noite vem vindo, estrelas brilhando em nós. Só modeira nessa rádio. Ô Kelly, bom dia, manda um oi pra gente, tamo na Fazenda da Barra. Pessoal do 29, todo mundo curtindo o programa, Kelly, bom dia, bom dia, bom dia. Olha a Cleide, lá de Brotas, ó. Ai, que coisa linda. Bom dia, meu bem.
6: Bom dia, Kelly.
0: Bom dia.
6: Kelly, manda uma música aqui pra Brotas, falou? Rádio Carinho.
0: A nossa Rádio Amor, que gostoso. A Cássia tá na Fazenda Santo Antônio do Botelho, né? Tá ligada na nossa manhã, tá ligada no nosso programa. Oi, Kelly, tudo bem? Tudo? E você, André Michelotto? Turrinha, né? Na audiência da manhã, muito obrigada. É muita gente pra falar, é muita gente pra dar oi, pra dar bom dia. Oi, José!
7: Bom dia, bom dia, bom dia.
0: Olha o Parque das Laranjeiras. Ó, olha lá, Araraquara.
7: Tá já você, todos ouvindo, na fria abençoada quinta-feira.
0: A nossa Rádio Amor, vem moçada de Bitinga, vem Dois Córregos, vem Brotas, vem Dourado, vem Ribeirão Bonito, vem Descalvado, vem Santa Lúcia, a galera de Tirapina, é o povo de toda a região. Oi, bom dia!
7: Fala, Kelly, bom dia!
0: E aí? Pera lá, ajeita aí, vai.
7: Tá olhando aqui Descalvado?
0: Descalvado.
7: Ô, Kelly, manda pra nós qualquer música aí pra nós aqui, ó. Tá eu, Coxinho, Bicudo.
0: Oi.
7: Tá aqui nós estamos em Santa Clara.
0: Ai, que delícia. Eu adoro esse lugar.
7: Vai dar trabalho pra Barreto esse ano ou não?
0: Ah, deles. Pode faltar não, né, fi? Temos que passar o cartão, né? Você tá bem? Tá tudo bem aí? Fiz economia o ano inteiro, né? A gente faz economia o ano inteiro, né não? Pra viver 5 minutos dentro do Parque do Pinhão. Ô, Kelly, bom dia, Elizabeth de Araraquara, querido. Ó, gente, tem dias que não tem mais ingresso, acredita? Não tem ingresso, não tem como você comprar a entrada do Barretão. Você acredita numa coisa dessa? Você fala assim, ah, Kelly, não é possível. Mas é, experimenta. Tenta comprar um ingresso pra você ver. Elizabeth de Araraquara pediu César e Paulinho pra mim. Um beijo, Kelly, eu te amo muito, Kelly. Ai, que gostoso, deixou meu dia mais bonito ainda. Oi, Neuza!
8: Bom dia, Kelly, bom maravilhosa. Dia, eu aqui na correria amor. Do dia, nem vi que você chegou.
0: Sério?
8: Bom dia, meu amor.
0: Cheguei mais cedo hoje.
8: Vamos que vamos, né?
0: Bora lá, bora lá.
8: CFM Rádio Carinha.
0: A nossa Rádio Amor. Amor.
8: Toca hoje pra gente o sonho de um caminhoneiro.
0: Vocês estão arrasando hoje, hein? Vocês estão arrasando. Aldário.
9: Bom dia, Calimério.
0: Bom dia,
9: tá? É o Dário aqui do Itamaraty. Calimério, eu quero ouvir com Teodoro Sampaio, campeão do milênio.
0: Ó, vai mexendo. Feliz
9: pra você e pra todos ouvir.
0: Ai, meu Deus do céu, os melhores ouvintes da nossa rádio, que delícia. Ô, Kelly, é o Newton Xavier Descalvado, tô com você, tô te ouvindo. Manda um cordão de ouro pra gente do trio Parada Dura. Manda pra todos os ouvintes e a galera da DBC, Kelly. Valeu, Newton. Só vou mandar um oi pro Pablo Gesso, tem muita gente aqui, tá? Tem muita gente aqui, graças a Deus. Eu só vou mandar um oi pro Pablo Gesso. Vou mandar um oi pra Maria Luzia de Santa Eudócia. Um abraço, Kelly. Outro pra você, coisa linda. Ó, tem áudio do Mão de Vaca, tem áudio do Flaviano, tem áudio do Eduardo, tem áudio que é um montão de gente, que é o 9230 final 72. Tem o áudio da Fernanda. Muito obrigada por você do outro lado do rádio.
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0: 24 horas. Ai, obrigada, Marcos. Obrigada pela indicação da música, é linda.
1: Eu quero.
0: Já já tem, você vai ver com o Milionário José Rico a capela. 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

9h35, tira minha concentração não, hein? Me deixa trabalhar aqui. 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Oi, Dario! Ô, Dario, que modão, hein, Dario?

9h39, campeão do milênio, Teodoro Sampaio. Eu queria mandar um beijo pra Giovana Stephanie. Oi, Giovana, tudo bem? A galera do Agro, Veterinária Belém aí de Santa Rita do Passa Quatro, eles pediram pra mim um Natanzinho. Essa eu não tenho, tá? Mas eu queria agradecer imensamente a audiência de vocês aí, tá bom? Vamos aqui, ó. Pilantra e meio! Um beijo, viu, Giovana? Dia lindo!

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4: 9h49, Kelly Mary, você bebê nesta manhã gostosa de quinta-feira. Ó, ó, pra você que já tá se preparando.

0: começa hoje, 71ª festa do Peão de Boiadeiro de Barretos, né? Abertura da festa, né, com o show do Panda, pra você que gosta, hein? Hoje tem Panda e Matheus e Cauã, ó, ele que vai abrir o Barretão.
1: Que a gente

0: Edu! Eduardo do Uber, quer dizer que os peixes estavam suando de tanto calor, bem? Ai, vocês não valem nada. Meu Deus do céu, meu Deus do céu. E o Sebastião também, como que é? Eu tô igual tartaruga, não vejo a hora. Tá igual tartaruga, Sebastião? Qual o relógio nas costas? Ai, vocês são demais. Flaviano, oi!
1: Bom dia, Kelly.
0: Bom
1: tudo
0: dia.
1: Certo com você,
0: tudo
1: Kelly?
0: Tudo ótimo,
1: Kelly,
0: meu bem.
1: Estamos firmes aqui na DBC, aqui no Arias, Flaviano Guzmão.
0: Beleza!
1: Kelly, manda saco de estopa aqui pra nós aqui no Arias, aqui. Faz pra mim, pro Meia Velho
0: de bruta.
1: Beleza, Kelly?
0: Beleza,
1: obrigado,
0: meu bem. Obrigada a você, um beijo, oi!
2: E aí, do
0: bem. E aí,
2: dona Kelly?
0: Tudo bem?
2: Ah, mandei lá.

0: tá grudadinho, velho. Manda uma olhada antiga pra nós. Obrigado por aqui. Vai,
1: obrigado a você, mão de vaca. Tudo de bom. Bom trabalho pra vocês aí, tá? Eu agradeço o carinho de vocês. Oi, bom dia, bom dia, bom dia. Fala comigo.
2: Bom dia, aqui é o Luciano, cowboy do Sapé. Como é que eu faço pra fazer a inscrição do aniversariante aí?
1: Inscrição do bolo?
2: Aniversário, que fiz uma inscrição do bolo.
1: Vou explicar, vou explicar. Atenção, toda vez que tiver alguém que faz aniversário, uma coisa é muito importante você saber, as inscrições não são pelo WhatsApp, tá? Mas é esse mesmo número, você vai ligar no 3307-1011 e fazer a inscrição, tá bom? Combinado? É isso, Fernanda!
3: Oi, Kelly!
1: Oi, meu amor, bom dia! Tudo bem?
3: Bom, já que é pra judiar do coração logo de manhã, toca Mato Grosso e Matias, falso juramento.
1: Ó!
3: Beijo, tchau, fica com Deus!
1: Moçada que entende de moda. Obrigada, Marcos. A Rúbia Bezerra tá aqui. O Kelly, eu amo seu programa, viu? Eu tô aqui no Varjão, tô acompanhando o programa. Obrigada, tá? Juliano, um beijo pra você. O Juliano mandou áudio mais cedo aqui. Juliano, tamo junto, viu? Queria mandar um beijo pra Val, a Val e o Ricardo Migaleto. Tão trabalhando, né? E com o radinho ligado no som da manhã. Ô, Kelly, nós estamos aqui na lida, mas sempre com o rádio ligado na sua programação. Obrigada, Val. Um beijo, meu amor. Um dia lindo pra você. Ontem, o Ricardo Migaleto falou que você tá se cuidando muito. É assim que eu quero, tá? Desse jeito que eu gosto. Paraguai vai falar do...
4: Bom dia, Kelly.
1: Oi, meu bem. Tudo bem?
4: Tô, Kelly. Uma ótima quinta-feira abençoada pra todos nós, Kelly.
1: Estamos
4: aqui no pé do Eito Firme com a DBC, Kelly.
1: E aí?
4: Manda aí pra nós, se possível, aí, Ronaldo Viola e João Carvalho aí, Flor de Goiás.
1: Ave
4: Maria. Pra federado de plantão aqui em Bota,
1: tá bom. Desse
4: Lamino, pra todo mundo tiver na escuteira aí, Kelly.
1: Combinado, viu?
4: Tamo junto, DBC abre carinho.
1: Ah, rádio amor. Ó, tá saindo uma lida domingo aí em Brotas, vamos ver se vai ajeitar, né? Vamos ver se vai ajeitar, hein, Cris? Oi, Admilson Fiscarelli, você tá bom?
5: Bom dia, Kelly.
1: Bom dia, tudo bem?
5: Ô, Admilson, fiz Araraquara.
1: E aí, como vai?
5: Troca pra nós aí, é Gentil Rossi, Morena Cheirosa, com a participação de Durval e Davi.
1: Aham.
5: Obrigadão, um abraço a todos aí, tá?
1: Tá bom, meu
5: filho. 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
1: A nossa Rádio Amor. 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Chama no som da manhã.

10 horas, 1 minuto. Já já tem o sorteio do bolo, hein? 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É assim, é uma fartura essa DBC, meu Deus. Obrigada, meu ouvinte. Galera de toda a região, aqui acompanhando o nosso programa, essa manhã tão gostosa de quinta-feira. E outra coisa boa, hein? Hoje tem vale, né?

0: Juarez, quer dizer que o Vale já tá comprometido? É um Pix que cai na nossa conta e já 2, 3, 4, 5 que a gente faz, né? Não é assim, Juarez? Um beijo, um dia lindo, obrigada. Já que eu tô de volta, hein? Com muito mais música no rádio. E você mandando ver aí, ó. Só aqui, ó.
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0: Zezé de Camargo e Luciano, que lindo!
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0: São 10h17 agora.
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0: Ô Sandra, quer dizer que você tá mandando um oi pra Juju, é?
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0: Oi Juju, manda um alôzinho aqui no Jacobucci, um abração da Sandrinha.
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0: A Fernanda vai pro Barretão usando o copo da DBC. Será que eles vão deixar você entrar lá, hein? Acho que deixa, né? Acho que com o copo deixa, né? Não vai ter problema, não. A Eugênia, tá me ouvindo, Eugênia? Oi, Eugênia. Primeira vez que eu falo com você, hein? O Jefferson também tá por aqui. Oi, Jefferson. Bom dia, tá? Um bom dia pro Juarez. Juarez mandou pra mim, ok? Olha, a melhor coisa que você falou até agora foi que hoje tem vale. Mas é aquela coisa, né? O Pix cai na conta e a gente já dispara, né? Não sobra nada, né, Juarez? Julia, tô por cá, o que você precisar e se ajeita. A Martinha tá me ouvindo também? Ela falou, oi Kelly, tudo bem? Sempre arrasando no rádio. Obrigada, meu amor. Ótimas lembranças das minhas amigas. Martinha, Arnaldo Pedroso com a Kelly Mary. A Luzia Vacari também tá por aqui. Oi, Luzia Vacari. Tudo bem com você? Bom dia, tá? Tem gente pra falar comigo? Tem gente que pra dar bom dia aqui pra mim também? Oi?
2: Kelly, tudo bem? É o Leandro Victor de Guarapuã, tudo bom?
0: Ô, você tá.
2: Gostaria de pedir uma música do Irídio e Irineu, Mil Razões para Chorar.
0: Ai, que moda.
2: Felicidade pra todo mundo aqui em Guarapuã, especialmente pra você.
0: Que música linda.
2: BBC FM, Rádio Carinho.
0: Ah,
2: Rádio
0: nossa,
2: Amor.
0: Rádio Amor. É linda demais. Ainda mais com o Irídio e Irineu, né? O Edson e o Hudson também cantam. Não sei mais quem canta, mas eu sei que o Edson e o Hudson cantam. O Irídio e Irineu canta. Aí Edson e Hudson também tem a versão ao vivo, né? É linda demais. Eu tenho certeza que muita gente vai curtir essa música aí, viu? Muito obrigada pela indicação, Leandro. Oi, Robson.
3: Bom dia, Kelly.
0: Bom
3: tudo
0: dia.
3: Bem? Aqui é o Robson Ribeiro Bonito,
0: tudo
3: Kelly.
0: Tudo bem?
3: Ô, Kelly,
0: e aí?
3: Que você colocasse pra mim, Tião Carreira e Pardinho, se tiver na programação aí, quero oferecer pra toda a minha família e pra vocês aí.
0: Obrigada,
3: da DBC FM.
0: Robson.
3: DBC FM, Rádio Carinho.
0: Aí, a nossa Rádio Amor, deixa pra mim. Sempre tem Tião Carreiro no nosso programa, tá? Ó, Tião, percebe pra você ver. Tião Carreiro, Gino e Geno, César e Paulinho, todo dia tem na programação da Manhã DBC, todo santo dia, né? Às vezes, não tem César e Paulinho, não tem Chitão de Chororó, às vezes não tem Christian Ralph, às vezes não tem, Gene Giovanni, mas Tião Carreiro sempre tem, você pode perceber, sempre tem Zezé, assunto pra você ver, sempre tem Milionário Zé Rico, e aí pode ter certeza que já, então a gente toca uma deles aí, tá bom? Queria mandar um beijo pra Rosa. A Rosa pediu pra mim Rio Negro e Solimões, né? Kelly, que Deus te abençoe, viu? Que você continue contagiando com essa alegria linda que você tem. É o Salomão, de Américo Brasiliense. Olha a região, que gostoso. O Wilson, tá lá em Torrinha, né, Wilson? Oi, bom dia.
4: Bom dia, Kelly. O Wilson e o William Torrinha.
0: Tudo bem com vocês?
4: Sempre contigo.
0: Obrigada, viu, pelo carinho.
4: Possível, a música, a carta.
0: Ah lá, mais uma, hein?
4: Rádio Carinho.
0: Mais uma.
4: Rádio Amor.
0: Ô, Wilson, é aquela, estou escrevendo esta carta, meio aos prantos. É essa, né? Eliel, Pacheco, eu quero, tô escutando você, Kelly, aqui em Brotas. É, Eliel, que gostoso. Obrigada, Eliel. Oi, Reginaldo.
5: Bom dia, Kelly.
0: Bom dia, bem, bom dia.
5: Ó,
0: assunto.
5: Bom dia, Kelly Smeris.
0: Gostou? Ó.
5: Bom dia, Kelly Smeris.
0: Bom dia. E aí?
5: Kelly Smeris, vai, moça. Bom dia pra você.
0: Olha,
5: a Reginaldo Massa aqui, você tem que ruir aqui.
0: Maior, dá
5: pra... Eu queria mandar esse trem lá, uai, aquela música, uai, que a Flor do Meu Sertão, do Leandro Leonardo, uai.
0: Sei, qual
5: manda
0: é?
5: Pra todo mundo aí que estiver escutando os trem, hein? Essa rádio é muito boa, uai. Boa tarde pra vocês, Rádio Carinho.
0: Aê, Rádio Amor. Olha, dá pra ficar broseando umas horas com ele, né? É igual o Ninho lá da Casa da Cachaça de Brotas. Você chega lá na Casa da Cachaça, né? O Ninho, ele é o personagem principal do lugar. Ele é o que faz a diferença na Casa da Cachaça, né? Leandro, um beijo, hein? Pessoal da Casa da Cachaça. E aí eu falo que dá vontade de ficar conversando com o Ninho a vida inteira, não só os minutos que a gente passa lá, né? Ah, tem muita gente aqui em áudio, tem muita gente aqui no alô, né? Também na aqui. A Cecília Almeida tá aqui, ó. Um cheiro, Kelly, bem gostoso. Obrigada, meu amor. Oi, Kelly, bom dia, Marcelino. Tudo bem por aí? Acho que é isso mesmo, né? Ou é a Ana Paula, será, hein? Mas tá aqui, tá bom, tá. O importante é tá ouvindo a rádio aí, né? Vocês são de São Carlos? Que lugar que vocês estão aí? Douglinhas?
6: Bom dia, aí, Eduardo.
0: Tudo bem, minha querida? Tudo ótimo.
6: Toca pra nós aí com o Daniel. Cobra Venenosa. Manda pra todos os ouvintes, nossa amiga...
0: Adenilson da Santana dos Faveiro. Pode falar comigo aqui,
6: Adenilson,
0: ó.
6: Adenilson, da Fazenda Santana dos Faveiro, nossa amiga Marcela Medeiros. E a sua filhotinha, Dudinha. Olha que bom, hein? Tá chegando a sexta-feira, hein?
0: Já é, né? Pra gente já é, né?
6: Chama na bota que eu tô na Spore, hein? Rádio Carinho, rádio.
5: Amor.
0: Aê, Doglinhas. Oi, Kelly. É a Marta, quinta-feira linda. Tô ouvindo você. Oi, Marta. Tudo bem? Bom dia, Marta. Bom dia pra você também, Adenilson. Oi.
7: Bom dia, Rainha do Rádio.
0: Bom dia.
7: Bom dia por causa do Adenilson Santana do Flavio. Uhum. Eu até doido, tô ouvindo você, viu?
0: Tudo bem,
7: Rainha? Tem o mesmo pedido de ontem aí. Vou fazer ele de novo pra você.
0: Vai.
7: Rick Renner. Gruda na cintura da mulher.
0: Ah, é verdade. Não toquei.
7: Marcelo Medeiro.
0: Uhum.
7: Nossa amiga do Dinho e pra todos que gostaram. DBC, FN, Rádio Carim, que
0: tem
7: pra
0: rádio,
7: dar uns vídeos a pita pra na boca do Lino e pra machucar o preguiça, falei?
0: Então, hoje é dia. Ô, Kelly, Tiquinho Malandragem, tô com você lá em Brotas, né? Pessoal de Tiquinho Malandragem lá em Brotas. Galera de Brotas com a gente lá. Brotas arrasa, né? Ô, Kelly, tudo bem? Tudo? Pode falar comigo aqui, traz um áudio pra mim, pode falar.
8: Bom dia, Kelly Mel. Olha o Terra Seca, que bocão.
0: Olha o Terra Seca. Bocão.
8: Manda pra nós aí, meu filho. Daquela de relógio com a falta. Manda aí. Lamento com um pinhão pra essa coisa de bocão.
0: Ô, madeira.
8: Esses daqui são cruel, hein? É nóis,
0: Kelly. Você viu? Você ouviu a música que ele pediu? Você ouviu? Ele pediu o lamento de um pinhão pra mim. Oi, Kelly, tudo bem? E usa dois córregos. Manda uma camisa manchada do Christian Ralph pra gente. Tô te ouvindo aqui, tá? Obrigada. Joãozinho, tudo bem? Oi, Joãozinho, um beijo pra você, um dia lindo. Ô, correntinha? Correntinha é o dia da moda hoje, hein, Vi? Hoje é o dia da moda correntinha, pode assuntar aí. Obrigada, Joãozinho, um beijo pra você, um dia lindo. Malícia de mulher. João Paulo e Daniel.

Essa foi pra Alessandra Nassimbene. Tá acompanhando, né? A nossa Rádio Carinho, Rádio Amor lá na sua casa, correndo com as suas coisinhas, na sua lida do dia a dia e no som da manhã, isso que importa. Já são 10 horas e 27 minutos, vamos fazer aqui o sorteio do bolo, né? E ver pra onde é que a Júlia Moraes vai fazer festa nessa manhã maravilhosa, né, Júlia? Parabéns pro Marcelo Novaes Freitas, parabéns pra Flávia Vitória, o Aparecido César da Silva, parabéns pro Otacílio Vieira, a Lourdes Coelho, parabéns pro Gilberto Ferraz, Murilo Pereira, Nicole Yasmin e parabéns pra Helena Vitória. Hoje a Helena tá fazendo 4 aninhos, ela mora na rua Antônio Guarati, né? Lá no Icaraí, em Ibaté. A Júlia Moraes não pegou o número da casa, mas eu não sei se ela sabe ou se ela não sabe, mas é na Antônio Guarati. Se a Helena Vitória, né? A família, a Sandra, a avó, estiver ouvindo, liga pra gente, porque a Júlia Moraes não pegou o telefone, quer dizer, o número da casa, né? É Antônio Guarati, mas aí vai andar até onde é Antônio Guarati inteira pra Júlia Moraes achar a casa da Helena, né? Então precisa ajeitar aí, né, Júlia Moraes? Cadê a Ruth nessa rádio? Cadê a Ruth nessa rádio, hein, Ruth? Tá bom? Helena Vitória, Antônio Guarati, Jardim Caraíba, até a Sandra Helena é a avó, fez a inscrição, só dá uma ligadinha de novo aqui pra gente, passar pra Juju, né? Pra gente poder ajeitar isso aí, pra Juju não ficar andando pra lá e pra cá, né? Tá bom? Bora!

0: Fagundes não é só isso,
1: Mariana,
0: tá?
1: Fagundes.
0: Mariana Fagundes não é só isso. O show dela, aliás, é incrível. É incrível. Ela tem uma energia maravilhosa no palco, canta pra caramba. Uma artista completa, uma estrela no palco, Mariana Fagundes. Ô, Júlia, como é que é, Júlia? Como é que
2: quer,
0: é?
2: Eu não quero um peão todo tatuado, quero. Eu quero a Ruth de volta.
0: Eu quero a Ruth, Ruth, Ruth. Vamos fazer um abaixo-assinado nessa rádio. Vamos fazer um abaixo-assinado nessa rádio. Volta, Ruth, volta, Ruth. Mil razões para chorar. É pedido de ouvinte na nossa manhã. Iri

falando comigo, mandando o seu áudio, mandando o seu alô, o seu bom dia. 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Saúde comigo na Manhã DBC. Caso marcado, César Minotti, Fabiano.

0: 9 agora.
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0: Manda um beijo pro Leandro Victor. Ô, Leandro, quando dá a gente faz, viu, Leandro? Quando dá a gente ajeita, viu? Obrigado. É gostoso estar ouvindo rádio. Você falar com o locutor, você pedir uma música e ouvir, né? Delícia. É uma delícia. E a DBC, a gente ainda tem esse privilégio, né? Pra nós que estamos aqui também.
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música aqui na nossa Rádio Carinho. Na nossa Rádio Amor. Que delícia! Curti o som de Jean Giovanni, Roupa de Lua de Mel. Eu acabei de mandar um vídeo no celular da Júlia Moraes. Que hoje é ela que passou o cafezinho ouro brasileiro. Tá uma delícia, Juju. Obrigada. E tá quentinho, viu? Tá quentinho, tá uma delícia. Olha o vídeo que eu mandei pra você aí. Olha o vídeo que eu mandei pra você aí. Ó, aqui, ó. Ó, Júlia, pra você ao vivo, ó. Que delícia! 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

0: juntos, hora de festa, hora de fazer a entrega de mais um bolo, em nome dessa doceria que tá junto com a gente aqui na nossa rádio, que patrocina esse momento tão especial, tão importante na história da nossa DBC. Oi, Júlia, bom dia, Júlia.
1: Oi, Kelly, eu tô por aqui novamente, hein, Kelly, mas agora diferente, né? Pra gente continuar essa festa linda, nessa manhã maravilhosa de quinta-feira, e agora é hora de mandar aquele parabéns mais especial pra quem hoje comemora mais um ano de vida. Que o Papai do Céu abençoe esse novo ciclo, trazendo saúde, paz, amor, alegria e muitas felicidades. Eu sou Júlia Moraes e já estou aqui na cidade de Ibaté, fazendo aquela festa linda, juntinho com você. Aí do outro lado, a avó Sandra Helena ligou no 3307-1011, fez a inscrição e garantiu essa surpresa especial, né? Pra nossa aniversariante do dia de hoje, dessa quinta-feira, 20 de agosto, a Helena Vitória, que hoje completa os seus 4 aninhos de vida, hein? A vovó não tá aqui, mas a mamãe vem falar com a gente, direto de Ibaté, do bairro Jardim Icaraí. Tudo bem, mamãe? Bom dia.
2: Oi, bom dia, tudo bem? Eu sou a mãe da Helena e quero agradecer a minha mãe por ter feito a inscrição e quero agradecer a DBC FM, a Kelly, a Júlia e muito obrigada.
1: Hoje é um dia diferente, né? Um dia especial.
2: Sim, muito especial. E eu fiquei muito contente que ela ganhou. Só tenho a agradecer a vocês.
1: Meu amor, muito obrigada. Eu deixo aqui um beijo carinhoso, né, pra nossa princesinha, que hoje completa 4 aninhos de vida. A Helena Vitória, a vovó, que foi no 3307-1011, fez a inscrição. E a mamãe também, por ter essa princesinha maravilhosa, hein? Hoje é dia de festa, alegria e muita diversão. Aproveita cada segundo do seu dia, viu? Afinal, o dia todinho dela, né? Eu quero mandar um beijo carinhoso pra Lô, pro Isaac, que preparam tudo isso com muito amor e muita dedicação. 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
0: Obrigada, Juju!
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0: Gomes, hein? Oh, delícia. 11-11. Tudo vai dar certo. Pode ter certeza disso, tá? Quem é o amor da minha vida? Quem é o amor da minha vida? Oi, Iracema, tudo bem? Bom dia, fala comigo, Iracema. Traz o seu áudio, traz o seu alô pra gente, Iracema.
1: Oi, Kelly, bom dia.
0: Oi, bom dia.
1: Com Chitãozinho e Xaradó, ninguém quis dormir. Tchau, fica com Deus, BBC FM, rádio, carinho, rádio.
0: Aê, ligeirinha, ligeirinha, ligeirinha. E usar um beijão, viu? Obrigada, um beijo. Oi, Marcelo, tudo bem, Marcelo?
2: Bom dia,
0: Marcelo.
2: Bom dia, Kelly. Dia, ótimo bem. Dia aí, que Deus abençoe.
0: Pra gente,
2: Kelly, e aí? Tô por cá na escuteira também.
0: Adoro.
2: Que ele não vai nem pedir música, só vou acompanhar aí a música que todo mundo tá pedindo aí.
0: Uhum.
2: Só tô passando aí pra bater cartão, avisando que eu tô por cá.
0: Aê,
2: na escuteira.
0: Que beleza!
2: E mandar um abraço pra Michelle, minha esposa, que deve estar ouvindo a programação aí.
0: Uhum. Oi, Michelle!
2: Pra Dudinha, pra Denil,
0: oi,
2: Santana
0: Dudinha.
2: Do Salveiro.
0: Uhum.
2: E mandar um abraço pro Douglinhas ali também. Tá bom,
0: bem,
2: Kelly?
0: Obrigada, viu?
2: BBC FM, Rádio Carim.
0: A nossa Rádio Amor. Oi, Kelly! Aqui é a Silvia, eu tô em Barra Bonita ouvindo você. Obrigada, Silvia! O Marcelo Carvalho também tá junto com a gente, lá de Brotas. Ah, oi, Adenilson, que foi, bem? Que foi? Bem?
3: Oh. Eu pedi uma moda aí, mãe.
0: Gruda,
3: não deu pra tocar, não tem problema,
0: cintura,
3: não.
0: Moleca.
3: A rádio é 100%, não tem o que falar, né?
0: Ah, é verdade.
3: Tem hora que não intromete no meio pedindo uns modão pra vocês aí, mãe.
0: Tá bom, hein?
3: Aí o que vocês fazem, nós escuta. Tá, obrigado.
0: Ai, amo demais vocês. Oi, Tony.
4: Bom dia, Kelly Mary.
0: Bom dia, meu bem.
4: Tony Soares aqui do Cid São Domingos.
0: E aí?
4: Manda um alô pra tia Sandra, que tá passando aqui na Brota.
0: Oi, Sandra.
4: Tá de férias. Seu Zé, Dona Raimunda.
0: Aham.
4: Uhum. E DBC dá eco aqui na Brotas mesmo.
0: Ah, não, não falei? Não falei?
4: Bota pra nós aí, César Paulinho, viajante solitário.
0: Só sai modelo.
4: DBC FM, Rádio Carinho.
0: A nossa Rádio Amor. Tony, obrigada. Um beijo pra você, viu? Oi, Kelly, tudo bem? Oi, fala comigo, Anibaldo.
5: E aí, Kelly? Sou alegria. Eu nasci em São Carlos, terra de Nosso Senhor. Sou ouvinte da DBC, Rádio Carinho, Rádio Amor. Gostaria de ouvir Erika e Erimeu. Mulher Maravilha!
0: Ai, vocês são demais! Muito obrigada! Ai, quinta-feira! É dia de lida hoje, hein, Adenilson? Dia de lida, hein, man? Dia de dormir no sereno hoje, hein?

0: semana aqui com vocês. Eu já tô pensando que já é um sabadão à tarde, assim, né? Aquele dia já da gente destampar aquela geladinha gostosa, trocando uma prosa e ouvindo um som gostoso na nossa Rádio Carinho, Rádio Amor, né, Júlia?
1: O Kelly, solta uma música aí pra nós, pra mim, né? Pra mim pegar a pista agora, no Capitão Preto te ouvindo. Um beijo e até amanhã.
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11h22, som de Henrique Juliano na manhã, não passa vontade não. Oi, Valdeir, tudo bem? Bom dia. 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

de um Mijeca na Manhã. Tem muita coisa boa pra rolar. 11h25. Oi, dona Nena, tudo bem? Carlinhos, cigano de Bocaina, como

sai uma Lauana Prado e entra um Tunic Tinoco. Coisa boa! 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Tá bom? Dois Primos comigo na manhã. Bruno Marrone.

0: Som de Bruno e Marrone, 11h34.
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0: Na conta da loucura.
1: Que hoje eu tô bom.
0: Deixa eu mandar um beijo aqui pro Nilson Pinheiro. Tudo bem, Nilson Pinheiro? Tá trabalhando aí, tá curtindo, né? O pessoal tá na obra aí também junto com a gente, né? O Dirley tá lá, o Darcy Geraldo. E eu é que agradeço vocês aí, tá? Os cachaceiros de plantão na nossa rádio. Dona Nena, o que que foi, meu amor? Fala comigo que já eu preciso tocar o Milionário Zé Rico. Fala comigo, meu amor, manda aí.
2: Sampaio Jainha, eu não sou rapaz da música, das vezes, desculpa, amor, não sei. Se puder tocar,
0: eu não tô ouvindo direito. Desculpa, amor, ela falou?
2: BBC FM, Rádio Cardinal.
0: Rádio Amor, coisa linda. Desculpa, amor, que você falou. Valdeir tá por aqui. O Carlinhos também, você tá bom, Carlinhos?
3: Bom dia, Kelly. Carlinhos é muito salvado. Um ótimo dia abençoado. BBC FM, Rádio Carinho.
0: A nossa Rádio Amor, ele adora desconhecido. Não Deus, ok, Fernando Mendes? Carlinhos adora, né? Como que é numa tarde tão linda de sol? Ela me apareceu. Cigano, você tá bom, filho? Lá de Bocaina, né? Que foi, Ben? Vai mexendo, vai. Aguinaldo da Casa do Para-Choque, por cá também. O Pércio Filho, né, lá de Brotas. Ô, Elza, manda um beijo pra sua irmã, então, a Carmen, tá? Ela falou que a Carmen Lúcia ouve todo dia o nosso programa, o meu e o do Valdir, né? Lá em Mineiros, do Tietê. Muito obrigada, meu bem. Manda um beijo pra ela, tá bom, Elza? Ó, foi bem na hora que eu toquei volta pra mim de escorrer, hein? bebê. Essa DBC eu vou contar pra você, viu? Ô, Kelly, eu tô no meu cantinho aqui ouvindo você. Eu te adoro. Um beijo. Ótimo dia. Aí, chega aqui, meu amigo Fino de Américo. Tá se cuidando, né? Fino, um beijo, tá? O Francisco mandou um áudio pra mim. Vamos assuntar o Francisco falar, ó.
4: Bom dia, Kelly, meu.
0: Bom dia, Ben.
4: Kelly, quero uma música aí do... Salve Chuva.
0: Ah, sei.
4: Do Aito Costa.
0: Aham.
4: Manda lá pra Juju. Pra Ana Gato.
0: Aham.
4: E manda pro Paulinho da Secretaria e o Afone.
0: Certo.
4: Não esqueça de mandar, não.
0: Tá bom, meu bem. Francisco, mandei, hein? É o forró de chama-chuva que ele quer. Tá certo. Ô, Juarez, não sei não. Por aqui não passou não, viu, Juarez? Por aqui não passou não. Depois esse assunto aí, dá uma olhadinha de novo na carteira, vê se tá aí. Alfredo Barbosa, tudo bem? O Marcião, um beijo, viu? Oi, Luiz!
5: Bom dia, nossa meu rainha bem. Kelly Melry!
0: E aí?
5: Estamos aqui nesse sol de São Carlos.
0: Não é?
5: Curtindo a DBC FM, Rádio Carinho, Rádio
0: a
5: Amor.
0: A nossa Rádio Amor.
5: Com a nossa rainha.
0: Obrigado.
5: Kelly Melry!
0: Você viu o Melry, né? Você assuntou, né?
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0: Vários pedidos dessa.

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4: Por cá, Kelly Mary, falando com você de toda a região. E aí, vamos dar uma voltinha? Vamos?

0: Sérgio Dieira, meu Deus do céu. Caboclinho tá apaixonado, tá babando de amor por você, Bia. E você manda o caboclinho pra NASA, Judieira, hein? E manda ficar lá ainda, né? Vai pra Marte, vai pra Lua, olha lá. Tá sobrando, bem, tá? Tá sobrando pra você, tá? É por isso que você faz isso, tá sobrando, né, Bia? Ei, Nezinho, fala comigo, Nezinho, fala comigo.
1: Bom dia, Kelly Mellick, aqui da Cabaceira, meu nome é Cabaceira, pro Nugenvé, pro Dario, pro Soaldo, pro Soaldo Guinaldo, meu irmão Paulinho Brasileiro, Paulinho Moraes, meu irmão Cláudio Silvano, Tirapino Robson, Zantarão Silvano, queria estar escutando de vocês, Deus abençoe esse programa, abençoada quinta-feira.
0: Amém, Rádio Carinho. Nezinho, Rádio Amor, filho, tamo junto, oi.
2: Bom dia, amiga.
0: Oi.
2: Tudo bem?
0: Eu tô, Marta,
2: você
0: e você?
2: Você podia tocar pra mim? Daniel, discurso ensaiado, ofereço pra você, pra todos aí da rádio, pra todo mundo que curte. Tô trabalhando e escutando você pelo aplicativo.
0: Gostoso, né?
2: Hã? Rádio Carinho, Rádio Amor.
0: Realizando nossa lida e ouvindo os modão na rádio. Isso é mais nada não, né, Ben? Hã? Obrigada, Marta. Um beijo.

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Já, já. Dobradinha da manhã, hein? Quero você votando, hein? Rapidinho, viu?

0: sinais. Haverá sinais que hoje é quinta-feira, hein? Kelly, na Vila Brasília. É, meu amor, é verdade, é o Paulistão, né? Obrigada, viu? Marta Donizete, tudo bem com você? Obrigada a você, tá? Oi, Marineide, tudo bem? Fala comigo, mas depois da dobradinha, bebê. Peraí, ó.
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0: A partir de agora é com você no ar a nossa dobradinha da manhã, com aquele jeitão bruto, com aquele jeitão que você adora. Hoje sem raiz, mas só com música boa, tá? Já começamos com o som de Zé Henrique Gabriel, Declaração.

0: baixa.
1: Se a Manu estiver me ouvindo, ela vai nessa aí. Ah, Manu? Ah, ela vai, né? Com certeza. Eu amo te amar. Zé Henrique Gabriel. Primeira música declaração, tá? É a dobradinha da manhã dessa quinta-feira. Zé Henrique Gabriel, primeira opção.

0: 0710-1111. Pra você que já tá com o celular na mão, preparado pra votar na dobradinha da manhã.
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0: Entra na segunda opção, Cowboy Vagabundo, com Minha História e Rumo à Goiânia. Segunda opção da dobradinha da manhã, Juliano César.

Linda, né? Essa música do Juliano pega, hein? Entramos com Rumo à Goiânia, Minha História e Rumo à Goiânia, Juliano César na segunda opção.

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1: Aquele clássico da música que você adora, que é 1992 que nós estamos falando, né? Leandro e Leonardo, Talismã, e Vem Fazer Amor Comigo, tá bom? É a terceira opção da dobradinha da manhã dessa quinta-feira. Todas estão lindas, né?

escutar ela inteirinha, eu te conheço, eu conheço o ouvinte DBC. Amores da minha vida, então eu apresentei pra vocês a dobradinha da manhã. Eu sei que você está aí com o seu celular na mão pra votar no 3307-1011. Aquela que você quer. Entre as opções, né? A gente tem aí os artistas da programação da nossa rádio. Entrou Zé Henrique Gabriel com Declaração e Eu Amo Te Amar, tá? Minha História e Rumo à Goiânia do Juliano, Talismã e Vem Fazer Amor Comigo do Leandro e Leonardo. Pra onde que a gente vai hoje, hein? Tô te esperando, contando com você, com a sua participação nessa manhã, beleza?

0: acreditar, mas Juliano e Leandro e Leonardo, olha, mas só se mudar muito, viu? Só se mudar muito, porque tá completamente empatado, tá? Então vamos lá, vamos começar aqui, ó, já ouvindo você falar, né? Porque esse momento é o seu momento, é o momento que você vem votar na dobradinha da manhã com a Kelly Mary. Obrigada por isso, tá? 3307-1011. Lembrando, Zé Henrique Gabriel. A gente trouxe o som do Cowboy Vagabundo, Juliano César. E fechamos com Leandro e Leonardo, os clássicos de 1992, né? Oi, Marinei.
1: Eu vou na primeira, coisa linda.
0: Tá bom, meu bem. Muito obrigada, Zé Henrique Gabriel. A Adriana falou que essa daí é a minha história também. Juliano César, Cowboy Vagabundo. Obrigada, viu? Cleusa, Leandro e Leonardo. Oi, Rosenir, e aí?
2: Bom dia, Calimel.
0: Bom dia.
2: Rosenir da Vila Alpes.
0: Ah.
2: Eu vou na segunda.
0: Segunda opção, Cowboy Vagabundo. A Ivanira de Américo também. A Denilson, e aí?
3: Aí, Cowboy Vagabundo aí.
0: Beleza. Sebastião.
4: Bom dia,
0: Sebastião.
4: Vou jogar na segunda opção aí.
0: Juliano César.
4: Esse. Valeu, Rádio Carinho, Rádio Amor.
0: Obrigada, meu bem. Roberto, tudo bem?
5: Oi, Calimel. Boa tarde.
0: Boa tarde, tudo bem?
5: A programação tá top.
0: Obrigado.
5: Eu vou de Juliano César.
0: Combinado, Juliano César.
5: Um abraço.
0: Outro pra você.
5: Boa tarde a todos.
0: Obrigada. O Márcio foi na terceira opção, Leandro e Leonardo, e a Fatiminha.
6: Boa tarde, amor.
0: Oi, meu amor.
6: E o velho vai na terceira. Beijo, te amo.
0: Te amo, meu bem. Leandro e Leonardo, terceira opção é o Cruz, também tá aqui. Pires.
7: Quero, eu vou na segunda opção.
0: Segunda opção, combinado, Cowboy Vagabundo, Marcelo Medeiros.
8: Fala, Kelly, boa tarde.
0: Tarde.
8: Eu por cá de novo, hein?
0: Tamo junto.
8: Ô, Kelly, segunda opção, Cowboy Vagabundo.
0: Segunda opção, tá, Cowboy Vagabundo.
9: Rádio
0: Carinho.
9: Aê, Rádio Amor.
0: Oi,
9: Wilson.
0: Tudo bem com vocês? Manda aí, vai.
9: Terceira opção,
0: Leandro e Leonardo. Ricardo Migaleto também. Maria Aparecida da Vila Prado também. Elizabeth, meu amor.
10: Boa tarde.
0: Boa tarde.
10: Elizabeth de Araraquara.
0: E aí?
10: Tudo bem com você?
0: Eu tô. E você, como
10: espero
0: vai?
10: Espero que sim.
0: Tá tudo bem.
10: Kelly, eu vou na terceira opção, Leandro,
0: tá bom,
10: Leonardo.
0: Meu amor, é linda, né? Outro beijo. Pra você também. Qualquer dia eu vou tocar Meu Anjo pra você, do Edson e Hudson, tá? O Rogério e a Kátia, eu não sei se eles estão juntos, mas o Rogério foi na terceira opção, né, Rogério? Obrigada, viu? Edinho, vai com o Leandro e Leonardo. Arnaldo Pedroso, Juliano César. Aguinaldo, que tá lá na casa do para-choque com o Fábio, foi na terceira opção. A Neuza, no Juliano César, né, Neuza? Paraguai velho falado, chega pra votar na terceira. Nilson Pinheiro,
11: do Jockey Club, Kelly.
0: E aí, companhia
11: meu voto
0: limitada.
11: Vai na número 2.
0: Beleza!
11: Kelly.
0: Cowboy Vagabundo. Ô, Kelly, eu vou no Zé Henrique Gabriel. Tá bom, Marcio? Obrigada. Zeu, Juliano César. Oi, Leandro, e aí?
12: Boa tarde,
0: Boa
12: Kelly.
0: Tarde.
12: Vamos na opção 3.
0: Três.
12: Ficar todos ouvintes. Tô aqui no tapete preto, hein?
0: Uhum.
12: Parado entre Baté e São Carlos.
0: É.
12: Você aí pilotando a máquina sonora.
0: Aí,
12: e o radinho
0: sim.
12: Já sabe como que tá, né?
0: Tá
12: colado.
0: Com certeza.
12: A DVC Rádio Carinho.
0: A nossa Rádio Amor. Obrigada, Leandro. Um beijo, um dia lindo. Oi.
13: Bom dia, Kelly Mé. Aqui é a Suzana de São Carlos, da Vila Brasília. Eu vou ficar na segunda opção.
0: Tá bom,
13: opção.
0: Suzana, segunda é Juliano César. O William foi no Leandro e Leonardo. O Osmar Antônio foi no Cowboy Vagabundo. Chama mais um voto pra ele, então, vai. Ô, Kelly, é o Augusto Portes. Eu tô com a terceira opção, tô com o som do Leandro e Leonardo, completamente empatado aí, obrigada. Oi, meu bem, pode falar comigo, Cleusa.
14: Oi, Kelly, bom dia. Hoje o meu voto vai pro Juliano César.
0: Juliano tá César, bom? Meu bem, combinado.
14: Sou a de Santa Felícia. Vamos, tchau, tchau.
0: Vamos acompanhando junto, tá bom? Os dois estão empatados, Juliano e Leandro Leonardo com 15 votos. A Luzia desempata o Cowboy Vagabundo pra 16. Geni, e aí, meu
14: Oi,
0: amor?
14: Kelly,
0: Oi,
14: bom dia. Geni de Brotas. Eu quero a terceira opção.
0: Terceira opção, empata de novo. Maria Dona Nena desempata agora.
14: Boa tarde, meu amor. Tudo bem? Dona
0: tudo.
14: Nena, vou participar, viu?
0: Manda aí,
14: eu fico com Juliano César.
0: Juliano César, 17 votos. Sobe, Juliano. Antônio Júnior, traz o 18º para o Juliano César. Edilza.
14: Leandro e Leonardo,
0: é 18-17 com o voto da Franciele Fernandes. O Reginaldo Souza tá chegando pra dar o voto pro Cowboy Vagabundo no 19 votos. E a Maria?
15: Boa tarde, Kelly Mel, tudo bem? A Maria das Dores da Vila Alpes, eu voto na segunda opção.
0: Segunda opção, 20 votos, cowboy vagabundo. Douglinhas.
15: Cowboy vagabundo.
0: Obrigada. Let's go, go, cowboy. Aqui o Juliano César no 21º. O Márcio Mapa traz o 22º pro Juliano. A Elza da Fazenda Fênix, o 19 votos, né, aqui, né? 19º pra Leandro Leonardo. Mais um voto da Ana Paula Escobar para o cowboy vagabundo. Vai dar ele hoje. A Jô tá na terceira opção. Fecha o 20º voto de Leandro e Leonardo. Oi, Edna.
16: Bom dia, é a Edna de Totas. É Juliano César.
0: Juliano César, hoje é dia do Juliano. E aqui, fala comigo.
17: Oi, Kelly, bom dia. Aqui é a Sandrinha do Jacobus. É. Eu vou ficar com a terceira.
0: Leandro e Leonardo. 21 votos, Leandro e Leonardo. 24 votos para o cowboy vagabundo Juliano César. Mais um pro Juliano, é o voto do Jefferson, 25º voto. Oi, José Milton.
18: É da hora, Boa Esperança. E Juliano aí? César aí.
0: Juliano César.
18: Ei, Kelly, quanto tempo? O Fusquinha aí ligado no sol.
0: Aí sim, adoro. Fusquinha fica até mais bonito, né? Oi, Kelly, eu vou no Juliano César, é o Feijão. Obrigada, Feijão. Nunca mais vou esquecer que você mora em São Carlos, tá? Ó, Cowboy Vagabundo, 5, 10, 15, 20, 25, 27. Leandro Leonardo, 5, 10, 15, 20, 21, tá bom? É você que vai ajeitando o trem aí pra mim, tá? Aqui, ó, vamos ver aqui. Juntinho, ó, vamos junto aí.
19: Oi, Kelly, aqui é Cecília.
0: Ah,
19: tudo bem?
0: Tudo,
19: meu. Ah, hoje eu vou votar no Juliano César, viu?
0: Tá bom, meu bem, que beleza. Vamos ver aqui, 5, 10, 15, 20, 25, 28, Juliano já. 28 votos pro Juliano César. A Elza traz o 22º, né, Elza, para o Leandro Leonardo. A Nilson Cabral agora traz o seu voto, né, Nilza? Aqui, ó.
20: Oi, amada.
0: Oi, amor.
20: Eu voto no Juliano César.
0: Juliano César, que beleza. Já são 29 votos. O Valmir fecha 30 votos pra Juliano César. O Marcelo traz o 31º. O Nelson vem pra terceira opção, vem trazendo o 23º pra Leandro e Leonardo. A Cidinha também tá aqui.
21: Ok, meu lindo, né? A Cidinha, eu vou votar no Juliano César.
0: Juliano César, meu amor, muito obrigado. Oi, Cristo. Tudo bem, Cris? Fala
22: tarde,
0: comigo.
22: Kelly Mello, oi, Cris da Popular. Kelly Mello, são 5 votos. Mas vota na terceira.
0: 5.
22: Meu, da Cris, da Ignalva, da Dirce, da Rose e do Pacheco.
0: Ah, carinho, que coisa linda, obrigado, meu Deus do céu. Vocês são demais, sabia? Muito obrigada a vocês. Bom, vambora, deu pra nós, né? Eu queria agradecer imensamente cada um de vocês. Deixar então, ó, porque foi, né? Aqui foi, ó. 2 votos, Henrique e Gabriel. 5, 10, 15, 20, 25, 30, 32, Juliano César. 5, 10, 15, 20, 20. 5, 10, 15, 20, 24 votos para Leandro e Leonardo. Ó, o cowboy vagabundo batendo no Leandro e Leonardo, hein, Mi? Tá pensando o quê? É que tem café no bule, meu filho. Um beijo bem gostoso. E até amanhã, se Deus quiser, eu volto a falar com você em 106,3. Fiquem todos com Deus. E até amanhã. Um beijo.

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1: Muito boa tarde a todos. Hoje é quinta-feira, dia 20 de junho, de agosto, olha, julho, hein? Dia 20 de agosto de 2026, está no ar mais uma edição do seu, do meu, do nosso jornal TBC. Chegando com muitas informações a partir de agora para você, ouvinte número 1. Olha, o tempo e temperatura, hein? Quem diria? Teremos máximas hoje em nossa região, por exemplo, Boa Esperança, 35 graus pode chegar os termômetros, hein? Nossa querida Santa Teodócia também, sempre quente, chegando aos 34 graus. E 33 é a temperatura média para toda a nossa região. Agora, amanhã, hoje, de hoje para amanhã, chega uma frente fria que pode deixar predominantemente nublado, né? Palavra bonita, né? Toda a nossa região, mas sem possibilidade de chuva, e aí uma ligeira queda na temperatura a partir de amanhã, com mínimas aí girando em torno dos 12 graus. É, o tempo, a temperatura, esse, o veranico está acabando, então voltaremos ao outono e inverno. E vamos para o esporte, né? A reta de chegada para a Copa do Mundo Feminina, que acontece no Brasil ano que vem, né? Já está com um cadastro para você comprar os seus ingressos. Então, aproveite. Tá ok? Agora, meio de 33, ontem nós tivemos mais alguns joguinhos, né? Joguinhos, porque teve placar ontem que eu vou falar pra você. Teve gente aí que comemorou, brigou, falou, tá? Mas 1-0 em cima do Cerro Porteño, é muito pouco, né? Os parmeirenses aí que sempre falam, 1-0 e se classificou para a próxima fase, as quartas de final. E o Abel ainda deu uma declaração falando que o futebol está doente. Eu acho que o futebol em si até não, mas alguns jogadores sim. Então ontem nós tivemos a classificação do Palmeiras, ganhou, empatou o primeiro jogo em 1 e ontem ganhou de 1-0. Tivemos também o Flamengo e o Cruzeiro. O Flamengo que fez golaços, né? E ganhou de 2-1 do Cruzeiro após o empate em 1-1 no primeiro jogo. E ontem, só fechando os classificados, Coquimbo Unido pegou o Platense e ficaram no 0-0 no tempo normal. Primeiro jogo havia sido 1-1 e nos pênaltis, né? Já no mata-mata, né? O Platense ganhou do Coquinho por 7-6. Hoje nós temos bons jogos, né? Corinthians e Rosário Central jogam hoje às 21h30 e a LDU joga contra o Mirassol. Mirassol, hein? Pensou que bonito se ele passar? O primeiro jogo em casa foi 1-1. Vamos ver agora o segundo como ficará. E a gente traz outros detalhes para você e o resultado amanhã. E ontem também tivemos jogos pela Sul-Americana, né? Ontem tivemos o jogo entre Atlético Mineiro e Bragantino, ficaram no empate em 2-2. Eu assisti um pedacinho do jogo quando estava 2-1 para o Bragantino, né? Mas acabou cedendo aí o empate e com isso o Atlético Mineiro se classificou. E o Montevideo City Torque, que foi até a casa do Tigre, ganhou de 1-0 no primeiro jogo e agora na volta ganhou em casa de 2-1. Hoje teremos o Botafogo com uma milagre, né? Por assim dizer, porque perdeu o primeiro jogo por 6-1 contra o Cienciano. Hoje tem que marcar 5 gols sem o Cienciano marcar nenhum para ir para os pênaltis. milagres podem acontecer. E o Santos, que também em casa ganhou de 2-1 do Macará a semana passada, esse jogo de hoje tem tudo para manutenção e também a classificação para as quartas de final da Sul-Americana. E para finalizar, o Vasco, que vai até o Defensores del Chaco pegar o Olímpia, ficou em 0-0 o primeiro jogo, tem tudo também, uma vitória simples, já o classifica. É o esporte na sua DBC FM. 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
2: Agora são exatamente 12:39, falando em Savegnago. Estivemos com a família Savegnago hoje, né? Nessa quinta-feira, dia 20, na inauguração de mais uma loja da rede Paulistão Atacadista, né? E foi um prazer imenso, mais uma vez, essa parceria de com a família Savegnago de 13 anos, desde a sua inauguração, né? Na cidade de São Carlos, e foi um prazer enorme conversar com todos mais uma vez, trazendo, né? Preço baixo, economia acima de tudo e 220 empregos direto. Isso eu acho que é um dos pontos muito importantes que a gente pode sempre trazer, que é um emprego para a nossa população. Começamos conversando com o Rodolfo Savegnago, ele que é o diretor da rede Paulistão Atacadista, e traz alguns detalhes. Conversamos também com todos os outros diretores, o presidente Chalim, Sarracini, Murilo Savegnago, diretor de marketing, mas um dia especial. E principalmente porque junto com o Valdir Zambarian, né, me lembrei muito da história do rádio. Eu que há 31 anos faço parte da família DBC ativamente, né, e me lembrou aí a época onde o rádio tinha um valor diferente, as pessoas também, e muito bacana as entrevistas, acompanhe.
3: Muito boa tarde, André Fugeli, muito boa tarde, ouvintes da nossa DBC FM, Rádio Carinho, Rádio Amor, a rádio que está presente nas melhores e grandes promoções. Eu estou aqui com o Rodolfo, que é o diretor do Paulistão, que chega hoje em São Carlos, aqui às beiras da rodovia Washington Luiz. Rodolfo, diz pra gente o que representa a chegada do Paulistão aqui para São Carlos, já que nós temos a bandeira Savegnago aqui, que completa 50 anos esse ano. Agora, o Paulistão é uma outra história, é um atacadista, mas como bem disse o Chalim na inauguração, no palco, que vai atender a todas as famílias, desde aquele senhor humilde, aquela senhora, vai estar de portas abertas aqui o Paulistão para atender a essas pessoas. O que representa para você a chegada do Paulistão aqui para São Carlos?
4: Bom dia a todos os ouvintes, obrigado à Rádio BBC que estão aqui nos cobrindo essa grande inauguração. Para nós é um orgulho, né? Tá abrindo essa loja aqui em São Carlos, uma loja moderna, uma loja ampla. Uma loja bonita, uma capacidade, mais de 300 vagas de estacionamento, uma loja quase 4.600 metros de venda. Então, uma loja completa, uma loja que o cliente vai chegar e vai se encantar, né? Ele é uma loja que atende todo tipo de cliente, o revendedor, o transformador, o cliente final, o cliente que gosta de comprar nesse canal. Então, o Grupo Savegnago traz mais um conceito de loja, né? Mais uma opção para toda a população de São Carlos e região vir ao Paulistão e se encantar com a loja, se encantar com os preços, se encantar com o nosso atendimento.
3: E o que eu percebo em vocês é que vocês se apaixonaram por São Carlos, né? Que é considerada a capital da tecnologia. Hoje, chegando ao Paulistão, já com as lojas Savegnago, tem aí já no pensamento futuramente uma outra loja para cá?
4: Ah, São Carlos é uma cidade maravilhosa, uma cidade com um grande pujão, né? É um marco aqui na nossa região, né? Então São Carlos tem um nome muito forte, com certeza, né? Não posso falar que em breve, mas os olhos para São Carlos nunca saem dele, né? Sempre estamos olhando, sempre vendo as oportunidades e deixar na mão de Deus. Deus sabe o melhor momento da gente estar fazendo um novo investimento na cidade.
3: Exatamente. Agora, uma coisa interessante, né, Rodolfo? É que nesse tempo que a gente, para muitos, um tempo difícil, desemprego e tal, vocês estão abrindo portas para mais de 220 vagas aí, não é?
4: É isso aí, a gente sabe da dificuldade do país, sabemos da dificuldade que está, mas a gente acredita no nosso país, nós somos uma família, um grupo bastante otimista, né? Então a gente fica satisfeito de ver as oportunidades. E no meio da crise você tem que criar as oportunidades, né? A gente perde um pouco na margem, mas satisfaz o cliente, faz a economia girar, emprega em pessoas e com isso a gente consegue fazer algo diferente aí para a região toda.
3: Qual a mensagem que você deixa para o ouvinte TBC FM, Rádio Carinho, Rádio Amor?
4: Eu deixo uma mensagem de carinho, gratidão por todos os ouvintes, que seja nosso cliente, quem não é, venha conhecer, que vai se encantar com o nosso jeito de trabalhar.
2: É muito bacana, né? E muito bonita a loja, grande, 4.500 metros quadrados de área de compra, né? Fora um estacionamento muito bem colocado e as margens da rodovia Washington Luiz, no trevo de entrada do Santa Maria, né? Que é muito fácil acesso. Também conversamos, Valdir Rabanian, com o Murilo Savenhago, ele que é o diretor de marketing da rede, e trouxe também aí o carinho enorme e a parceria de longa data com a DBC FM.
3: André Frigieri, estamos de volta, Jornal DBC na Rádio Carinho, Rádio Amor, e agora com o diretor de marketing do Paulistão, o Murilo. Murilo, a chegada do Paulistão para São Carlos representa o quê?
5: Bom, bom dia a todos, obrigado aí DBC pela parceria de sempre. Representa, como eu estava falando, né, uma inauguração de loja é sempre mais um filho. Por mais que você já tenha, é sempre aquela sensação única, aquele frio na barriga, aquele amor, aquela dedicação que é o que foi feito aqui. Agradecer todo o nosso time, todos os nossos parceiros, né, por entregar a maior loja da bandeira Paulistão, uma loja impecável, que foi pensada, dedicada a cada centímetro quadrado para entregar o que há de melhor para os nossos clientes. A gente tem iFood para quem quiser conveniência, tem self-checkout, mas também tem fortes promoções, quantidades, estoque para atender pequeno varejo, para atender transformadores, food trucks, restaurantes, escritórios, enfim, a loja é completa para atender a qualquer um na sua necessidade.
3: Me diz uma coisa, como nasceu a ideia? Eu já perguntei isso pro Sarracini, mas aí um grupo pensando é bem, bem legal. Como é que nasceu a ideia do Paulistão chegar a São Carlos?
5: Nós estamos na cidade de São Carlos, com a bandeira Savenhago, desde 2013, a primeira loja, a loja 29 na Palestra Itália. E aí a gente inaugurou a segunda loja, que foi no Shopping Passeio, a terceira loja, 35, que é na Avenida Alfredo Maffei. E a gente tem São Carlos com muito bons olhos dentro do nosso grupo, porque é uma cidade de boa densidade populacional, uma cidade de boa renda, tem muitos serviços, faculdades, indústrias, etc. E é uma cidade super atrativa economicamente para qualquer tipo de grupo varejista. E a gente, vendo esse movimento do atacadista crescer no Brasil, a gente entrou no final de dezembro de 22, e a gente sempre viu que tinha que fazer uma loja atacadista na cidade. Então, já há alguns anos nós estamos olhando terrenos, locais, e deu certo de fazer essa parceria aqui com a família do Ricardo Pérez, onde eles são os proprietários do prédio, nós somos locatários, e a gente conseguiu, então, entregar uma loja que surpreendeu todas as expectativas do grupo, do time. A gente está muito feliz com que a gente está entregando aqui, e muito mais feliz vendo a densidade dos clientes vindo aqui conhecer a nossa loja.
3: E a geração de emprego, que é importante também, né, Murilo?
5: Com certeza. Nessa unidade...

0: mensagem para aqueles que estão nos ouvindo e que pensam também em crescer no mercado?
1: Olha, eu falo que o legado não é o que a gente deixa para as pessoas, mas sim nas pessoas. Então, voltando a 50 anos atrás, o que eu vivi com meu avô e o que meu pai e meu tio deixaram para mim é a perseverança, a coragem e a crença muito forte no negócio, mas sempre embasado, né, na humildade e valorizando as pessoas. E eu acho que isso fez o propósito da nossa empresa, que é gerar valor às pessoas. E eu acho que quando você tem uma empresa com um propósito muito consolidado, é ele que vai te ajudar a tomar as decisões em momentos mais difíceis. Então fica esse, a minha experiência sendo compartilhada aqui do que eu vi acontecer dentro da nossa família.
2: É, sempre, sempre, dedicação, né? Acima de tudo. Também conversou conosco o Rodolfo Savenhago, não, Sarracini, né? Também conversou conosco, o Rodolfo já bateu um papo conosco, que é importantíssimo, né? A participação do Sarracini, que vem, né, há muito tempo trabalhando junto na rede Savenhago.
0: Agora eu tô aqui com o Sarracini, que veio hoje para essa festa maravilhosa, a festa da economia, como bem diz o slogan, né? O campeão da economia, isso. Paulistão. Sarracini, o que é para você estar em São Carlos com essa, eu não vou dizer uma simples loja, porque a gente, como eu disse lá pro Rodolfo, falo agora para você, ficamos impressionados, né? Com a estrutura e como disse o Chalim lá no palco, um lugar que era uma indústria, né? Se transformar de repente em algo comercial, é maravilhoso, é bacana. O que é para você estar em São Carlos, mais uma bandeira, né? Agora a bandeira Paulistão, que pertence ao Savenhago. Diz aí para mim.
3: Bom, a gente está aqui há 13 anos já na cidade, né? Nós temos 3 lojas de varejo aqui com a bandeira do Savenhago, né? E agora nós, há 3 anos e 10 meses atrás, nós iniciamos esse projeto do Paulistão, que é também um canal de vendas para atender também o consumidor final que quer comprar uma embalagem maior e ter a oportunidade de atender os transformadores, restaurantes, bares, hospitais, clínicas, os pequenos varejos que não têm oportunidade de estar comprando direto da indústria ou comprando no TDAH, ter a oportunidade de vir aqui e fazer a aquisição dos seus produtos para trabalhar nos seus negócios. Né? Nós aqui aproveitamos um espaço que você bem colocou, onde era indústria, mas transformamos numa loja fantástica, né? Uma das maiores lojas das 13 que nós temos de atacado. É uma loja com 4.400 metros quadrados, com todas as seções, uma bela seção de verduras, bebidas geladas, carnes, né? E um espaço muito bom de bazar, com muita coisa boa. Fizemos, e a gente tem, à medida que a gente cresce, aumenta a musculatura, fizemos grandes negociações com os nossos fornecedores e vamos ter a oportunidade aqui de estar atendendo os nossos clientes de agora em diante, com muito produto, com muito preço, com muita promoção, e estamos juntos.
0: Como nasceu a ideia de vir para São Carlos? Como nasceu a ideia de vir para São Carlos?
3: Nossa ideia de vir para São Carlos há muito tempo.
0: Paulistão.
3: Sempre. Nós temos o seguinte, todas as cidades onde está com varejo, nós vamos ter uma bandeira do Paulistão. Porque nós temos o cliente ele é multicanal, ele gosta de comprar em todos os canais. Nós vendemos, inclusive, até dentro do iFood, tanto o Paulistão quanto o Sebrae, nós vendemos através do iFood e vamos estar em outros canais. O cliente ele é único, ele precisa escolher a nossa bandeira, escolher o nosso grupo. O momento de atendê-lo, nós queremos atender do jeito que ele quer. Se ele quiser num volume maior, ele vai vir aqui. Se ele quiser ter aquele lá na loja, escolher o seu vinho, né, escolher o seu queijo fresco, ele vai lá no Savenhago, ele vai ser muito bem atendido. E se ele estiver precisando de alguma coisa na casa dele, rapidamente, ele vai entrar no iFood, vai escolher a nossa bandeira, em 30, 40 minutos, nós vamos estar entregando na casa dele, com o mesmo prazer, com o nosso jeito de servir, com a qualidade que nós entregamos e o preço justo que nós praticamos.
2: Muito bem, então tá aí o Sarracini, né? Ele que está em parceria com o Chalim desde sempre, né? Uma longa história com certeza. E também conversamos com o gerente, Silvio, ele que é o gerente do Paulistão Atacadista, veio de Ribeirão Preto e vai, tomou água de São Carlos, né? Como diria, e agora faz parte da nossa cidade, o cidadão são carlense.
0: Muito bem, Adela Fujiwara, estamos de volta, Jornal BBC, presente aqui nessa inauguração maravilhosa, Paulistão, casa cheia, o campeão da economia, e eu estou aqui com o gerente.

0: Tio Silvio, né, que já tem uma experiência grande, veio de uma cidade maravilhosa, que é a nossa querida Ribeirão Preto, né, a capital do chope pinguim, não é? O Silvio, ele falou assim, não, vou parar de tomar chope e eu quero ir na capital da tecnologia, quero ir para São Carlos, viver uma cidade diferente. Silvio, como você vê a chegada do Paulistão aqui para São Carlos? E eu tô vendo, né, que a casa cheia, não tem espaço para nada, um dia festivo para São Carlos, mostrando realmente que o povo tá feliz e que o povo gosta realmente de valorizar o dinheiro e economizar de verdade. Bom dia, o que é para você, o Paulistão, para São Carlos?
1: Bom dia a todos os ouvintes do BBC. É uma alegria imensa a gente estar vendo aqui o Paulistão para a cidade de São Carlos, uma cidade onde o grupo Savignago já vive desde 2013. Estamos chegando com a primeira loja do Paulistão Atacadista. É uma alegria imensa para nós do grupo. Com certeza o pessoal da cidade vai adorar o nosso empreendimento. E o mais importante de tudo, estamos iniciando aí com mais de 200 vagas diretas, né? Então conseguimos empregar aqui mais de 200 famílias. O nosso público aqui ansioso, né? Onde eu andava na rua, o pessoal me perguntava quando inaugurava, sobre os preços. Os preços são os melhores da cidade. Convido a todo mundo a vir aqui para conhecer o nosso Paulistão Atacadista, o campeão da economia.
0: Como é que é para você conviver com a família Savignago? Você estava me falando que é desde 2004, né? E o que é para você estar aqui quando você recebeu o convite para assumir São Carlos? Como foi aí que o coração ficou?
1: Primeira pergunta, como que é conviver com a família Savignago? A família me recebeu na empresa de braços abertos. Eu entrei na empresa como repositor de hortifruti, né? Como crescendo aos poucos. A empresa traz bastante oportunidade, é uma empresa maravilhosa, trata com respeito o nosso colaborador, assim como trata todos os nossos clientes. A empresa ela tem um olho no colaborador e um olho no cliente. O mais importante para nós é o respeito. A gente tem que trabalhar com pessoas que gostam de pessoas, gente que gosta de gente. Nosso atendimento, a gente não abre mão, né? Isso aí vem da cultura nossa. Todos os nossos colaboradores passaram por treinamento para a gente poder fazer um excelente atendimento para o nosso público.
0: E quando recebeu o convite para estar aqui em São Carlos, deixar Ribeirão para vir para cá, como foi?
1: Muita alegria. Né? Uma alegria imensa a gente poder fazer parte aqui da cidade de São Carlos, uma cidade tecnológica, uma cidade muito gostosa. Eu já conheci aqui particularmente, né? Trabalhando pelo grupo, tomava conta aqui da região na parte do setor de hortifruti, então conhecia todas as nossas lojas daqui, então conhecia já a cidade de São Carlos. Meu coração encheu de alegria, quase não acreditei na hora que recebi o convite, mas estamos aqui muito feliz, coração aberto, espero receber todo mundo aqui. Quando passar por aqui, vem aqui me conhecer um pouquinho. É, vamos bater um papo.
2: Muito bem, esse foi o Silvio, ele que é o gerente do Paulistão Atacadista. E, obviamente, para finalizar, não poderíamos deixar de trazer o Chalim Savignago, ele que é um gentleman, como sempre, e passou também para a gente muita emoção, né? Falando um pouquinho da sua história à frente da rede Savignago, a longa história, 50 anos. Né, coroando aí esse aniversário com a abertura e inauguração da loja Paulistão Atacadista no dia de hoje.
0: Muito bem, André Frujueli, estamos de volta, Jornal DBC, na nossa rádio, Carinho Rádio Amor, 106.3. Eu estou aqui com o Chalim. Chalim, é uma emoção muito grande ao ouvir você falar no palco sobre a sua história, né, que começa em 1976, com o mercado, né, lá em Sertãozinho, uma pequena loja, 6 funcionários. E, de repente, esse império maravilhoso, e o principal de tudo é a geração de empregos. O que é representar hoje a sua marca, mais uma marca, para nossa São Carlos.
3: Não, assim, para nós é uma gratidão muito grande, né? Começado como nós começamos há 50 anos atrás, que eu comentei aí com um pequeno supermercado, 300 metros quadrados. Está comentando com meu irmão hoje de manhã aqui, como nós podíamos imaginar 50 anos atrás, instalar um supermercado, um Paulistão Atacadista, né? De 4.500 metros quadrados, né? Quantas vezes maior? Só essa, né?
0: Sim.
3: Então, e hoje nós passamos de 14.300 funcionários trabalhando no grupo São Bernardo. Então, é uma gratidão grande. E aqui em São Carlos nós temos um orgulho de estar aqui. A população nos recebeu de braços abertos. Nós, as três lojas são um sucesso do Beno. Né? O São Carlense aderiu à marca São Bernardo e com certeza vai gostar também do trabalho do Polistão Atacadista, que está no nosso DNA, está na nossa cultura, o atendimento, o respeito com a população, o bom trato com os nossos funcionários, para que eles também, né, estamos satisfeitos, replica isso para os nossos clientes, o atendimento, o carinho, né, a educação. 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
4: 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Eu queria que você deixasse uma mensagem então para os ouvintes da Rádio Carinho do Amor nessa chegada tão importante, nesse dia tão festivo e marcante para São Carlos, que é a chegada do Paulistão aqui em São Carlos.
3: Nós, né, da família, né, sempre muito apegado a Deus, né, Deus em primeiro lugar, Deus na frente de tudo, nós não somos nada sem Ele. E o que nós temos aqui, nós somos de passagem, né? Isso vai ficar. Nós estamos aqui guiado por Deus para conduzir esse negócio, né? Então, não adianta a gente achar que é nosso. Não, isso é... Nós estamos por Deus e por Deus que a gente conduz o nosso negócio. Então, assim, é uma gratidão a Deus imensamente, né? De coração mesmo, que Ele está dando aqui para nós toda a nossa tentação. Nós estamos aqui com saúde, com a família, né? Todos nós.
4: O emprego, né?
3: Emprego,
4: que é
3: geração de emprego, né? Então, é gratidão a Deus que Ele nos proporciona tudo isso. E nós vamos passar, né? Quando eu morrer, nem a aliança vai. Está tudo aqui. Então,
4: sem dúvida.
3: Somos um mensageiro. Estamos cumprindo o nosso papel. Exatamente isso. Cumprindo o nosso papel aqui na Terra, nesse momento. E vamos, já que Deus deu essa oportunidade, vamos
4: aproveitar da melhor maneira possível.
3: Fazer o melhor possível para todo mundo.
2: Muito bem, então tá aí o Chalim Savenhago, eles que fizeram essa grande inauguração. Parabéns mais uma vez a toda a rede Savenhago por mais esse projeto consolidado, o Paulistão Atacadista. E com essa, estou indo embora, volto amanhã, se o grande arquiteto do universo deixar, né? E amanhã, se Deus quiser, não esquecerei o hino nacional, tá ok? Um grande abraço a todos e até lá. Vem agora o nosso querido Milton Bardella e o Paradão Sertanejo.
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6: Muito bem, senhoras e senhores, estamos chegando. Chegando com o Paradão Sertanejo a partir de agora, pra gente tocar as canções que marcaram a sua vida. Os clássicos sertanejos é no nosso Paradão. Inclusive, você também pede a sua canção aqui no nosso programa de rádio, que a gente vai inserindo na nossa programação. Além disso, tem os nossos quadros, o quadro de culinária com a amiga Nice Marcondes, tem aí o jornalista André Verrone com as curiosidades, tem a piada, humor e muita prestação de serviço a partir de 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Boa sorte para você, porque o Paradão Sertanejo dessa edição começa com esta canção.

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0: É pra você pedir o seu modão a partir de agora nesse zap, que é o zap do Paradão. 11 São Paulo 993614924. Se você preferir, manda mensagem pelo Instagram, arroba Milton Bardelli Oficial. Milton Bardelli Oficial é o nosso Instagram. Bardelli, B de bola, dois L's e de igreja no final. Ou no zap, 11 São Paulo, 993614924. Simbora nós. Ó, já tem Nice Marcondes com a gente, hein? Com receita maravilhosa, hein? Eu já tô sabendo que é maravilhosa. Já André Verrone também com a gente no nosso quadro Você Sabia, porque agora tem você no rádio.
2: Ô, Mildo, boa tarde. É o Paulo de Mococa. Forte abraço, meu irmão.
0: Fala, Paulo.
2: Maluco por aqui.
0: Tamo junto.
2: Com você por aí.
0: Boa.
2: Ô, Mildo, se puder, toca a música Porta Encostada pra nós aí, de Duque Glacial.
0: Beleza.
2: Um abraço, meu irmão. Tamo junto.
0: Valeu, bom trabalho. Ótima tarde, meu amigo Paulo de Mococa. Quem mais tá com a gente aqui? Minha amiga Isabel, tá lá em Peruíbe. Desejando uma tarde abençoada pra todos nós. Se puder, tocar Grito de Amor com Felipe Falcão. Beijo, Isabel. Beijo pro Mirtão. Beijo pra todos aí em Peruíbe, litoral de São Paulo, curtindo Paradão Sertanejo. Quem mais tá com a gente? A Jande. A Jande tá em Poços. Boa tarde, Milton. Toca Lourenço Lorival, Velha Porteira. Claro, Jande. Beijo pra você, minha amiga. Beijo pra todos em Poços de Caldas, curtindo o nosso Paradão. Boa tarde, Milton. Tudo bem? Tudo. Aqui é a Meire Varola, de Vargem Grande do Sul. Tô ouvindo o Paradão. Gostaria de mandar um abraço pra minha comadre Du, que tá na roça, na colheita de laranja, ó. Laranja, limão. Fica com Deus, meu. Muito obrigado. Ela leva o radinho pra roça. Ai, que legal. Ô, comadre Du, beijo pra você aí, viu? Beijo pra todo mundo, beijo pra você, Meire, pra família, pra todo o povo em Vargem Grande do Sul. Uma ótima tarde pra todos curtindo o Paradão Sertanejo. Tem áudio.
3: Oi, Milton Bardelli, muito Oba. Boa tarde. Aqui é o Claudinei de Guaxupé.
0: Pois não.
3: Manda um alô pra nós aqui na obra, fazendo um favor, pro Romildo, pro Carlão, pro Neco, pro Luciano. E manda uma música pra nós aí do Léo Canhoto e Robertinho. Fazendo um favor.
0: Ok.
3: E muito boa tarde pra vocês, viu? Nós fica desde as 7 da manhã até as 5 da tarde ligado na Rádio Prata. Muito obrigado. Tchau e fica com Deus.
0: Valeu, meu amigo. Um abração pra todos aí. Um bom trabalho pra vocês curtindo o Paradão Sertanejo. Quem mais tá com a gente aqui é o Reginaldo. Ele tá lá em São Carlos pedindo a moda Gato de Três Cores com Tião Carreiro. Boa tarde pra todos aí em São Carlos curtindo o Paradão. Quem mais tá curtindo aqui o Paradão Sertanejo? Tem áudio.
4: Alô, Mirtão. Boa tarde. Você tá bom?
0: Tudo.
4: Guarda a cidade Quatá.
0: Oi.
4: Manda um alôzinho pra nós aqui no celular. Estamos ligados no seu programa. Flávio, Giovana, Tamar, Iva, beleza? Manda um alôzinho pro Edson Pelegrini, Manauzinho Libéria. E vamos tocar uma música aí hoje, hein? Chico Rei Paraná, Um Degrau na Escada, beleza?
0: Beleza.
4: Feliz pra todos que gostarem da música.
0: Valeu.
4: Aqui, ligado na 91,5. Valeu, Mir.
0: Valeu, abração pra todo mundo aí, ligado no Paradão Sertanejo. Uma ótima tarde pra todo mundo, meu parceiro. Duo Glacial, Porta Encostada, 1:11 agora.

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0: 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Ouvimos Felipe Falcão, Grito de Amor.
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0: Muito bem, senhoras e senhores, 1h28, hora para amiga Nice Marcondes trazer a sua receita aqui pro nosso programa de rádio. Qualquer dúvida, chama a Nice. Facebook dela é Nice Marcondes, Instagram é o arroba nice.marcondes. Tá legal? Minha amiga Nice, uma ótima tarde de quinta-feira. O que você preparou pra gente hoje, Nice?
3: Olá, Milton, ouvintes, Nice Marcondes. Vamos lá para uma receitinha. Hoje é um pavê mousse de gelatina de maracujá. Oh. Anota aí os ingredientes.
0: Bora ouvir.
3: Nós vamos usar um pacote de gelatina sabor maracujá, uma caixinha de leite condensado, duas caixinhas de creme de leite, uma xícara de chá de água quente, meia xícara de chá de água gelada, um pacote de bolacha de leite ou de sua preferência. Leite para umedecer as bolachas. Para a calda, nós vamos usar polpa de dois maracujás e meia xícara de chá de açúcar ou a gosto. Modo de preparo, você vai dissolver a gelatina na água quente e vai mexer bem. Acrescente a água fria, mexa, despeja no liquidificador, acrescente o leite condensado e o creme de leite, bata e reserve. Aí você vai pegar a vasilha, ou pirex, a forma, onde você for montar seu pavê, e vai fazer o seguinte, pega uma vasilhinha, coloca leite e molha metade da bolacha só. Molhou, espalha todinha a bolacha. Forra o fundo de onde você vai estar fazendo, da vasilha que você estiver usando. E aí você vai despejar a gelatina, essa mousse de gelatina, com muito cuidado por cima para a bolacha não subir. E aí vai levar para a geladeira para endurecer 4 a 5 horas ou até ficar firme. Você vai pegar uma panelinha, vai colocar a polpa do maracujá e o açúcar e vai levar ao fogo. Abriu fervura por inteiro, tá pronto. Você vê, se teu maracujá tiver muito azedo, coloca um pouquinho de água, acrescenta mais um pouquinho de açúcar, aí é com você. Deixa ele esfriar e aí quando o pavê tiver geladinho, já firme, espalha por cima e com certeza não vai voltar pra geladeira.
0: Mândia.
3: E eu espero que vocês gostem. Qualquer dúvida é só chamar. Fez seu Insta, Nice Marcondes. Beijos e obrigada.
0: Beijo, Nice. Uma ótima tarde pra você. Qualquer dúvida, chama a Nice. Facebook, Nice Marcondes. Instagram, arroba nice.marcondes. A gente segue atendendo você aqui no nosso Paradão Sertanejo. Tem áudio no Paradão.
4: Aô, Mirto Bardelli. Boa tarde.
0: Boa tarde, tudo?
4: Aqui é o Lucas de Torrinha, da Rodopex.
0: Fala, Lucas.
4: Toca aí pra nós duas camisas do milionário José Rico. E queria oferecer aí pro Fabião do TS.
0: É.
4: Amigo nosso aqui. E pro japonês da Rodopex também. Abraço.
0: Valeu, um abraço pra todos aí.
5: Boa tarde, Bardelli. Quem fala aqui é João Mineiro de Serrana. Tô aqui ligado no programa aí, maravilhoso aí. Alegria, essa tarde Mineiro. Maravilhosa de quinta-feira.
0: Isso.
5: Bardelli. Que beleza, menino. Bom dia, gente. Bom dia, senhora. Minha filha, minha neta, minha esposa, que vai chamar pro Dino Baiano.
0: É.
5: Pra aproximar pro Marcelo de Serra Azul. E pra todos os ouvintes. Tchau, garoto. Obrigado, Bardelli.
0: Valeu, João Mineiro. Abraço pra

0: todos em Serrana, na audiência do Paradão. Quem mais tá com a gente, curtindo o Paradão? Iraílde, Ayrton, Augusto, pessoal de Tambaú, hoje Tambaú, fazendo aniversário, feriado em Tambaú. Um abraço pra todos aí em Tambaú. Quem mais tá com a gente aqui, curtindo o Paradão? Meu amigo Ademir. O Ademir Verdão de Araras. Tá na escuta com a esposa Ana, com a cunhada Cacilda. Araras, uma ótima tarde. Amigo José Otávio, em Itapira, pedindo a canção Evidências do Chitãozinho Xororó, mandando alô pra esposa Cidinha Tenório, para a Janice, que hoje tá em casa ouvindo o nosso programa, o casal José Nogueira e Clarice, que mora no bairro dos Prados e que também não perde um Paradão Sertanejo. Muito obrigado, Zé Otávio, um abraço pra todos aí que você mencionou, pra todo mundo em Itapira, uma ótima tarde. A Sandra Faria tá ligada, ouvindo o nosso programa, junto com o pai, né, o seu João, lá em Bastos. Alô, Sandra, alô, seu João, alô, pessoal de Bastos, na audiência do Paradão Sertanejo, tem áudio.
1: Oi, Cris da Boa Vista, tudo bem com você?
0: Oi, Cris.
1: Você manda pra mim minha voz com o Zé Rico, vai pra mãe Marina, pra Fátima, pra Cássia, Silene, Juca Cowboy, pra todos da DBC e pra você.
0: Obrigado.
1: Abraço, fique com Deus.
0: Abraço, minha amiga, uma ótima tarde e tudo de bom. Alô, meu amigo Dorizete Fuminho, com a mamãe Maria Vita, o pai Paulinho do táxi. Estão com a gente curtindo o nosso Paradão, seu João Biguá também.

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1: Você sabe qual é a fruta mais doce do mundo? A parada é dura, mas segundo Guinness, o livro dos recordes, o título vai para manga carabao, também conhecida como mangas manila, cultivada nas Filipinas. Tudo indica que esse país asiático tem excelentes condições para a produção de frutas doces. No Brasil, melões e uvas produzidos no Nordeste com irrigação são mais doces que as mesmas frutas produzidas em outras regiões.
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1: Muito bem, senhoras e senhores, então chegamos ao final de mais uma edição aqui do nosso Paradão Sertanejo, com muita moda de viola, com muito clássico da nossa música sertaneja, em nome do nosso Creme Me Dê Mais. Agradecendo a todos que estiveram com a gente em mais uma edição deste nosso programa de rádio. A todos, muito obrigado e tchau.
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0: Essa tarde.
1: Oi. Cheguei Brasil com você em 106.3. A nossa Rádio Carinho, Rádio Amor, MSFM, ao vivo com você até as 16h. Bem-vindo na nossa quinta-feira, 20 de agosto de 2026. A nossa quintosa gostosa chegou. A nossa pré-sexta, hein? Pra gente aquecer. 14h07, 31 graus na nossa quinta. E o WhatsApp já começa liberado. 3307-1011. Eu tenho uma pergunta pra você.
0: Chega aí, viu? Chega mais!
1: Você conhece Lugar Melhor que BH? Eu conheço. É a nossa Rádio Carinho, Rádio Amor. 35 anos levando pra você o melhor do sertanejo, hein? César Minotti, Fabiano, pra começar a nossa tarde quintosa. Chega mais!

0: me faz feliz. Nem que seja pra brincar de ser feliz. E aqui não é brinquedo não, bebê. Aqui é alegria, 106.3%. Ao vivo com você todas as tardes. Levando um pouco de alegria pra você através das ondas sonoras. Em 14 horas e 13 minutos nesse primeiro bloco, você curtiu César Minotti e Fabiano pra abrir a nossa tarde gostosa de quinta-feira. E eu agradeço você que tá aí, né? Em casa, tá no trabalho, tá no carro, tá na academia. Aonde você estiver, muito obrigada pela escolha. Você tem muito bom gosto, viu? Por escolher a DBC FM, a nossa rádio carinha, a nossa rádio amor. Bom, eu sigo com você então até as 16h. Logo mais tem Sabiá Reis na Arena do Rodeio DBC. E aqui comigo no Zap DBC tem você. 3307-1011. Quero falar com você, hein? Então bora chegando todo mundo, que tem muitas participações aqui. Eu já quero trazer algumas no ar, porque o Renatinho hoje chegou primeiro. Ele já cravou aqui na programação. Então bora, hein, Renatinho? Boa tarde.
1: Oi, Renatinho. Boa tarde. Canta a música pra mim. Canta a música pra mim. Essa onda estrada da vida, o menor nariz é rico.

0: Opa, Estrada da Vida.
1: Eu ofereço pra você e pra Juju.
0: Ah, que tudo! Elefanta Juju.
1: É minha rádio carinho,
0: a nossa rádio amor. Amor. Aí sim, hein, Rê? Um beijo pra você. Daqui a pouquinho rola. Rogério Santos, boa tarde.
2: Boa tarde, Ana Guedes. Uma excelente quinta-feira pra nós.
0: Pra nós. Elimine.
2: Se possível, toca René de Solimões. Ajeita o trem aí.
0: Olha aí, essa
2: pra
0: é
2: você,
0: boa, hein?
2: Você, meu espinheiro, minha esposa Kátia, todos que curtem, todos que estão antenados. TBC FM, Rádio Carinho.
0: A nossa Rádio Amor, uma ótima tarde pra você, Rogério. Deus ilumine sempre. A Denilson da Fazenda dos Faleiros chega junto, Pia.
3: Boa tarde, Laninha.
0: Let's go,
3: boa tarde, boa tarde, por cá, Denilson Santana dos Faleiros, que nunca doido ouvir você.
0: Aí
3: Laninha,
0: sim,
3: se der,
0: hein?
3: Toca aí pra nós. Tchau, Carreiro e Pardinho. Boiadeiro de palavra. Fala pro nosso amigo Dogrinho, nosso amigo Marcelo Medeira, a Dudinha.
0: Ô, Dudinha.
3: E às vezes é assim pra quem gostar da Modeira aí, viu?
0: Aí sim,
3: TBC FM, Rádio Carinho. Chama,
0: Rádio
3: Lana.
0: Amor.
3: Chama nas botas que hoje já pode dar uns vídeos, a pita pra
0: Dudinha.
3: Ah, pode.
0: Falei, tchau, hoje obrigado. Pode, Adeninho. Sou Pia, hoje pode. Hoje é quinta. Hoje é o esquenta pra sexta. Oi, Zé Paulo, boa tarde.
4: Já trabalhei. Lindíssima Liana Guedes.
0: Tudo bem?
4: Olha, tô passando já você, vocês ouvindo? Uma fria dentro da tarde de quinta-feira. TBC aí, carinho.
0: A nossa Rádio Amor, um ótimo dia aí pra vocês, é. Deus ilumine sempre e olha quem é vivo sempre aparece. Ele chega na programação. Oi, Johnny.
5: Cheguei Brasil. Falando na Guedes.
0: Juntinho,
5: tá,
0: hein?
5: De volta.
0: Aí sim.
5: Tô de volta aí na área.
0: Tô feliz que você
5: esse
0: tá aqui, viu?
5: Sorrisão quente.
0: Ah, tá brabo, hein?
5: É isso aí. Forte abraço.
0: Pra você também, Johnny.
5: Aí, depois de um tempão, conseguimos um radinho, hein?
0: Olha que alegria.
5: Tamo online de novo.
0: Aí sim, hein? Continua com a equipe EBS Cora. Um abraço pra todos vocês aí, em especial pro Odair, você sabe, né, Johnny? Aquele abração pra vocês, obrigada pela audiência, obrigada pela companhia. Deus ilumine sempre, tá? Muito obrigada mesmo. Ô, Jefferson Vieira, tá na escuta? Nossa, tá na lida hoje, hein? Hoje o sol tá bravo, gente. Hoje eu não sei como vocês vão aguentar, não. Porque hoje o sol tá bravo demais. Você tá doido, eu tô suando já aqui no estúdio. Olha que tá com ar-condicionado no 15, hein? Aí, enfim, fica difícil. César e Paulinho chegando com Daniel. Nós é cowboy, bebê. 2h16, não chega mais que tá no ar pra alegrar a sua tarde. Enquanto eu faço isso, você alegra a minha, hein?

melhor é a Rádio Carinho, Rádio Amor. Eduardo Costa, tá, imagina eu. 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Foi bolo doido do

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0: Ana Guedes.
1: Especialmente pro Renatinho, milionário José Rico, Estrada da Vida, 14 horas 33 minutos. Daqui a pouquinho tem ouvinte DVC no ar, hein? Já mandou? Então chega mais.

vida. 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Se quiser mandar aqui pra mim também, fica à vontade, viu? Chovendo Estrelas, Christian Ralph, 2h38.

0: Xang Ralf na programação, chovendo estrelas, tá chovendo, é ouvinte no WhatsApp. Faltando 19 minutos para as 3 da tarde, você segue aqui curtindo as melhores em 106.3. Aqui chove alegria, chove amor, chove carinho, chove ouvinte. 32 graus, hein? Pode acreditar, bebê, eu tô sabendo que vai vir um sopro. Só não sei se é verdade mesmo. Se tudo der certo. Aliás, der errado, né? Vai vir uma ventania por aí. Mas vamos rezar, né? E não. Oi, Rose!
1: Boa tarde, Lana.
0: Boa
1: Rose
0: tarde,
1: do
0: meu amor.
1: Do Bosque,
0: como
1: rainha
0: você tá?
1: Do rádio, você chegou chegando.
0: Sou rainha não, mulher.
1: Agora vamos ouvir, né, Christian Ralph, onde você for, eu vou.
0: Olha aí,
1: vou
0: mais
1: mandar
0: um pedido.
1: Vou mandar para todos meus familiares, vou mandar para minha amiga Jo.
0: Oi,
1: vou mandar
0: Jo.
1: Pra você, gatona.
0: Ah,
1: e para
0: sua
1: todos
0: linda.
1: Os DBC Rádio Carinho.
0: É rádio amor, Rose, que saudade de você. Eu lembro o dia que eu conheci ela pessoalmente. Ô, Rose, foi no show do Amado ou foi César e Paulinho, hein? Agora eu fiquei na dúvida. Se eu não me engano, foi César e Paulinho. Mas eu acho que foi. Se não foi César e Paulinho, foi Amado Batista. Nós se conhecemos lá na Oasis, né? Eu só tô confundindo qual show foi. E nós é chique, né, filha? Nós só vai em show na DVC. Ai, meu Deus do céu. Quero mandar um abraço lá pro Léo Carrega também, né? Ô, Léo, lá na oficina do Joel só toca DVC FM, hein? Meu pai, o Joel, já pôs a cerveja pra gelar porque hoje é dia. Ô, meu Deus do céu! O olho até brilha de ver esses trenzinhos. Olha, melhor do que nota de dinheiro. É um dourado assim, ó, parece ouro. Imagina se abrir assim um freezer, tá cheio. Nossa senhora! É bom demais, hein? Foi no Amado Batista, Lana. Ah, foi no Amado. Então, foi o último, eu acho que eu fui. Eu acho que foi o último show da DBC que eu fui, foi Amado. Se eu não me engano, foi aí. Ah, meu Deus do céu. Bora lá que tem bastante gente aqui. Vamos liberar o WhatsApp, Lana, porque ontem eu fui embora bem triste, viu? Nossa, teve muito ouvinte que não consegui colocar no ar. Graças a Deus, tem bombado demais aqui, um chega mais. Muita gente chegando. Vamos ver se eu consigo colocar todo mundo hoje. Porque como se diz o Marcelo Renato, o recado eu garanto, a moda nem tanto. Mas só de falar com você aqui, ó, né, o Cid Sturi juntinho comigo na audiência.
2: Boa tarde, Lana. Toca o aniversário do meu pai, que eu mineiro.
0: Aniversário do meu pai. Pode deixar o Cid Sturi na audiência. Oi, Cleusa, lindeza. Uma ótima tarde pra você. Obrigada pela companhia. Oi, Ferdinando.
3: Boa tarde, Lana.
0: Tarde, moço.
3: Corre, tudo bem?
0: Tô bem, você?
3: Olha, manda pra nós aí, Barreirito, cadeira amiga.
0: Cadeira amiga.
3: Especialmente pro meu pai Cid, pro Zequinho.

0: com o Coquinho.
1: Ô, Coquinho!
0: A gente tá desnorteado da vida, hein?
1: Por quê?
0: E pra todos que estão ouvindo aí, Rádio Carinho?
1: Rádio Amor, não, agora você me conta, Fernando. Por quê? Conta aqui pra mim. Conta, eu quero saber. Oi, Maria!
2: Boa tarde, Lana Guedes.
1: Tudo bem, meu amor?
2: É Maria da Sorda Milão.
1: Como você tá?
2: Ela muito de Gilberto e Gilmar, ela riu de mim.
1: Ela riu de mim.
2: Esse meu marido, Roseli, minha irmã Maria Aparecida, meu cunhado Francisco. Pra você e todos os ouvintes da BCFM, Rádio Carinho.
1: A nossa Rádio Amor, Maria, um beijo pra você, uma ótima quinta-feira. Eita, nós, hein? Quem mais tá aqui juntinho comigo também? Oh, é os meninos lá da construtora Mendonça e Mendonça. Estão ligadinhos na programação. Ô, oh, boy! Você tá bom, fi? O Lambado, o Pedro, o Gustavo Mendonça. Eles querem ouvir Mirosmar. Ô, oh, meu filho, hoje sai pro céu, Mirosmar, viu? Ele tá pedindo pra mim, irmãos. Irmão da Lua, amigo das estrelas, já tem uns dias. Hoje eu pago pra vocês aí, viu? Da construtora Mendonça e Mendonça. Até porque a Marília Mendonça, né? Era a patroa de vocês aí, fiquei sabendo. Um beijo, meninos. Oi, Reginaldo Matos.
3: Boa tarde, Ana.
1: Sai de moço.
3: Que é o Reginaldo Matos, aqui do Sítio Curruíra.
1: Você tá bom, fi?
3: Ô, moço.
1: Oi, moço.
3: Boa tarde pra você.
1: Pra nós.
3: Manda um trem pra nós aí.
1: Você quer um trem, uai? Não pode ser um metrô, não?
3: Ah, aquela do... do Eduardo Costa. Eu não sei se é melhor ou pior. É melhor ou pior. Ah, um trem assim.
1: É pior que eu, acho que deve
3: ser. Manda pra nós aí. Pra quem que estiver ouvindo aí,
1: a programação.
3: A BBC, Rádio Carinho.
1: É Rádio Amor, Reginaldo. É Rádio Amor. Um beijo pra você. Oi, Judicael.
4: Boa tarde, Ana Guedes. Boa tarde. Mas valeu o Raí Renan falando aqui hoje, por favor. Valeu da Pecuária, Matheus Laqueiro, meu filho querido, pra vocês da Rádio, todo mundo já ouvindo.
1: Tchau,
4: obrigado, BCFM, Rádio Carinho.
1: É Rádio Amor, Judicael. É Rádio Amor, moço. Oh, meu Deus do céu. O João Andrade também tá aqui juntinho hoje. Ele quer ouvir Fido Mijeca, Léo e Rafael. Alguma específica, senhor João Andrade? Você que mora na rua... Nossa, eu esqueci o nome da rua. É a mesma rua do meu salão que eu vou lá. Depois eu lembro, aí eu falo aí o nome. Agora ele chega pra pedir moda boa. Não, pera aí que eu vou colocar aqui o Fernandes. Não vou, Fer. Fala, Fer.
0: Ah, Lana, o bicho tá desnorteado. Só fica no bar bebendo desde cedo.
1: Ah.
0: Eu já falei pra ele que eu vou dar um jeito de internar ele, senão não vai chegar lá no final do ano, não, viu? Do jeito que tá, o homem tá feio, viu? Chama pra trabalhar, não quer isso. Só quer ficar na porta do boteco.
1: Ó, oh, mas você sabe, né, filho? Tem que... falar uma coisa pra você, eu fiquei o fim de semana inteiro bebendo. Nossa, mas bebi, não me deu uma dor nas costas. Segunda-feira, com meia hora de trampo, já tava doendo o joelho. Deixa o homem beber, deixa ele ser feliz. Oh, meu Deus.
5: Boa tarde, Lana. Tardi. Um ótimo programa.
1: Pra nós, Cruz.
5: Se possível, toca pra não morrer de amor.
1: Ah, essa é top, hein?
5: Bruno Marrone, BBC Rádio Carinho.
1: A nossa Rádio Amor, Cruz. Bruno e Marrone, pra não morrer de amor. 14 horas e 47 minutos. Depois do intervalo tem você comigo, hein? Não sai daí. Aumenta o volume, chega mais.

Chitãozinho Chororó, você me trocou. Mas isso é a música. Você não me troca, não. Vou tomar um cafezinho no brasileiro. E daqui a pouquinho, logo depois do break, eu tô de volta com você.

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1: Ó, oh, 15 horas cravadinho juntinho com você. Olha, gente, eu até engasguei aqui. Eu não tô acreditando nesse calor todo que tá fazendo, não. 30 graus nesse exato momento. Meu Deus do céu, tá quente demais. Bora lá então bater aquele papo gostoso. Quero mandar um abraço lá pra Juju, tá curtindo a DBC FM. Oh, meu Deus do céu. Então bora lá falar com esse povo lindo, tá todo mundo aqui? Bora lá, agora sim. Oi, Luiz Jesuíno, tudo bem? Boa tarde.
2: Boa tarde, Lana.
1: Tudo bem? Como você tá?
2: Lana Guedes, boa aí tarde. Sim, Luiz Jesuíno de Brotas.
1: Bora que bora.
2: Manda uma moda aí pra nós aí, Paganelli Rosângela, violão mágico.
1: Ó, essa
2: oferecer
1: é boa, hein?
2: Pra todos os ouvintes da DBC FM aí, aqui pra frente 840 da Baldanque em Brotas.
1: Ah, turminha
2: boa.
1: O Gustavo
2: do Comboio, pra minha esposa Adriana Prado, que deve estar ouvindo lá também. E pra todos os ouvintes, DBC FM, Rádio Carinho.
1: Ah, nossa, um Rádio Amor. Outro abraço pra você também, viu? Um beijo pra você. Elias Maia de Morada Nova Ceará, juntinho comigo. Ô, Elias, um beijo, viu? Fama de pegador, Pedro Paulo e Alex. Toca aí pra nós, Lana, é o Cido. Ô, Cido, uma boa tarde pra você também. Agora vem ela falando: oi, Lana Cats.
3: Oi, Lana Cats. Boa tarde, tudo
1: boa
3: bem?
1: Boa tarde, meu
3: Maria
1: amor.
3: Parques da Laranjeira, viu?
1: Você tá
3: eu
1: boa.
3: Adoro estar com você nessa tarde, tá?
1: Ah, minha linda, eu que amo você, a sua companhia, amo estar aí com você na sua casa, juntinho com você. Quem mais tá comigo também é ele, esse mal acabado do Nilson Vieira. Ele não paga o funcionário direito, não dá vale bebida, vale pitu, aí a culpa é minha agora, lá.
4: Boa tarde, com alegria, Lana, Nilson Vieira do Jockey Clube.
1: Você tá
4: Lana,
1: bom?
4: Se for possível, se toca... Belmonte Amaraí, Bombinha Mensageira.
1: Bombinha Mensageira.
4: Por isso pra todos que estão ouvindo e pra vocês da rádio aí. E pro meu pessoal da obra aqui que tá querendo ir embora, lá. E a culpada é você,
1: ah,
4: hein? Você,
1: tá
4: você falou que hoje, quinta-feira, pode tomar uma. E eles já estão querendo ir embora pra tomar uma,
1: tá certo,
4: pra começar já pra sexta, você acha?
1: Já é 3 horas, filho. Não sai mais nada dessa obra aí. Já é 3 horas da tarde. Então é louco pra parar no primeiro boteco pra tomar uma, molhar as palavras. Ô, com calor desse, fi. 3 horas, você vai fazer os caras trabalhar com um sol desse? Ô, Nilson, beijão pra vocês aí. O Jefferson Marchorato também aqui juntinho comigo. Louco solitário na audiência.
5: Oi, Lana, que é o louco solitário.
1: Tudo bem,
5: Lô? Tá uma boa quinta-feira pra você.
1: Você também,
5: você, Mauri. Olhe nos olhos,
1: olha
5: ela
1: nos
5: chega
1: olhos.
5: Como quem não quer nada, fazendo mistério. Bate a porta e se tranca no quarto sem nada dizer. Mandar pra você, pra Juju. Tá linda nessa foto, viu?
1: Muito obrigada.
5: Rádio Carinho, Rádio Amor, põe pra moer.
1: Eita, nós, é um louco solitário na audiência. Ô, Alfredo Barbosa, uma ótima tarde pra você e pra todos aí, viu? André Michelotto de Torrinha na audiência também, um beijo pra vocês, Torrinha em peso, hein?
6: E aí, Lana?
1: E aí, Rivaldo? Só alegria, uai.
6: Pinga, já tô pra lá de Bagdá, Lana. Toca aí, se tem pinga, a gente bebe, se não tem, a gente canta. DBC FM, Rádio
1: Capação Mara.

0: Guerra.
1: Oi, Marcos. Oi,
0: Marcos Garaci.
1: Você tá bom?
0: Pra nós de Barões da Pisadinha.
1: Ah, Barões?
0: Feliz pra você, toda a família do DBC e todos os ouvintes. Obrigado, Lona.
1: Ô, oh, meu Deus.
0: Ótima tarde, Deus abençoe. DBC, FM, Rádio Carinho.
1: Rádio Amor. Vocês ouviram, né, produção? Ele pediu um Barões da Pisadinha. Não tem como negar. Eu vou ter que tocar, uai. Quem mais tá comigo, Orlando?
2: Salve, Lona. É o Orlando aqui descalvado de novo.
1: Você tá bom?
2: Ah, mas tá agarrado por cá, hein?
1: Aí sim.
2: Nós estamos em Santa Clara aqui, ó. Tá eu, Coxinha.
1: Ô, Coxinha.
2: Bicudo. Manda um alô pra nós aí, ela.
1: Bicudo tá lá também.
2: A DBC FM, Rádio Carinho.
1: É a nossa Rádio Amor. Rádio Amor. Orlando, boa lida aí pra vocês. Obrigada
3: boa
1: pela
3: tarde,
1: participação.
3: Uma ótima quinta-feira pra tudo nós.
1: Ô, Paraguai, vem falar.
3: Vamos aqui na escuteira, Lando.
1: Acho é bom, hein?
3: Que tá brabo, hein? João de Barro tá andando só pela sombra também.
1: Ah, coitado dele, pensa.
3: Não vou nem pedir música, Lando. Tamo junto aí.
1: Tamo
3: DBC,
1: junto.
3: Rádio Carinho.
1: A nossa Rádio Amor.
4: Boa tarde, Lando.
1: Oi,
4: Amélia.
1: Linda.
4: Caio do Cid São Gonçalo.
1: Você tá boa?
4: Eu ofereço pro meu esposo Zé Ribeiro, pro meu filho Fernando Cowboy, pro meu filho Fábio.
1: Sim.
4: E pro Osmar Caio do Cid Santo Antônio. Eu queria que você tocasse pra mim os filhos de Serafim e seus filhos.
1: Oh, aí sim.
4: E tudo de bom pra você.
1: Ah,
4: nós
1: nossa.
4: Estamos ouvindo você todo dia.
1: Ah,
4: a gente ouve
1: beleza.
4: A DBC de cedo até a noite.
1: Ô, coisa boa.
4: Boa tarde, bom trabalho.
1: Pra nós, meu amor. Amélia, um

0: tem modinha e tem modão. 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
1: Boa tarde, Lana Guedes, tudo bem? É Maria da Senhora da Vila Alves. Quero ouvir a música de Gilberto e Gilmar, Ela Riu de Mim. Esse meu marido Rosemir, minha irmã Maria Aparecida, meu cunhado Francisco. Pra você e todos os ouvintes, BBC, FM, Rádio Carinho.
2: Rádio Amor.

0: Lana, tudo bem?
1: Tô bem, você?
0: Lana, eu quero pedir uma música. É do fundo da grota de Baitaca. Vou estar oferecendo pro meu pai que tá viajando lá na Pluma, pra minha família que tá aqui em casa. Piazão das Favelas, da Denilson. Pra você, pra Juju, pra Kelly, pro Sabiá e pro Tuki Tuki. Dois beijos pra você. Pro Douglinha. E

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5: Chega aí, viu?
6: Chega.
7: Voltei juntinho com você. Oi, tô de volta em 106.3 nessa quinta-feira linda, 20 de agosto. Eu voltei logo pra poder falar com esses ouvintes lindos, maravilhosos que estão comigo aqui no ar hoje na audiência. Todo mundo pedindo moda boa. E bora lá então, né, pra dar tempo, porque daqui a pouquinho tem Sabiá Reis na Arena do Rodeio DVC. E aí eu quero dar aquele recadinho pra todos que estão aqui na sintonia. Gustavinho, um beijo pra você, viu? Deus ilumine sempre. Ó ele, um mão de vaca.
8: Lana Goiás!
7: Seu mal acabado.
8: Tá no modão aqui na obra. Aqui, tá todo mundo ligado aqui na Rádio Carinho. Mão de vaca, lá no bairro do Vega, lá. Os caras estão lá, ó, diz que trabalha, tá tudo tomando uma lá.
7: Mentira.
8: Tá até com dois vesgos já.
7: Você tá doido. Tchau, obrigada, mão de vaca na audiência. Obrigada aí pela sua participação, viu? Wilson de Torrinha, meu companheiro.
9: Boa tarde, Lene.
7: Tarde.
9: Torrinha.
7: Você tá bom?
9: Abraços. Rádio Carinho.
7: Rádio Amor. Sempre, sempre, sempre. Lupércio, filho de Brotas, obrigada pra você, tudo em dobro. O Ferreira também tá aqui juntinho comigo. Ô, Jô, um beijo pra você. Deus abençoe sempre. Oi, Nezinho.
10: Boa tarde, Luana Guedes. Querida
7: tarde, moço.
10: Sempre pro Geisé, pro Dario, pro Soaldo, pro Geisé, pro Aguinaldo. Meu irmão pode vir, pro Limoré, meu filho Silvano, tá aqui no Rob. Santa Luz Urbana, querida, aí com você, que Deus abençoe o programa, abençoada da quinta-feira, Rádio Sarinho.
7: Rádio Amor, Nezinho, um beijo pra você, Rogério Santos. Holanda, hoje tem Santos às 19 horas. Você tá doido? Meu, ó, e pensa uma coisa que tá fazendo sofrer, é futebol. Nossa, vocês repararam que eu até parei de falar? Ah, não, tava fazendo mal, parei, saí dessa. Eu nem assisto mais o Santos, viu? Viu, Rogério? Porque você sabe a situação. Ah, tá dando nervoso, eu parei. Falei, quer saber? Vou ouvir moda que é melhor. Boa tarde, Lana. Manda Jean e Giovanni em Maus Lençóis. Somos de Brotas, estamos na lida aqui em São Carlos. O Márcio Pé de Cana. Ô, Márcio, você é Pé de Cana, Márcio? Seu Antônio e o Léo França também, da BCFM, Rádio Carinho, Rádio Amor. Ô, seu Antônio Mariano, um beijo pra você. Cigano na audiência também. Marcelo Medeiros.
5: Boa tarde, Lana.
7: Boa tarde, moço. Tô joia, você?
5: Passando aí só pra dar uma boa tarde mesmo, mandar um abraço pra Dudinha.
7: Ah, Dudinha, já pediu um baitaca ela.
5: E pra todos que estiver ouvindo aí. Música eu não vou pedir, não. Ontem já tocou a minha, agora vai dar um tempinho pra
7: aí
5: todo mundo
7: sim,
5: pedir,
7: hein?
5: Pra nós pedir de novo.
7: Ah, tá vendo, mãe?
5: Obrigado, viu? DBC FM, Rádio
7: Carinho. Rádio Amor, Marcelo. Tô falando, essa família Medeiros é de ouro. O João Pereira na audiência, juntinho comigo também. Lá vem ela, Dora. Ô, Dorinha, meu
6: boa
7: amor.
6: Você tá boa? Agora do Sítio da Prata.
7: Você tá bem?
6: Olá, amigo. Manda a música do Guilherme Silva pra mim. Barquinha de Ouro, manda pra mim, meu marido José Barbieri, e pro Pedrinho lá na cidade. E pra Edna Leite.
7: Pode deixar, tá mandado já.
6: Beijo, viu? Fica com Deus.
7: Amém. Outro pra você também, viu, maravilhosa? Oi, Francesco!
11: Boa tarde, Ana Guerra.
7: Eu tô tudo bonita.
11: Você tá bonita.
7: Ah, então
11: né?
7: Tá bom, uai.
11: Eu quero a mulher do Amado Batista aí, deixa eu mostrar. Manda ela pôr a fone.
7: Ai, como eu amo esse Francesco, gente.
11: E pra Juju. E pra você também.
7: Tá bom, meu amorzinho.
11: Não esqueça de mandar
7: não. Não esqueço, não.
11: E você tá bonita hoje nessa foto.
7: Ah, agora eu ganhei meu dia, Francesco, viu? Eu ganhei meu dia. Antônio de Azevedo Neto. Oi, moço. Você tá bom?
12: Tudo bem com você?
7: Ah, tô bem, uai.
12: Espero que sim. Chegando do aeroporto, daqui a pouco em casa, né?
7: Aí sim,
12: tomar
7: hein?
12: Uma gasolina.
7: Tá certinho
12: e
7: você.
12: Vai Corinthians.
7: Vai Corinthians.
12: Então passa do seu jeito, Lana Guedes.
7: Sempre.
12: Rápido, carinho, rápido.
7: Rádio Amor, Antônio.
13: Ô,
7: Benedito.
13: Rádio BBC. Aqui é o Benedito de Araraquara.
7: Você tá bom?
13: Eu queria ver se você desse pra tocar a capa do Viajante pra mim. Que a coisa tá assim. E que sempre a todos ali aqui do São Miguel de Araraquara.
7: Vamos que vamos, tá bom, uai. Outro pra você também, viu? Quem tá aqui juntinho comigo também é o Everton. Manda um abraço pra Lila. Mão quebrada. Sérgio aqui no Pesqueiro do Chato. Pinguim de América com brasileiro. Oi, turma, seus lindos. Tá curtindo, hein? Que vida
14: olá,
7: boa.
14: Boa tarde, minha querida.
7: Oi, minha linda.
14: Tudo bem com você?
7: Melhor agora.
14: É a Rosa Franco da Araci.
7: Você tá boa?
14: Helena, toca pra mim o Jorge Matheus, enquanto houver razões.
7: Vou encerrar com ela.
14: Pra você e pra todos que estiverem ouvindo.
7: Tá certo.
14: Fica com Deus.
7: Amém.
14: Um grande beijo.
7: Pra nós.
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7: A nossa Rádio Amor. Beijão pra você, minha linda. Oi, Douglinha.
15: Lana
7: Tarde, moço.
15: Tudo bem, minha querida?
7: Tudo bem, você?
15: Toca pra nós aí, Travessia da Araguaia com Daniel.
7: Aí sim,
15: pra
7: essa é boa, hein?
15: Nossa amiga Adnilson lá da Fazenda Santana do Suaveiro. Nosso amigo Marcelo Medeiros foi a sua filhotinha Dudinha.
7: Aí
15: bora
7: sim.
15: Bora, hein? Chama na bota que tu
7: chama
15: grande
7: na
15: fora,
7: bota.
15: Valeu,
7: gente.
15: Tchau, obrigado.
7: Tchau, obrigada. Reginaldo Souza, um beijo pra vocês aí, pra todos. Sidão Bombeiro também tá na audiência, né, Sidão? A Sandrinha Marques também na audiência. Ô, Sandrinha, minha linda. Sandrinha, você tem que vir mais cedo, uai, pra pedir moda. Você vem nos 10 minutos do segundo tempo. O João Poli também na audiência, né, João? Quem mais tá comigo aqui é o Marcos Ornelas. Tamaro, João, Marcos e o Toninho de Araraquara. Eles estão lá no Rancho Primavera em Guatapará. Mas pera.

nossa quinta-feira, 20 de agosto. Eita, nós que eu chega mais. 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Quem tá juntinho comigo também são os meninos lá da Casa do Para-Choque, dando aquele talento no seu veículo. Ali na rua Salgado Filho, bem em frente ao cemitério, é o Pelé, Aguinaldo, Fábio, André. Meninos, um abraço, viu? Obrigada pela audiência de sempre. E já emenda a moda pra vocês aí também. Paula Fernandes, inspiração não chega mais. Daqui a pouquinho, Arena do Rodeio DVC, com Sabia Reis. E tem mais aqui, hein? Tem participações, tem Rio Negro e Solimões. E tem você comigo.

0: um camel dog quando me vê. Ó. Oh. Tô brincando. Ó, oh, bora lá então. Vamos trazer as últimas participações? Porque daqui a pouquinho o Sabiá Rei já tá por lá. Então bora, bora, porque hoje eu quero atender o pedido do Emiliano Júnior Alexandre, meu amigo de todas as tardes, que não me abandona nunca. Ó, agora quem vai falar comigo é o Luiz da Riviera.
1: Boa tarde, musa do rádio.
0: Ah, musa,
1: estamos
0: onde?
1: Aqui voltando de Ribeirão Preto, curtindo a DBC FM, Rádio Carinho,
0: Rádio Amor, Amor,
1: com a nossa musa Lana Guedes.
0: Aí sim, hein, Lu? Um beijo pra você e pra todos da Riviera, pães e congelados.
2: Oi, Lana.
0: Oi,
2: boa
0: Paulo.
2: Tarde. Aqui é o Paulo de Bauru.
0: Você tá bom?
2: Toca pra gente aí o João Carreiro Zé Paulo, passarinho cantador.
0: Eita, nós, quem chega junto comigo também é o eu. Ah, Lana, aí você vai trabalhar, liga. Alvanir Natal. Um beijo pra você também, viu? Jefferson Vieira juntinho aqui comigo, tá na escuta, né, Jefferson? Tá na lida, lida bruta dele hoje, hein? Aí agora sim, Emiliano, fala comigo.
3: Boa tarde, Lana Guedes.
0: Oi, tudo
3: tamo
0: bem?
3: Aí na rádio, na escuteira aí.
0: Como você tá?
3: Tava fazendo uns negócios aqui no trator, as calibrações aqui dos painel aqui.
0: Ô, oh, bruto.
3: Aí agora tô passando a mensagem aí, mas tô ligado na rádio aqui,
0: acho,
3: viu?
0: Acho bom, hein?
3: Tô ligado na rádio, o calor aqui tá demais também.
0: Ah, deve tá mesmo.
3: Toca Jacó e Jacózinho pra nós aí, Lana, se der tempo, der certo aí. Desencoste da Chiquinha.
0: Eita, nós.
3: Toca pra nós aí.
0: Essa é bom,
3: mandar
0: hein?
3: Mandar os companheiros da colheita mecanizada.
0: Combinado.
3: E Rodotec, então, aí puxando o palito doce com nós. Pra todos os ouvintes aí da rádio que tá ligado aí, escutando a DBC aí.
0: Obrigado.
3: Com essa voz sua maravilhosa.
0: Ah, que
3: toca
0: nada.
3: Pra nós aí, Lana. DBC, Rádio Carinho, Rádio Amor.
0: Amor.
3: Tá linda nessa foto aí.
0: Ah, eu tô bem,
3: abraço, Lana. Emiliano de Luiz Antônio. Tudo de bom.
0: Eita, nós. Às vezes eu tomo banho. Aí fica bonzinho.

obrigado por estar com vocês. Amanhã novamente, juntinhos aqui no Chega Mais. Oi, Jefferson, um abraço pra você. Leandro, amei sua visita, viu? Marineide, tô indo, tá? Mas que bom que você chegou. Você fica agora com o Sabiá Reis na Arena do Rodeio DVC. Eu agradeço pela companhia, eu agradeço pelo carinho, pelas palavras, por esse papo que a gente troca aqui no 3307-1011. Eu agradeço pela sua vida e peço sempre pra Deus me manter com vocês. Eu espero que vocês fiquem bem, que vocês se amem de verdade, se respeitem. Que você possa ter alguém verdadeiro do seu lado pra contar, alguém pra te mandar bom dia todos os dias. Mas se isso não acontecer, não liga não, porque assim como eu, amanhã eu tô aqui juntinho com você e a gente mata essa saudade juntos. Fiquem bem, porque enquanto houver razões eu não vou desistir. Tô indo, Brasil, Sabiá Reis já tá no pé do eu.

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0: bola pra Cris.
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4: Bom demais, bom absurdo. Estamos chegando a partir de agora aqui no pé do 8 para fazer direito. Agradecendo o carinho e audiência desse interior paulista lindo, maravilhoso. Que ama, curte, conhece, entende modão até 19 horas tem eu. Sabia Reis, o locutor da emoção sempre com os grandes patrocinadores da máquina sonora. Quinta-feira, 20 de agosto de 2026. Estúdios DBC V na cidade de Baté, marcando por aqui 33 graus, hein? Haja coração. E hoje é dia do vizinho, olha só, dia do vizinho. Parabéns, então, ao dia do vizinho e aos meus vizinhos. Quer mandar um recadinho, passarinho velho falado? 16-3307-1011. 16-3307-1011, nosso Zap DBC. Se cansar, amanhã tá de volta. Grande Lana Guedes. Estamos em frente à rodovia Washington Luiz. Aqui na cidade de Baté, na Encanto Planalto, pra todo mundo de rádio ligado, hein? Quem tá na sua casa, né? Aquele cafezinho da tarde, com o radinho ligado. Pra quem está aí no seu automóvel, nos trânsitos da cidade. Pra quem está no trabalho, curtindo a DBC também. Pra quem está nos botecos, gelando encanamento, que hoje tá bom tomar uma cerveja gelada, hein, parceiro? Você tá doido. E pra quem também tá na barranqueira do rio, dando aquela pescadinha, falando isso, eu vi hoje uma reportagem que o jacaré tá poluído, né? Poluiu não, né? Jogaram alguma coisa química e tava... teve uma mortandade de peixe jacarezinho que passa aqui em Baté. Que pena, né? É, alguma indústria aí que jogou algum produto. Que pena. E pra você, ninja do volante, dando carona à sua boleia, meu muito obrigado. Manda um abraço, Vanderlei. Boa tarde, Vanderlei da Invernada. Um abraço aí, grande Vanderlei. Vamos começar o arema. Um abraço também, Ticão Francisquinho e o Zóio Azul de Américo.
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4: É nós do pé do Edo, boiadeiro. Chega junto. Chico Rei, o Paraná, blusa vermelha. Madeira na veia. E agora o trânsito tá fluindo bem aqui, hein? Porque olha, na hora do almoço a coisa tava que tava, hein?

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0: 4 horas 15 minutos de Paulo e Paulinho, nada mudou.

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1: Bom demais, bom absurdo! Roi, roi, roi, roi, roi, roi, cowboy! 4 horas e 32 minutos, 4h32 no sistema bruto e diferenciado. Manda um abraço pro amigo William! William de Campinas, tá aqui em Baté! Tudo bem? Tô aqui em Baté, hein? Ouvindo a DBC, toca aí, Tchonca Repardinha, Araraquara. Pra nós, um abraço, William Robson, da RW Multimarcas. Um abraço, William. Um abraço, Robson. Ó, segura que eu vou tocar na hora do Tião Carreiro, 5h30, hein? 5h30 você tá aí ainda, né? Um abraço aí. Fala, Marcinho.
2: Ô, Sabia Reis.
1: Oi.
2: Tarde.
1: Tarde.
2: Estamos aqui no rancho. Eu, o Tuniquinho, o Leandrinho. É. O Maico, o pescador que tá lá pescando, já pegou umas 3, 4 piadas, filho do Leandrinho. É. Estamos aqui no rancho. Os gordinhos.
1: É.
2: Manda uma mora pra
1: deixa
2: nós.
1: Deixa com
2: aí.
1: Nós.
2: Falou, Sabiá Reis.
1: Falou, meu compadre.
2: Melhor locutor da DBC.
1: Um abraço aí.
2: Sabiá, passarinho que canta bonito.
1: É nóis.
2: Falou, um abraço aí, meu filho.
1: Tamo junto. Um abraço, alô, Maico! Olha o Maico, filho do Leandrinho, tá por aí, grande Maico! Filho do Leandrinho, Leandrinho, molequinho pão, ruim a cegonha que não derrubou do bico. Um abraço, Tuniquinho! Alô, Marcinho Mararuva! A moçada arrumada demais! Um abraço pra vocês aí, viu? Chique na traia! Vamos que vamos! Deixa eu mandar um abraço aqui de rádio ligado também! José, Júlio César Bueno de São Manuel, um abraço, Júlio! Bom demais, Sabiá, manda uma música aí, pra todos que estão ouvindo, João Benedito, um abraço João Benedito, outro aqui Luiz Aguiar, passando por Broto sentido Jaú, um abraço aí, vai com Deus Luizão, gente boa demais, fala
3: boa
1: Cristina.
3: Boa Sabiá, tudo bem?
1: Oi.
3: Cristina da Laci 2.
1: Você tá boa?
3: Eu demoro, manda áudio, mas tô sempre no pé do eito, tá
1: obrigado,
3: bom?
1: Cristina.
3: Sempre, sempre ligado na DBC.
1: Obrigado.
3: Eu queria ouvir aquela música aí que fala assim, pra que ter saudade de quem foi embora, pra que recordar. Tchau, abraço, Rádio Carinho.
1: Rádio Amor, eu que agradeço. Junto. Manda um abraço pro Reginaldo Souza, Fazenda Barra, pessoal do 29, e o Vaguinho da Fazenda Jacutinga. Outra aqui.
4: Boa tarde, Sabiá Reis.
1: Aqui
4: é a Edna Ferreira, da Vila Xavier da Aquara.
1: Você tá boa, Edna?
4: Gostaria de ouvir com o Renan e Raí.
1: É.
4: Sonhos imperfeitos.
1: É.
4: Tá bom? Tudo de bom, tá? Boa tarde.
1: Eu que agradeço. Excelente tarde pra você aí, viu? Chique na traia, viu, minha querida? Obrigado aí. Outra aqui também. Aê, Juca! Sabiá, estamos aqui na luta. Abraço, companheiro. Juca e Márcio. Alô, Juca, alô, Márcio. Judiação, Sabiá. O jacaré passou hoje na IPTV lá. Laroca rachou de pegar peixe. É, eu vi, ô, Juca. A coita, o Laroca acertou a mão no Curimba, hein? É, ninguém vai tirar o título dele de rei do Curimba, hein, ô, Juquinha. Abraço, Juca! Gente boa demais, um abraço aí ao Marcião também, lá no 27. Cido de Boa Esperança do Sul também, um abraço, Cido. Outro aqui, fala aí, Ninho.

0: Já.
1: Vai ser Pedro.
2: Oi, Saber Reis. Tudo bom, irmão?
0: Bom.
2: Beleza? Aqui é o Márcio, o seu Antônio e o Léo. É. Estamos aqui do lado aqui.
0: Certo.
2: São Carlos aqui.
0: Chega na tribe.
2: Tem salário de brota lá. Manda um modão pra nós aí, do Chão Carreiro, partinho pra nós aí, Saber, fazendo um favor aí, irmão.
0: Tá certo.
2: Bom, quinta-feira pra vocês.
0: Obrigado.
2: Aqui, DVC, Rádio Carinho.
0: Rádio Amor, eu que agradeço, Ninja, outro aqui.
3: Ah, Sabiá, esse é Carlos Parque Laranjeira de Araraquara. É. Olha, Sabiá, falar pra você, esse radar aqui do Chibarro hoje não vai arrecadar nada.
0: É.
3: Trânsito tá fluindo bem lento.
0: A coisa feia, né?
3: DVC, Rádio Carinho.
0: Rádio Amor, eu que agradeço, boiadeiro errante. Rapaz, tá difícil de andar essa região nossa aqui, hein? Pelo amor de Deus. Ô Leandrinho, tá cascando um bico. Não vale nada mesmo, né, ô Ana Maria Braga? Não vale nada mesmo, Alfredo Barbosa, cigano de Bocanha na terra do Curtume. Cleuzen Santa Rita do Passa Quatro na audiência. Manda um abraço pro Marcos Pedroso. Alô, Marcos Pedroso. É São Paulino ele, olha lá, o símbolo de São Paulo no fundo. Marineide Sabiá, estou aqui na escuteira. Boa tarde, Marineide. Outra aqui.
4: Boa tarde, Sabiá. Meu companheiro, Deus que abençoe a sua quinta.
0: Amém, a nós todos.
4: Com Deus, um abraço.
0: Puto pra você. Grande Cipriano, gente boa demais, meu amigo Cipriano, tarde, outra aqui.
4: Boa tarde, Sabiá.
0: Tarde.
4: Eu vim aqui do bar, tô no trabalho. Ô, meu querido, se der, toca pra nós aí. Lamento de um peão.
0: Certo.
4: Goiânia e Paranaense.
0: É.
4: Falou, um abraço, um bom trabalho. 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
0: Rádio Amor, boiadeiro errante. Rádio Amor, Joaquim. Osmar Água Branco, ótima quinta-feira pra você e família. Um abraço aí, grande Osmar. Outro aqui, fala aí, Medrado.
5: Boa tarde, sabe?
0: Tarde.
5: Aqui é o Coquinho Toscorp.
0: Você tá bom,
5: passa
0: Coquinho?
5: Um aí.
0: É.
5: Onde estão meus passos, compadreirito? Eu falei com o Fernando.
0: É.
5: Sou Leandro, Sequinha, depois todos os amigos aí. 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
0: Rádio Amor, boiadeiro errante. Um abraço, outra aqui, fala aí, Ju.
6: Boa noite, Sabia, tudo bem, tio?
0: É, tudo bem.
6: Tio, coloca pra mim, meu nome é Rico, Angangô.
0: Tá aí, o áudio dele cortou. Manda um abraço pro Bicudo, Pedra 90. Ele só veio no rancho, só veio no rancho a mulher deixar. Mulher não deixa, então ele não vem. Ele não vai em nenhum lugar. É que nem Coca-Cola, só agita. É o Pedro 90. Ele tá lá, não tô nem encarçado esses dias, não vem. A mulher dele é muito braba. Ei, Bicudo Pedra 90. Um abraço. Manda um abraço pro meu amigo Zigão Vidraceiro. Alô, e o Zigão? Olha, tá bom pescar, hein? Poluir o nosso jacaré, hein, Zigão? Poluir o nosso jacaré, hein? Um abraço aí, Zigão! Gente boa demais! Manda um abraço aqui também, quem mais? Fala aí, Ninja!
7: Ô, Sabiá!
0: Oi!
7: Boa tarde!
0: Tarde!
7: Tudo na paz?
0: Bom!
7: Viu? Esses dias eu pedi aí, mas não conseguiram. Você conseguiria a música com Lourenço Dorival, Menino do Sexto?
0: Vamos tentar!
7: Música maravilhosa, né? Se você conseguir, agradeço que
0: certinho. Vai ouvindo aí até o final,
7: um abraço,
0: nós tenta, viu?
7: Obrigado.
0: Obrigado, eu. Vai ouvindo até o final do programa, nós tenta ajeitar o pega. Fala, Tião Carreiro.
8: E aí, Sabiá?
0: Aô, Tião Carreiro. Vamos, graças a Deus.
8: Tião Carreiro, é, Sabiá, que esse barretão aqui, pela contabilidade minha, vai uns 10, 12 boeirados, viu? Ô, pega é bruto, moço.
0: E aí, sim, Tião Carreiro.
8: Fala pra você, hein, Sabiá? Marcha pra frente, aqui pra trás, contra a mão.
0: Marquinha, é verdade mesmo.
8: Ah, é só os corpos.
0: E só tá gelando canamente, é o carreiro. Mas calor tá bom pra tomar uma, hein? Tiquinho Malandragem, alô, Tiquinho. Excelente tarde, Tiquinho.
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0: aqui.
1: Patrícia Manoela, é. Vai pra NASA, Patrícia Manoela cantando por aqui, hora de falar de doce, Chiquinho. 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
1: Um abraço, meu amigo Lori do Agro. Grande Lori. Aê, chapeludo. Tá no tapetão preto. Bom demais. Alô, Gibi. Meu amigo Gibi da Encofap já tá chegando. Hoje vai gelar encanamento cedo. Grande Gibizinho. Aquele abraço, boiadeiro.

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pra fazer direito, agradecendo o carinho e audiência desse interior paulista lindo, maravilhoso, que ama, curte, conhece, modão, vem comigo, quinta-feira, vem que nem carcinha de mulher, não, o que nós quer, mas tá pertinho.

0: Sabiá Reis, o cowboy manga larga do rádio.
1: É nóis do Bisome, Barreirito, sim, canta sim, pra nós.
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1: onde estão meus
2: me perguntasse onde estão os meus passos, eu não saberia dizer. Mas em nome de Deus, eu agradeço e peço que cada fã, cada amigo, cada irmão que dê um passo por mim, porque eu não sei onde estão os meus passos.

0: 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Vamos que vamos, boiadeiro. Vamos ajeitar o pega por aqui. Roy, roy, roy, cowboy. Olha aqui, deixa eu ver onde eu parei aqui, filho. Manda um abraço pro Ninja aqui. O do café aí, depois você manda o nome. Hoje não dá tempo, viu, Ninja? Rapaz, ontem eu pus, tá quase na hora de ir embora, mas um minuto pra mim é muita coisa. Tem muita propaganda, tem muito... Não dá pra pôr, viu? Mas obrigado aí pela audiência. André Michelotto de Torrinha. Outra aqui, Sabiá, toca aí pra nós a música, Stephanie. Obrigado, Steph, vim da TV. Boa, fala bem.
1: Sabiá, rei, fala comigo. Eu vim da TV de Graveio. Se você puder tocar uma do Rick Henning.
2: Credencial aí. Vai pra todos que tá na, curtindo a DBC FM aí, beleza?
0: É.
2: Principalmente pra mim. Valeu, Sabiá. Uma boa tarde aí. DBC FM, Rádio Carinho.
0: Rádio Amor.
2: Credencial aí.
0: Fecha com nós, outra aqui. Tamo na escuteira, filho de hoje, Jacó, Jacózinho pra nós, Jefferson Vieira, obrigado Jefferson, Zé Valentim, Ribeirão Bonito, um abraço Zé, grande Zé Valentim lá.
3: Nossa,
0: em Ribeirão.
3: Não, vou lá na Araruba,
0: é.
3: Vou com o meu cunhado, cunhado do Tonho, combina com os meninos, digo que se eu for estar lá, vocês me avisam antes, não vai estralar o rei, vou.
0: Toma vergonha, saca. Toma vergonha, você não vai, para de prometer o que você não pode cumprir, hein? Tá certo, ô bicudo? Ô Pedra 90, para de prometer o que você não cumpre, tá? Nem no aniversário do sapão, que é amigo teu, você não foi. Toma vergonha, você não vai. Fátima de Dumont.
4: Ai, Sabiá, acabei tarde. De chegar do médico, liguei o rádio.
0: Aí eu sim.
4: Rádio Carinho, Rádio Amor.
0: Eu que agradeço, minha querida Fátima da Linda Dumont. Fala aí, José Paulo.
5: Boa tarde, Sabiá. Boa tarde. Estou passando lá de já o seu filho, uma fresca, pessoal, tarde, noite, quinta-feira. DBC Rádio Carinho.
0: Rádio Amor, eu que agradeço a audiência, boiadeiro. José Paulo Pabro do Gesso, só na mortadela. Aí sim, hein? Flaviano Guzmão. Fala, Flaviano Aras.
6: Boa
0: Flaviano
6: tarde, Sabiá. Como é que vai ser, meu parceiro?
0: Bom, graças a Deus, Ninho.
6: Sabiá, oi. Um modão pra nós aqui no Aras, Flaviano Guzmão.
0: É.
6: Tá eu e o Neia, velho, aqui.
0: Alô, Neia!
6: Tá olhando pro litro 51, rapaz.
0: Você
6: tá doido.
0: Esse calor, hein?
6: Um modão, parece pra nós aí.
0: Um abraço, Flaviano. Esse calor, hein, Flaviano? Haja coração, vai nascendo.
7: Boa tarde. Oi. Ó, eu gostaria de ouvir com Rio Negro e Solimões e Marciano, aqueles ó, dois olhos negros. Tchau, fica com Deus, DBCFM, Rádio Carinho, Rádio Amor.
0: Eu que agradeço, um abraço, outra aqui.
8: Boa tarde, Sabiá. Boa
0: tarde, Ninho.
8: Você
0: tá bom, filho?
8: Um abração pra esse povo de Bocaina.
0: Bocaina.
8: Pro Paulo de Analândia, pra todo mundo que tá no puxo do palito doce lá da Santa Fé, curtindo você aí, Sabiá.
0: Obrigado.
8: Aí é diferente, aí é cada dia mais pra frente, aí é audiência, aí, Sabiá.
0: Obrigado.
8: Aí eu vou falar pra você, a audiência é diferente.
0: Obrigado, gerentão. Abraço,
8: um abraço,
0: boiadeiro.
8: Sabiá, pra você aí.
0: Grande e gerente, aí, gente boa. Um abraço, boiadeiro. Um abraço do Uno aí. Um abraço também passando
8: tarde,
0: em frente.
8: Sabiá Reis, que eu tenho
0: gerente. Não, esse é o outro, vem aqui agora, aqui, ó.
9: Boa tarde, Sabiá.
0: Tarde.
9: Emiliano de Luiz Antônio.
0: Você tá bom, filho?
9: Toca pra nós aí uma moda do Chão Carreira aí.
0: Já tem uma apartada.
9: Obra Sicuri.
0: Já tem uma apartada aqui.
9: Mandar pra todo mundo aí da colheita mecanizada aí, a turma que tá puxando o palito doce aí.
0: Certo.
9: Zodotrem. Toca pra nós aí, Sabiá Reis. Se der pra você tocar aí, manda aí pra nós aí.
0: Um abraço.
9: BBC, Rádio Carinho, Rádio Amor. Um abraço.
0: Sabiá, eu que agradeço. Outro aqui, fala
10: aí. Sabiá. É o Wilson Willi Torrinha.
0: Você tá bom, Vi?
10: Sempre junto, amigo.
0: Graças a Deus.
10: Bom, modão.
0: Bom.
10: Rádio Carinho.
0: Rádio Amor, Rádio eu Amor. Que agradeço. Obrigado aí. Outro aqui.
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Lucas Luco por aqui, ex-pegador. É isso aí. Tudo é ex um dia na vida. 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
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Deu loucura no seu Jean.

0: outra vez? Ah, não dá, né, filho? 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
0: Abraço, Carlinhos. Abraço, Pedrinho. Perucão, Seis Mário. A

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0: Lúcio Lorival, menino do sexto, 5:31, bom demais. 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Alô, Betão Gomes! Passaram por aqui de carro, Filipão Gomes, Betão Gomes. Um abraço aí, grande Betão, a Ivone. Um abraço pra vocês aí no pé do oito. Mandar um abraço aqui pro Vardão também. Programa tá top. Manda um abraço pro Grupo Sanhaço Amarelo. Alô, pessoal do Grupo Sanhaço Amarelo. Alô, Vardão. Obrigado aí, pessoal do Açougue do Rossito, pela audiência. Mandar um abraço aqui também de Rádio Ligado. Fala, Ninja, prosei aí.
1: Boa tarde, Sabiá.
0: Oi.
1: Tranquilo.
0: Bom.
1: Manda um modão pra gente aí.
0: É.
1: Lourenço Lourival, Riozinho, amigo.
0: Acabei de tocar uma deles aqui.
1: Pra família cantador. Hoje é aniversário da minha esposa, ela chama Isepane.
0: Certo. Parabéns.
1: Um parabéns pra ela.
0: Parabéns pra esposa.
1: BBC, FM, Rádio Carinho e Rádio Amor. Tudo de bom aí.
0: Obrigado, eu que agradeço a audiência.
1: Se quiser, manda pra nós aí.
0: Obrigado.
1: O Guilherme Cantador de Dois Corre.
0: Alô, Guilherme Cantador de Dois Corre. Ô, James, tá na audiência ainda ou já abandonou, Sabiá? Era 5h25, agora é 5h36. Tá lá, James Nogueira. E a filha amada querida do James, a Sofia. Abraço, Sofia. O filho da Landa, né? Do Gonzaga. Aê, James. Só passeando, hein? Eita, aí você gostou demais passear com a filha. É, a minha titiquinha tá lá em casa, na escuteira. Obrigado, James Nogueira, Alan Sofia. Outra aqui também no pé do oito. Manda um modão aí pra nós, Santa Maria. Especial pra esposa Maricélia. É o Donizete Menza. Alô, Donizete. Alô, Maricélia. Outra aqui também, passarinho. Topa do pescador e catireiro, César Negrisoli, Santa Maria. Um abraço, César Negrisoli, alô, Santa Maria. Um abraço pro Francisco na audiência também, Sidão Bombeiro. Alô, Sidão, aquele abraço e boa tarde. O Toninho agradecendo pela moda. Obrigado eu, Toninho. Outra aqui. Boa Ventura, não saiu o teu áudio, Boa Ventura.
2: Cascatinhando.
0: É, agora saiu um pouquinho embaixo.
2: Índia.
0: Tá aí, obrigado aí, Boa Ventura, no bar do Boa Ventura. Outra aqui também, aí já foi falado. Boa tarde, meu amigo, manda um modão Luiz da Zopelari. Alô, Luizão da Zopelari. Você tá bom, Luiz? Grande abraço, Luiz da Zopelari. Sabia, sou o Léo aqui de Paranapuã. Manda alô pra Fazenda Santa Rita do Costa Melo. Tamo na sintonia, toca o modão Christian Ralph em Nova York. É o Léo Messi. Um abraço, Léo Messi de Paranapuã. Chega junto que tem modão. Essa vai pro Ilha de Campinas, hein? 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
0: Christian Ralph, é Nova York.

0: ver, Mocoque Paraíso enrolado! Iago Piva!
1: Ô, Sabia Rei! Fala, meu garoto!
0: Bom boiadeiro.
1: Boa tarde, como é que tá as coisas?
0: Chique!
1: É, hoje é dia de manhã as palavras, hein?
0: Ah, hoje
1: um
0: é
1: peixe
0: bom.
1: Frito, tomar uma pinga.
0: Ah, hoje é bom que tá
1: aqui. Aí pra turma do Capilé.
0: Deixa com o alô, turma do Capilé! Iago Piva mandando pra turma do Capilé! Abraço a todos! Maria Helena por aqui na audiência, obrigado Maria Helena, outro aqui. Oi.
2: Bom, meu querido.
0: Oi.
2: Deus abençoe você.
0: Obrigado.
2: Deus abençoado a tarde, abençoado a
0: José
2: noite.
0: Pedro Gavião Peixoto.
2: José Pedro de Gavião Peixoto.
0: Chique na drive, meu parceiro.
2: Fala pra nós aí, se for possível, Mato Grosso e Matias, enquanto o sol brilhar.
0: Enquanto o sol brilhar.
2: Ofereço pra toda a galera aqui de Gavião Peixoto. Ofereço pra vocês aí da
0: obrigado.
2: Rádio, pra todos os ouvintes, pra minha família aqui de Gavião. A minha esposa Sônia, meu filho Giovanni.
0: Deixa com nós, vamos apartar ela.
2: Catarina Cecília, minha nora Graziella. E para todos os ouvintes.
0: Obrigado.
2: Tenha uma abençoada noite.
0: Amém a nós todos.
2: Que Deus te protege sempre. DBC FM, Rádio Carinho.
0: Rádio Amor.

0: nossa tarde de quinta-feira, 20 de agosto de 2026, está indo embora. E com ela chega a nossa noite. E com a noite, a nossa hora santa, hora sagrada. Pra gente parar um minutinho e levar o pensamento às alturas. E agradecer a Deus, o nosso arquiteto do mundo. Agradecer a nossa mãe, a nossa padroeira, a nossa rainha, chefe, senhora Aparecida, de Aparecida do Norte, a nossa mãe da Sala dos Milagres, por mais um dia que nos oferece, por mais um dia em que nos concede a graça de abrirmos os olhos e viver. Fica agora no nosso momento de fé, nosso momento da Ave Maria. Daqui a pouquinho tem muito, muito mais.
1: Pai nosso que estás no céu, santificado seja o teu nome. Venha o teu reino, seja feita a tua vontade, assim na terra como no céu. Dá-nos hoje o pão nosso de cada dia. Perdoa as nossas dívidas, assim como perdoamos aos nossos devedores. E não nos deixe cair em tentação, mas livra-nos do mal, porque teu é o reino, o poder e a glória para sempre.

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0: No pé do oito para fazer direito, agradecendo o carinho e audiência desse interior paulista lindo, maravilhoso, que ama, curte, conhece, entende, modão, vem comigo. Quem tá verde, que nem garcinha de mulher, é o que nós quer, mas tá pertinho. 35 anos, sertanejo classe A.
1: Sabiá Reis.
0: Alô?
1: O cowboy manga larga do rádio.
0: É só vai lá pro bar do Ventura e todo mundo que gosta do modão. Cascadiana Índia canta pra nós.

Cascatinha. 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

0: 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Só quem gosta de beber, hein, Márcio Mapa? Rapaz, mas vocês gostam, né? Pra que beber tanto assim, né? Márcio Mapa, James! Nosso amigo James do Bauru! E o Turninho Calçado! Rapaz do céu, se juntar os três aí, bebe 1,5 litro de cachaça em 1 hora. É coisa de doido. Um abraço pra vocês aí, viu? Gente boa demais da conta! Alô, seu Ronaldo Piovesan! Bom demais, alô Sol, alô Ripiadinho, Ronaldo Piovesan da Casa São Bento. Eita!
1: Alô, meu amigo, boa noite, tudo bem por aí?
0: Aê, seu Ronaldo.
1: Essa música é linda, maravilhosa.
0: Índia.
1: Eu quase que eu falei pra você tocar ela pra mim. Lembra muito minha finada mãe, que ela adorava.
0: Aê, coisa boa.
1: Eu também adoro muito essa música, viu? Muito bonita mesmo. Alô, meu amigo. Tenha uma boa noite. Deus te abençoe.
0: Amém, nós todos. Então acertei a mão hoje com o seu Ronaldo Piovesan. Então o Índia foi lá pro seu Ronaldo Piovesan, da Casa São Bento, lembrando da mamãe. Aí sim, bom demais. Deixa eu mandar um abraço aqui pro Lucas Maiello. Fala aí.
2: Fala, Sabiazão. Boa tarde. Você tá bom?
0: Bom, graças a Deus.
2: Ô, Sabiá, por gentileza, coloca a música do César e Paulinho, Duas Vezes Você.
0: Duas Vezes Você.
2: Os ouvintes aí.
0: Chegue na trai, Lucas.
2: FM, Rádio Carim, Rádio Amor.
0: Obrigado, Lucas Maiello, Marcão Cuteleiro, Sabiá, peça finalizada na pista pra venda. Manda um alô pro Ricardo Pangola, pra todos os ouvintes dessa maravilhosa rádio. Estamos na escuteira. O que, que é isso daqui? Ligação de voz. Filho, nós não sei ligação de voz, filho. Tá certo? Abraço, Marcão, rei das facas. A Martinha, Marcos Daniel, Maiara Vitória e Maíra. Outra aqui.
3: Boa tarde, Sabiá.
0: Fala, Paraguai.
3: Tamo aqui, Sabiá.
0: Só no terceiro concreto.
3: Dia depois das 5 no pé do 8, hein?
0: Ó, só no concretão.
3: Tamo aqui no aplicativo com a DBC aí. Manda um modão aí pra mim, pro Felício aí. Manda um arrozinho catimbó aí pra nós.
0: Alô, Felício.
3: Hoje nós vai fazer mais um quadrinho, só que chegou aqui, nós tá meio moído. Tamo junto, DBC Rádio Carinho.
0: Rádio Amor, alô Felício. Tá o seu Paraguai só no concretão aí, vi. Haja coração, cadê o suco de cana? A outra aqui.
4: Boa tarde, Sabia Reis. Ui. Aqui é a Mara. Eu queria oferecer uma música do Lourenço Lorival, Menina da Aldeia.
0: Certo.
4: Eu ofereço para meu filho Richard e Alan, para minhas noras Luana,
0: certo,
4: Isabelle,
0: certo,
4: e para meus netos, Isabelle, Ana Lu, Vitor e Loá. E para minha mãe Tereza.
0: Tá certo.
4: E para todos os ouvintes e para você aí da rádio.
0: Obrigado, Mara.
4: Rádio Carinho.
0: Rádio Amor, Mara. Fala, Celino.
5: Olá,
0: Rogério Botucatu.
5: Boa noite. Tudo bem com você?
0: Bom, graças a Deus.
5: Imenso, paz e divina para você e para sua
0: família. Amém a nós todos.
5: Esse programa lindo que você faz para nós, Celino e Rogério Botucatu. Um abraço nosso para você. 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
0: Obrigado, obrigado. Abílio Banzato na audiência. Alô, Abílio, grande Abílio Banzato no pé do oito. Abílio Banzato, fala, Douglinha.
6: Boa tarde, meu amigo Sabia Reis.
0: Tarde.
6: Companheiro.
0: Chique na trás.
6: Fala pra nós aí, milagre da foto. É. Zé Paulinho. Manda pro nosso amigo Adnilson, da Fazenda Santana Suaveira, nosso amigo Marcelo Medeiros e a nossa amiga Dudinha.
0: É.
6: Bora que bora, hein? Chama na
0: bora que bora.
6: Bora, hein? Let's go, dos cowboys.
0: Chique na trás, meu parceiro, outra aqui.
7: Alô, boa noite, BBC FM.
0: Boa noite.
7: Sabia Reis.
0: Oi, Sidmar.
7: Tamo aqui, Rincão, aqui, eu, meu filho aqui.
0: Rincão.
7: Com a molecada soltando pipa.
0: Aí sim.
7: Você escutar o modão, tinha um carreiro.
0: Ah.
7: Neguinho parafuso.
0: Certo.
7: Toca aí pra nós aí. Vai pra
0: Sidmar.
7: Todo mundo da BBC FM.
0: Obrigado, Rincão.
7: O meu amigo cachaceiro Vardir Zambarian.
0: É.
7: Ele vem, Rincão, no jantar aqui. Ele
0: aí, vem aí. Então tá chique.
7: Tchau, obrigado.
0: Obrigado eu. E aí é legal, ó. Soltando pipa com a criançada. Aí eu dou valor, hein. Abílio Banzato, uma vez eu fiz sortar com a minha filha não gostou muito não, mas tá aí. Outra aqui.
8: Boa tarde, meu amigo Sabia.
0: Tarde.
8: Aqui é o Reginaldo Idone, Titi Idone.
0: É.
8: Se for possível, toca um modão pra nós aí, o Berrante de Madalena. Certo. E oferece aí pro meu pai, Jair Idone, de Titi Idone, pros meus irmãos Idone da cidade de Rincão, Itaquara, região. E tchau, obrigado. Vamos rir, vamos rir.
0: Vamos rir.
8: CFM Rádio Carinho.
0: Rádio Amor. Grande abraço, Reginaldo Idone. Boa tarde, meu amigo. Bom trabalho pra você, tomando aquela no Bar do Lê. Tá aqui, presente de Deus. Deixa eu ver quem que é. Ah, o Roberto Carlos. Alô, Roberto Carlos, lá no Bar do Lê. Olha, tá bonita. Gelada essa escola, hein? É, tá gelado, faz assim, Dom Bombeiro.
9: Ô, Sabiá, uma boa tarde, nego velho. Tive um convite aqui, rapaz, mais chato, né? Pra vir aqui no bar do Luiz, aqui, ó.
0: É.
9: Tomar uma cachaçinha de tarde, trocar uma prosa. Tamo por aqui, nego velho.
0: Abraço. Abraço, pessoal, do bar do Luiz, junto com o Sidão Bombeiro. Ah, coisa chata, né? Ei, coisa chata.
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0: Cesar e Paulinho, duas vezes você.

0: 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Falou em restaurante, é Bom Petit. 6h25, essa vai aí, ó, pedido de ouvinte, enquanto o sol brilhar.
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0: amor. 6:40. Alô, Zé! Zé Bertacil! Tá chique, mas tá bom. Tá ótimo, é bom, é fitness. Abraço, Zé! Zé Bertacil no pé do oito. Manda lá pro Toninho Bertacil nesse carro aí, ó. Ele vai adorar. É, alô, Denilson! Tá no corote dele, alô, Denilson, alô, Pedro! Abraço, seu Pedro lá, Juninho Maelo, um abraço, Denilson, aquele abraço. É, já tá lá esquentando, né? O encanamento por dentro aí eu dou valor, hein? Bom demais, bom absurdo, meu parceiro. Deixa eu mandar um abraço aqui também, de rádio ligado, Denilson fazendo faveiro, fala aí, Denilson.
1: E no pé do oito, escutando você projetar.
0: Aí eu dou valor, hein?
1: E sortando os modão, ó.
0: Chega na trás.
1: O sininho da catequese, ó. Amém.
0: Amém.
1: Daqui a pouco eu mando.
0: Hoje eu vou tomar uma.
1: Let's go, Gus. Cowboy, DBC, FM, Rádio Carinho, chama passarinho.
0: Rádio Amor, Denilson. Antônio Carlos Alves por aqui. Um abraço, Antônio Carlos Alves. Outra aqui.
2: Ô, Sabiá. Uma boa tarde.
0: Tarde, boa noite.
2: Estamos aqui reunidos aqui no Pub do Lixo.
0: É isso aí.
2: Um abraço aí pra todo mundo aí.
0: David Brotes.
2: Tá bom?
0: Estamos
2: tomando um gela garganta aqui.
0: Aí é bom demais.
2: E daqui a pouco um quisuco de cana. Abraço.
0: Outro pra você. Bom. Obrigado, David Brotas. Aí eu dou valor ao Alfredo Barbosa por aqui. Boa noite, meu amigo consagrado Sabiá. Aqui em Campo Redondo, família Palma. Obrigado, Wagner Palma e todos aí. Campo Redondo. Louro Rancho Esperança. Um abraço, Louro Renato Lopes na audiência. Obrigado, Renato. Duvacelo.
3: Boa tarde, aqui é o Duvacelo Torrinha.
0: Você tá bom?
3: É, tá na hora de amanhã as palavras, tá. Mas hoje ainda não deu tempo, hein?
0: É, eu ainda
3: toca
0: não.
3: Toca um modão aí pra nós, do Lourenço Lorival, se for possível.
0: É.
3: Canga do Tempo.
0: Certo.
3: Grande abraço.
0: Obrigado, eu que agradeço. Outra aqui, Gustavinho na audiência. Alô, Gustavinho. Arnaldo Pedroso, alô, Arnaldão. Lupércio, filho da linda cidade de Brotas. Alô, Lupércio. Dirceu Matoso, alô, Dirceu. Suzana por aqui. Sandrinha do Jacobus.
4: Boa noite, Sabiá.
0: Boa noite.
4: Aqui é sua amiga Sandrinha do Jacobus.
0: Você tá boa?
4: Toca pra nós, Zé Henrique Gabriel. Morro de Saudade, eu ofereço especialmente pra você e pra toda a galerinha que tá na escuta. Beijão, fica com Deus.
0: Eu que agradeço.
4: Rádio Carim. E até amanhã, se Deus quiser.
0: Até amanhã,
4: beijão,
0: se Deus quiser.
4: Beijão no seu coração.
0: Outro no seu, grande Sandrinha do Jacobo. Se deixa eu ver, Denils.
1: Ô, Bazarião.
0: Oi.
1: Aqui tá o segredo.
0: É.
1: Chama.
0: Aí
1: vamos
0: sim.
1: Um abraço lá pro Dogrinho. Marcelo.
0: É.
1: Pra Dudinha.
0: Tá dado o recado.
1: Tchau, obrigado, passar.
0: Obrigado eu. Hora de sair daqui, hoje também eu vou tomar um gole. Sorte tu pega, pra reta, reta, reta final! Berranteiro vai repicando o berrante. Sabe a Reis, toca modão. 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

0: ouro, mais um programa Arena de BC. Já vou agradecendo aí, daqui a pouquinho, Voz do Brasil, hein? Logo em seguida, meu amigo Marcelão Renato, baluarte da comunicação, até uma da manhã no Emoções, grande Marcelão. Vou agradecendo a você de perto, a você de longe, aos grandes amigos patrocinadores, pela credibilidade, pela confiança de cada dia. Estaremos de volta amanhã a partir das 16h no Arena DBC, se assim o nosso Papai do Céu permitir. Fica aqui um abraço e um beijo carinhoso deste locutor da emoção.
1: Sabia Reis, o cowboy manga larga do
0: Até ar. Amanhã, se Deus, se Deus, se Deus quiser.

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0: Está no ar a Voz do Brasil. As notícias do governo federal que movimentaram o país no dia de hoje.
1: Olá, boa noite.
2: Boa noite para você que nos acompanha em todo o país.
1: Quinta-feira, 20 de agosto de 2026.
2: Vamos aos destaques do dia.
1: Estratégia brasileira para inteligência artificial.
2: Ações incluem a compra de um supercomputador para processamento de IA, formação de profissionais e transferência de tecnologia.
1: Transferência eletrônica de veículos.
2: Nova resolução estabelece regras para a operação digital de compra e venda de carros.
1: E vamos saber mais sobre a atualização da Lei Seca com o secretário nacional de trânsito, Adroaldo Catão.
3: Prevê a possibilidade de certificar os chamados drogômetros, equipamentos para aferir a presença de outras substâncias que estão no momento da abordagem atrapalhando a capacidade psicomotora e impedindo direção mais segura.
2: Setor elétrico se prepara para efeitos do El Niño.
1: A atuação quer dar mais segurança ao sistema. Luciana Colares de Holanda.
4: Para aumentar a segurança do sistema, o Comitê de Monitoramento do Setor Elétrico aprovou a antecipação de 1,8 gigawatts de capacidade.
2: E você vai saber como escolher eletrodomésticos e eletrônicos mais econômicos para a sua casa.
1: Na apresentação da Voz do Brasil, Luciana Vasconcelos e Luciano Seixas.
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1: Um supercomputador para desenvolver inteligência artificial em grande escala.
2: Além de parcerias com outros países para capacitação e desenvolvimento dessa tecnologia.
1: Ações anunciadas hoje que fazem parte do Plano Brasileiro de Inteligência Artificial.
5: Entre as ações anunciadas nesta quinta-feira, está a aquisição por meio de edital competitivo de um supercomputador para treinar modelos e desenvolver inteligência artificial em larga escala. O equipamento vai alcançar cerca de 7.200 petaflops, ou seja, será capaz de fazer cerca de 7,2 quintilhões de operações matemáticas em apenas um segundo e deve figurar entre as 10 maiores máquinas do mundo em capacidade de processamento de IA. A ministra da Ciência, Tecnologia e Inovação, Luciana Santos, detalha o impacto da inteligência artificial na vida das pessoas.
6: Para que essa supercomputação? É para desenvolver vacinas e medicamentos. É para poder garantir antecipação das chuvas e secas. É para poder melhorar a produtividade da indústria brasileira. E em tudo isso, o IA vai nos ajudar. O supercomputador não serve apenas para fazer conta mais rápido. Ele serve para transformar problemas que levariam décadas para resolver coisas do dia a dia do povo brasileiro.
5: O supercomputador será instalado no Parque Tecnológico Augusto Severo, na Universidade Federal do Rio Grande do Norte. O estado foi escolhido devido ao grande potencial energético. A presidente do Conselho de Administração do Parque, Ângela Maria Paiva Cruz, explica o que a chegada do equipamento vai representar para a região.
7: A instalação do supercomputador no Rio Grande do Norte demonstra que a ciência brasileira se fortalece quando alcança diferentes territórios, mobiliza talentos e transforma conhecimento em oportunidades para a sociedade.
5: As ações integram o Plano Brasileiro de Inteligência Artificial. Também foi anunciado o início da estruturação de uma nuvem brasileira por meio de uma parceria entre os setores público e privado. O objetivo é criar uma alternativa nacional para armazenar e processar dados e sistemas, como explica Esther Dueck, ministra da Gestão e da Inovação e Serviços Públicos.
8: O serviço na nuvem ainda é prestado por uma empresa estrangeira. Tem uma chinesa e 5 americanas, mais ou menos. São 6 empresas no mundo que são capazes de operar um serviço de nuvem com todos os serviços que estão embutidos ali. O que a gente está fazendo aqui é que a gente quer criar uma capacidade nacional de fazer o serviço de nuvem.
5: Também foi anunciada cooperação tecnológica com empresas da China para desenvolver modelos de IA em língua portuguesa e capacitar 3 mil brasileiros em 5 anos. O Brasil fará ainda parceria com a Espanha para aumentar a capacidade brasileira de desenvolver chips. Reportagem Gabriela Noronha.
2: Atenção motoristas de táxi e aplicativos interessados em comprar um carro.
1: O valor do financiamento para quem está cadastrado no Move Brasil aumentou de 150 para 200 mil reais.
2: É o que determina a portaria publicada pelos Ministérios do Desenvolvimento, Indústria, Comércio e Serviços e do Ministério da Fazenda.
1: A nova portaria também inclui entre os veículos elegíveis os híbridos com diferentes combinações de fontes de energia, integrando motor elétrico e motor a combustão que utilize álcool, gasolina ou ambos.
2: A elevação do teto e a inclusão de outros veículos híbridos amplia a oferta, mantendo os critérios de sustentabilidade e eficiência energética, como explica Wallace Moreira, secretário de Desenvolvimento, Indústria, Inovação, Comércio e Serviços.
9: Atualizar esse valor para que os trabalhadores possam ter acesso a esses modelos de carros é fundamental. O taxista, ele consegue comprar um carro com preço acima de 150 mil e com descontos que ele tem fica abaixo de 150. Como o programa, ele contabiliza o preço que está na nota fiscal, o trabalhador de aplicativo fica numa desvantagem. Isso corrige ali e contribui para que esses trabalhadores possam comprar esses carros. Os critérios para acessar o programa continuam os mesmos, assim como os critérios de habilitação ao programa também não alteram.
1: Para solicitar adesão ao programa, acesse movebrasil.sistema.gov.br.
2: E Luciano, quem pretende comprar ou vender um carro usado vai poder agora fazer todo o processo por meio digital.
1: Uma nova resolução do Conselho Nacional de Trânsito autoriza a transferência de veículos de forma 100% eletrônica.
2: O procedimento vai reunir em uma única plataforma a assinatura do documento, a quitação de débitos e pagamentos de taxas.
1: Outra novidade é a modalidade de transferência custodiada, quando a liberação de recursos fica condicionada aos requisitos da transação.
10: A norma cria três modalidades de transferência de propriedade: convencional, eletrônica e eletrônica custodiada. Na modalidade eletrônica, as etapas do processo poderão ser realizadas digitalmente com integração ao Renavan, desde que seja feita a vistoria do veículo, entre outras exigências previstas. Quando estiver disponível, comprador e vendedor poderão realizar em um mesmo fluxo eletrônico etapas como o registro da negociação, a assinatura eletrônica da transferência, a consulta e o pagamento de débitos e taxas dos DETRANs estaduais e a conclusão da mudança de propriedade. Já na modalidade de transferência eletrônica custodiada, será possível manter em custódia o valor da negociação do bem durante a operação. Atualmente, a transferência de propriedade já conta com instrumentos digitais. Com a nova resolução, foram estabelecidas as condições para integrar essas etapas em um fluxo eletrônico vinculado ao Renavan. As operações também ficarão mais seguras com requisitos de segurança definidos pela norma, como autenticação individual e multifator, rastreabilidade, trilhas de auditoria e mecanismos de prevenção e detecção de fraudes. Daniele Popov para a Voz do Brasil.
2: A fiscalização de trânsito poderá usar agora novos equipamentos para detectar, além do consumo de álcool, também o uso de drogas pelos motoristas.
1: A mesma resolução do Conselho Nacional de Trânsito, que atualizou a Lei Seca, estabeleceu ainda algumas mudanças nos procedimentos para testar os condutores.
2: Esse teste será feito em uma triagem inicial, com equipamentos mais sensíveis, e em caso positivo, em uma segunda etapa, com o bafômetro.
1: O secretário nacional de trânsito, Adroaldo Catão, conversou comigo e Mariana Jungmann mais cedo e explicou o que muda e o que permanece igual na fiscalização sobre o consumo de álcool e drogas. Acompanhe.
11: Secretário Adroaldo Catão, seja muito bem-vindo à Voz do Brasil. Vamos falar dessa atualização sobre as regras da Lei Seca, que foram aprovadas recentemente. O que o senhor destaca como mudanças mais importantes?
3: Olha, eu destaco dois pontos importantes. Primeiro, isso que você falou bem, é uma atualização, né? A Lei Seca está completando aí 18 anos de muito sucesso e era o momento de fazer algumas modificações no âmbito da resolução do contrato. Ou seja, tudo que está na lei, no Código de Trânsito, permanece, tá? O que a gente fez foi atualizar alguns procedimentos. E aí eu destaco dois pontos. O primeiro é o seguinte: o cidadão que for abordado inicialmente, ele ele agora vai poder fazer uma espécie de pré-teste, uma triagem, né? Isso facilita também o trabalho dos policiais, dos agentes. Por quê? Porque o cidadão que vai fazer aquele teste inicial, ele somente se for detectado algum indício de álcool, né, nesse primeiro teste, é que ele vai ser encaminhado ao uso do etilômetro oficial, que é esse que vai gerar, de fato, uma eventual penalidade. Isso facilita o trabalho também das polícias, evita filas, né, congestionamentos. Esse é um tipo de procedimento que, inclusive, algumas polícias já utilizam, tá? Mas isso não estava previsto na norma, isso gerava alguma incidência. Quanto para o agente. Isso também permite que haja um tempo, né, entre o primeiro teste e um eventual segundo teste para aqueles casos que muitas vezes geravam, inclusive, algumas manchetes sensacionalistas na imprensa, dizer assim, olha, o cidadão usou enxaguante bucal, vai aparecer álcool na boca, e a gente sabe que não é bem assim, porque esse álcool ele não permanece na boca muito tempo. Então, o tempo entre fazer um primeiro teste e um segundo será suficiente para tirar qualquer dúvida, né? Porque o objetivo, obviamente, da lei seca não é pegar quem usa enxaguante bucal, mas sim quem bebeu e está dirigindo e, portanto, pode ter a sua capacidade de dirigir alterada. E o segundo ponto que eu destaco é a previsão dos equipamentos que têm sido chamados popularmente de drogômetros, né? Que são equipamentos que visam a detectar o uso de outras substâncias, que é a expressão que o Código de Trânsito utiliza. Tem o álcool e tem outras substâncias que também podem causar dependência e alteração da capacidade psicomotora. Então, a previsão desses equipamentos dá também segurança jurídica para que, a partir de agora, o Inmetro possa certificar esse tipo de equipamento, que a partir daí vai poder ser utilizado também nas operações lei seca para detectar não só o álcool, mas também essas outras substâncias que também levam a um risco, né? Dirigir tendo usado drogas ou usado esse tipo de substância, obviamente, leva a um risco à sociedade.
1: Secretário, as novas normas também prevêem que o agente de fiscalização deverá registrar pelo menos 2 sinais observados que confirmem a alteração da capacidade psicomotora do condutor. Antes, só o teste de alcoolemia era usado. Qual a importância desse registro adicional se já tem o bafômetro?
3: Não, na verdade, não é um registro adicional. É um ou outro. O que é que acontece? Você pode usar já era assim, tá? Isso é importante dizer. Hoje, já está previsto na lei que o agente, ele pode detectar comportamentos que mostrem que o cidadão está com seu comportamento alterado, né? Pelo uso de drogas ou álcool, mesmo que ele se recuse ao uso do bafômetro, do etilômetro ou, no caso agora, do chamado drogômetro. O que a resolução fez foi dar mais procedimento, mais clareza, para evitar contestações posteriores na justiça. Então, isso dá mais transparência também e aumenta a capacidade do Sistema Nacional de Trânsito de aferir esses dados, né? Isso também é muito importante. Então, é obrigatório agora que se coloque pelo menos 2 comportamentos alterados para que isso seja mais explicitado, mais transparente. Mas continua como é hoje. Basta o uso do etilômetro ou, no caso agora, quando houver o equipamento, o uso do chamado drogômetro. Essa situação acontece quando o agente, mesmo diante da recusa, detecta que há um comportamento claramente indicando o uso de álcool ou de outras substâncias.
11: E houve mudanças aí, secretário, em relação aos procedimentos quando o condutor se recusa a fazer o bafômetro ou continua como era antes, mesmo se recusando, ele vai sofrer as penalidades?
3: Continua exatamente como era antes, não mudou nada nisso aí, a lei continua valendo, tá? Não houve nenhuma modificação, ou seja, se o cidadão se recusar, seja usar o etilômetro ou outro equipamento, ele vai responder pela recusa, que é uma infração específica, que é aquela que lhe dá multa de quase R$3.000 e lhe submete a uma suspensão da sua CNH. Então, a esse tipo de infração. Lembrando que mesmo que ele se recuse, além de levar multa, se ele tiver com comportamentos que demonstrem que ele está embriagado ou sob uso de outras substâncias, também continua a responsabilidade do agente de, detectando que isso aconteceu, enquadrá-lo eventualmente, se for o caso, também como crime.
1: Então, secretário, não muda nada em relação às obrigações e direitos dos condutores, né? A resolução não estabelece nenhum novo tipo de infração, certo?
3: Certo. Exato, exatamente. Não muda a infração continua a mesma, a infração ela está prevista no Código de Trânsito. O que a resolução faz é isso, atualizar procedimentos, dar mais segurança jurídica e prever a possibilidade de certificar os chamados equipamentos drogômetros, os chamados drogômetros, equipamentos para aferir a presença de outras substâncias que estão, no momento da abordagem, atrapalhando a capacidade psicomotora do agente e impedindo a sua direção mais segura.
11: Muito bem, nós conversamos com Adroaldo Catão, secretário nacional de trânsito. Muito obrigada, secretário, por sua entrevista aqui à Voz do Brasil.
3: Eu que agradeço.
12: O fenômeno climático El Niño pode afetar diferentes áreas do país, com reflexo nas chuvas, na agricultura e até no abastecimento de energia.
1: Por isso, o setor elétrico também reforça o planejamento para se antecipar aos possíveis impactos do fenômeno e reforçar a segurança no fornecimento de energia.
12: As estratégias foram discutidas durante um evento promovido pela Agência Nacional de Energia Elétrica, ANEEL.
4: O risco de eventos climáticos extremos coloca o planejamento como uma das prioridades para o setor elétrico. A preocupação é reduzir os impactos de um possível El Niño intenso sobre o sistema, especialmente nas regiões mais vulneráveis. Diretor-geral da Agência Nacional de Energia Elétrica, ANEEL.
13: Projeções internacionais da Administração Nacional Oceânica e Atmosférica dos Estados Unidos estimam elevada probabilidade, mais de 90%, de um El Niño muito forte para ocorrer entre outubro e dezembro de 2026, reforçando a necessidade de preparação antecipada.
4: Para aumentar a segurança do sistema, o Comitê de Monitoramento do Setor Elétrico aprovou a antecipação de 1,8 gigawatts de capacidade. Essa quantidade pode abastecer mais de 1,5 milhão de residências ou alimentar

0: grandes complexos industriais e cidades de grande porte. As distribuidoras de energia planejam investir cerca de 20 bilhões de reais na modernização das redes, enquanto o Operador Nacional do Sistema Elétrico, ONS, lançou um portal para acompanhar diariamente a evolução do fenômeno. No norte, a ANEEL também antecipou recursos para a compra e a estocagem de combustível antes da redução do nível dos rios. Para o secretário nacional de energia elétrica do Ministério de Minas e Energia, João Daniel Cascalho, a atuação conjunta é fundamental para enfrentar o cenário.
1: É isso que fortalece o setor, atuação coordenada, preventiva, antecipada e com ações efetivas. Por isso que, quando eu vejo aqui um painel com geração, transmissão, distribuição, agência de águas, defesa civil, Agência Nacional de Energia Elétrica, eu vejo que é assim que a gente atua de uma forma coordenada, com ações efetivas.
0: A articulação do Ministério de Minas e Energia com a ANEEL, a Agência Nacional de Águas e a Defesa Civil inclui ainda leilões de potência, monitoramento por satélite para prevenção e combate a queimadas e medidas relacionadas à vazão de Belo Monte. Reportagem Luciana Colares de Holanda.
2: Vamos continuar falando aí, Luciana, sobre energia, dessa vez dentro de casa, a economia dentro de casa.
3: Pois é, Luciana, na hora de comprar eletrodomésticos, por exemplo, existe uma etiqueta em formato de lâmpada nas cores preta e amarela.
2: É o selo Procel, uma referência para quem busca economia na conta de luz e mais eficiência energética.
3: Os detalhes você vai ouvir agora na reportagem de Márcia Fernandes.
4: O selo Procel de economia de energia ajuda a identificar produtos com maior eficiência energética. Ele é concedido aos equipamentos classificados pelo Inmetro na categoria A, que é a nota máxima concedida pelo Instituto, e indica aparelhos mais econômicos, como explica o diretor do Departamento de Informações, Estudos e Eficiência Energética do Ministério de Minas e Energia, Sérgio Aire Moraes.
5: É uma espécie de medalha. Eu sei que, ao adquirir um determinado equipamento com o selo Procel, dentre todos os equipamentos classificados como A, ele é mais eficiente. Então, eu estou no topo da categoria. Então, cumpre esse papel de informar o cidadão que aquele determinado equipamento tem um reconhecimento, um mérito maior de eficiência.
4: O selo funciona como um indicativo para os consumidores que buscam economia na conta de luz. O biólogo Sinomar Fonseca foi com a família a uma loja em Brasília procurar uma geladeira e uma máquina de lavar e levou em conta o consumo de energia na hora da compra.
6: Eu sempre olho e tomo cuidado de entender, né, o que está sendo a mensagem que está sendo passada, e os selos, eles têm um indicativo, né, para mostrar esse consumo. Tento sempre escolher o melhor consumo.
4: Podem levar o selo outros produtos, como lâmpadas, ar-condicionado, ventilador, televisões e eletrodomésticos em geral. O selo Procel estende-se também às edificações, para indicar aquelas que oferecem melhor desempenho energético e economizam mais, como explica Sérgio Aire Moraes, do Ministério de Minas e Energia.
5: Ela tem que ser eficiente nos seus sistemas de iluminação, de ar-condicionado, e a própria estrutura envoltora da edificação, piso, parede, teto, elas têm que apresentar um melhor desempenho. Aí sim passa a ter uma autorização de exibir essa placa do selo Procel na entrada da edificação.
4: Antes de receberem o selo, os produtos passam por testes e avaliações técnicas em laboratórios. Vale lembrar que, além da diferença na conta de luz, produtos e edificações que trazem o selo Procel têm menores custos de operação e manutenção e contribuem para um uso mais racional dos recursos naturais, já que consomem menos energia para realizar a mesma função. Reportagem Márcia Fernandes.
2: Produtores rurais, pesquisadores e consumidores contam agora com uma plataforma para acompanhar preços de alimentos e previsão de safras.
3: A Companhia Nacional de Abastecimento, a Conab, lançou uma nova versão do Portal das Informações, que reúne em um único endereço mais de 80 painéis e serviços agropecuários.
2: O gerente de dados e inteligência da Conab, Herbert Filgueiras, explica o impacto dessa modernização do serviço.
7: A reformulação do portal nasceu assim, com o objetivo de democratizar o acesso aos dados e informações que a Conab produz, né? E às vezes esses dados ficavam pulverizados, né? E difícil de encontrar. A gente consolidou diferentes ambientes distintos, modernizamos as interfaces de acesso, com o objetivo de fortalecer o processo de governança da informação de dados, né?
3: Acesse a plataforma em Portal de Informações, tudo junto, sem cedilha e tio, .conab.gov.br.
2: Celular, redes sociais e inteligência artificial já fazem parte da rotina de crianças e adolescentes.
3: E com tantos desafios no ambiente digital, professores também precisam estar preparados para orientar os estudantes sobre segurança, privacidade e uso responsável da tecnologia.
2: Uma formação gratuita e online oferece ferramentas para ajudar os educadores a levar esse debate para a sala de aula.
8: O uso excessivo de celulares, redes sociais e inteligência artificial por crianças e adolescentes desafia pais e professores. Para ajudar a orientar os jovens no mundo conectado, o Ministério da Educação e a SaferNet Brasil, com apoio do Governo do Reino Unido e da Meta, oferecem a segunda edição do curso gratuito Segurança e Cidadania Digital em Sala de Aula. A formação online é voltada para educadores das redes pública e privada. Com 40 horas, o curso aborda temas como tempo de tela, cyberbullying, proteção de dados e fake news, como explica a coordenadora-geral de Educação Digital do MEC, Ana Dalfabro.
9: Ele trata de temas sobre segurança e privacidade na internet. A gente sabe, né, a crescente violência que as crianças têm sofrido dentro do ambiente digital. Então, um curso super importante para esse público. Fala também sobre a necessidade de empatia, respeito nas redes, né, nessa convivência hoje dentro do mundo digital. Então, de fato, um curso muito útil para os professores hoje, dado o dia a dia deles em sala de aula. Curso é todo online, os professores conseguem fazer no seu ritmo, né, na hora que funciona melhor para parar e conseguir se dedicar a uma formação. Então, bem mão na massa.
8: Para fazer o curso, acesse o site avamec.mec.gov.br, faça o login com sua conta gov.br e busque por Segurança e Cidadania Digital em Sala de Aula, segunda edição. Depois, basta clicar em inscrever-se e começar as aulas. Reportagem Gilberto Evangelista.
3: Profissionais que ainda não têm curso superior ou que possuem graduação em área diferente daquela que atuam podem concorrer a bolsas integrais de licenciatura pelo PRILEI, um programa de formação inicial e continuada de professores.
2: Podem concorrer também a bolsas integrais de licenciatura aqueles que tiveram bom desempenho no Enem.
3: As bolsas são oferecidas por universidades federais, estaduais e instituições privadas sem fins lucrativos que participam do programa.
2: Para aderir ao PRILEI, as instituições privadas de educação superior devem acessar o Sistema Integrado de Monitoramento, Execução e Controle em cimec.mec.gov.br.
3: E essas foram as notícias do Governo Federal.
2: Uma realização da Secretaria de Comunicação Social da Presidência da República.
3: Com produção da empresa Brasil de Comunicação.
2: Fique agora com as notícias do Poder Judiciário e do Congresso Nacional. Boa noite.
3: Boa noite, até amanhã.
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12: STF encerra amanhã julgamento da denúncia contra ex-deputados estaduais Rodrigo Bacelar e TH Joias do Rio de Janeiro.
13: STJ reafirma que envio de pornografia pela internet pode configurar importunação sexual.
12: Caixa Econômica Federal vai ter de pagar horas extras à bancária que não era obrigada a registrar ponto.
13: Boa noite, eu sou o Arthur Filho.
12: E eu sou Walter Lima.
13: A primeira turma do Supremo Tribunal Federal aceitou denúncia contra o ex-presidente da Assembleia Legislativa do Rio, Rodrigo Bacelar, e o ex-deputado estadual Tiego Raimundo dos Santos Silva, conhecido como TH Joias.
12: O julgamento acontece em sessão virtual da primeira turma, que termina amanhã, mas todos os votos já foram apresentados.
13: Eles são acusados de obstrução de investigação em um caso que envolve o vazamento de informações sigilosas da Operação Zargum, que investigava a atuação do Comando Vermelho e conexões com agentes públicos no Rio de Janeiro.
12: Bacelar e TH Joias são acusados de repassar informações sigilosas sobre a operação contra criminosos.
13: Crime de importunação sexual também pode ser praticado pela internet sem que haja contato direto.
12: Esse entendimento foi reafirmado pelo STJ. Fátima Uchoa.
14: Um homem enviou imagens íntimas a várias vítimas. Ele foi condenado por perseguição e importunação sexual a 4 anos e meio de reclusão em regime inicial semiaberto, mas o Tribunal de Justiça do Rio de Janeiro avaliou que o crime de importunação exigiria contato físico. No entanto, a 5ª turma do STJ restabeleceu a condenação do homem por entender que tal delito pode ser cometido por meio de recursos tecnológicos, sem que haja contato físico entre o criminoso e a vítima. Segundo o relator ministro Joel Ilan Paciornik, o crime de importunação sexual pode ser caracterizado pelo simples envio de fotos ou vídeos pornográficos sem o consentimento da vítima, o que foi verificado nessa ação penal.
13: A Caixa Econômica Federal vai ter de pagar horas extras a uma bancária que não era obrigada, por regra interna, a registrar o ponto.
12: A 7ª turma do TST decidiu que essa condição não afasta a obrigação da empresa de controlar a jornada. Samanta Flor.
15: A bancária afirmou que trabalhava das 8 da manhã às 8:30 da noite. A Caixa disse que ela cumpria jornada menor e que, por ser considerada funcionária que exerce um cargo de confiança, o registro de ponto era opcional. Mas o banco não apresentou os controles de jornada. Para a 7ª turma do TST, nessa situação, vale a suposição de que o horário informado pela trabalhadora é verdadeiro. A decisão foi unânime.
13: Justiça estabelece medidas para reforçar controle sobre mineração na APA do Tapajós, no Pará.
12: Decisão atende a pedidos feitos pelo Ministério Público Federal. Sabrine Menezes.
16: Com a sentença, se torna obrigatória a autorização prévia do ICMBio para iniciar o processo de lavra. Apenas o título minerário, concedido pela Agência Nacional de Mineração, não é mais suficiente. A Justiça também aprovou um acordo entre o MPF e o ICMBio que amplia a fiscalização e a proteção da unidade de conservação. A ação foi ajuizada pelo MPF em 2024, após identificar problemas na comunicação e na articulação entre os órgãos responsáveis pela regulação da mineração e pela proteção ambiental da APA.
13: Tribunal Superior Eleitoral proíbe Pablo Marçal de usar recursos oficiais para a campanha.
12: Decisão foi tomada na sessão desta quinta-feira e vale até o julgamento do mérito do registro de candidatura de Marçal. Guilherme Firmino tem mais informações.
17: O plenário do TSE deferiu tutela de urgência e proibiu Pablo Marçal de usar recursos públicos na campanha eleitoral. Marçal também foi vetado de participar da propaganda eleitoral gratuita no rádio, na televisão e de debates. No processo, o Ministério Público Eleitoral alega que Pablo está inelegível até 2032 e que não cumpriu o prazo mínimo de 6 meses de filiação ao PRTB para disputar as eleições. A decisão dessa quinta não antecipa o julgamento de registro de candidatura de Pablo Marçal, que ainda vai ser julgado pela Justiça.
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12: Para amanhã.
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1: Eu sou Humberto Pinheiro e estes são os destaques de hoje do Jornal do Senado, que começa agora. Aumento de acidentes com motociclistas de aplicativos gera resposta do Senado. 7 organizações internacionais vão acompanhar as eleições de outubro no Brasil. Projeto torna obrigatória a orientação vocacional para jovens em medidas socioeducativas. Boa noite. O número de acidentes envolvendo motociclistas em atividade profissional cresceu 34,92% entre 2023 e 2025, segundo dados do Ministério Público do Trabalho. Diante desse cenário, projetos em análise no Senado propõem mudanças nas regras da atividade, incluindo a adoção de seguros obrigatórios e alterações nas exigências para a obtenção da Carteira Nacional de Habilitação. O repórter Douglas Castilho traz os detalhes.
2: Elvis Macedo, garçom morador do Rio de Janeiro, se dirigia da Zona Sul Carioca à cidade vizinha Niterói quando a moto que o levava se chocou com um carro, causando traumatismo craniano e a ruptura do fêmur. Elvis relatou sua experiência

0: E chamou atenção para a observação no hospital de casos semelhantes ao seu.
1: Eu fiquei numa ala onde havia mais ou menos umas 20 pessoas que tinham o mesmo problema que o meu, se acidentaram de moto. E eu acho que esse assunto das motos por aplicativo devem ser discutidos mais nos meios políticos, que deve haver algum tipo de lei.
0: A percepção de Elvis é amparada por dados do Ministério Público do Trabalho, que demonstram que o crescimento nas notificações de acidentes de trabalho com motos aumentou 34,92% entre os anos de 2023 e 2025. Diante desse cenário, senadores apresentaram nos últimos anos projetos de lei regulamentando a profissão e garantindo mais segurança aos motoristas. Um deles obriga as empresas de tecnologia a fornecerem seguro de acidentes pessoais para os seus entregadores. Outro texto prevê a necessidade de um motociclista ter sua carteira de habilitação com a observação de que exerce a atividade remunerada, o que gera novas obrigações ao piloto. Ambos os projetos aguardam votação nas comissões.
2: Democratizar o acesso aos investimentos e incentivar o pequeno investidor são objetivos de projeto de lei pronto para ser votado na Comissão de Educação. De autoria da senadora Jussara Lima, do PSD do Piauí, a proposta cria a Semana Nacional do Pequeno Investidor, na segunda semana de outubro, com ações de educação financeira, como seminários, palestras e debates. Segundo o texto, a iniciativa busca ampliar o conhecimento sobre finanças pessoais e estimular decisões baseadas em informações confiáveis. Para o senador Flávio Arnes, do PSB do Paraná, a medida também pode contribuir para reduzir golpes contra pequenos investidores. E a Comissão de Constituição e Justiça analisa o projeto de lei que torna obrigatória a orientação vocacional para adolescentes que cumprem medidas socioeducativas. A proposta já recebeu parecer favorável na Comissão de Educação. A reportagem é de Bruno Lourenço.
3: O projeto de lei inclui testes de aptidões, interesses e habilidades nos programas de atendimento socioeducativo. A regra valerá tanto para jovens que cumprem medidas em regime de semi-liberdade, quanto para aqueles que se encontram internados. A proposta já passou pela Comissão de Educação e Cultura, quando a senadora Tereza Leitão, do PT de Pernambuco, destacou que a capacitação profissional é essencial para afastar os jovens do crime.
4: A escolarização e a profissionalização do adolescente em conflito com a lei são, portanto, pilares desse sistema, pois funcionam como instrumento de ressocialização e de construção de projetos de vida que afastem o jovem da reincidência infracional.
3: Depois da CCJ, o texto vai ao plenário do Senado.
2: Nas redes sociais, a liberdade de expressão convive diariamente com a circulação de informações falsas e discursos de ódio. Encontrar um equilíbrio entre garantir o direito de se manifestar e combater conteúdos que podem causar danos foi o desafio discutido pelos senadores na Comissão de Educação. Durante a audiência, foi apresentado o programa Senado Verifica, um canal de interação do Senado com o cidadão para a checagem de informações publicadas em qualquer meio de comunicação. Repórter Rodrigo Rezende.
5: O senador Paulo Paim, do PT do Rio Grande do Sul, afirmou que discutir limites para o conteúdo publicado nas redes sociais envolve também o debate sobre liberdade de expressão e censura.
6: Defendemos a liberdade de expressão, que é um direito fundamental. O que precisamos é de um ambiente em que as pessoas possam debater, divergir, defender suas posições, sem transformar o outro no inimigo.
5: Frederico Franco Alvim, representante da Assessoria Especial de Enfrentamento à Desinformação do Tribunal Superior Eleitoral, ressaltou que as redes sociais podem prejudicar a democracia ao destacar determinados temas em relação a outros.
7: O fato é que a gente também tem dentro das redes sociais uma realidade deturpada, porque a realidade, a complexidade da realidade não cabe num feed de rede social.
5: Maria Laura Soares e Silva, jovem senadora do estado do Rio de Janeiro, afirmou que a velocidade de mudança das tecnologias exige iniciativas rápidas.
8: A inteligência artificial, em questão de 2-3 anos, avançou de forma inexplicável. E hoje é um realismo surreal, onde você nem consegue mais identificar o que é verdade e o que não é.
5: Durante a audiência, foi apresentado o programa Senado Verifica, um canal de interação do Senado com o cidadão, destinado à checagem de informações publicadas em qualquer meio de comunicação.
9: Eleições 2026.
2: O Tribunal Superior Eleitoral confirmou que pelo menos 7 organizações internacionais vão acompanhar as eleições de 2026 no Brasil. OEA, União Europeia e Parlaçu estão entre as entidades convidadas para acompanhar a preparação, a votação e a apuração. Repórter Pedro Pincer.
9: Foram convidadas oficialmente a Organização dos Estados Americanos, a União Europeia, a Liga dos Estados Árabes, a Rede dos Órgãos Jurisdicionais e de Administração Eleitoral dos Países de Língua Portuguesa, a União Interamericana de Organismos Eleitorais e a Rede Mundial de Justiça Eleitoral, além do Parlaçul. O presidente do TSE, ministro Nunes Marques, reafirmou a segurança e a credibilidade dos sistemas e dos processos eleitorais brasileiros.
10: O Brasil tornou-se, ao longo das últimas décadas, uma referência mundial na realização de eleições. A vanguarda entre as democracias representativas contemporâneas é resultado da contínua e paulatina construção de um processo eleitoral eficiente, ancorado em normativos modernos e em sistemas tecnológicos capazes de garantir a transparência, a segurança e a credibilidade das eleições.
9: Na prática, as missões de observação eleitoral são tidas como pilares de confiança pública. Os relatórios independentes produzidos pelas comitivas avaliam a integridade dos sistemas e o cumprimento da legislação, sugerindo melhorias contínuas.
2: E você conhece o termo afroconveniência? É quando uma pessoa branca se declara negra para obter algum tipo de vantagem, como reserva de vagas nas universidades, por exemplo. Mudanças na declaração de cor de candidatos desde a aprovação de cotas para campanhas reacenderam o debate sobre a afroconveniência no contexto eleitoral. Quem explica é a repórter Marcela Diniz.
11: Dados preliminares do Tribunal Superior Eleitoral mostram que as candidaturas negras são maioria nas eleições de 2026, representando 49,9% do total. O aumento do número de pessoas que se declaram pretas ou pardas pode estar relacionado a maior identificação racial. Mas essa autodeclaração nem sempre corresponde à experiência de sofrer racismo ou à percepção das desigualdades sociais relacionadas à raça. Nesse contexto, aparece o conceito de afroconveniência, usado para descrever casos em que uma pessoa se declara negra para obter benefícios de políticas afirmativas como as cotas raciais. O senador Paulo Paim, do PT do Rio Grande do Sul, lembra que desde a emenda constitucional 133 de 2024, os partidos políticos devem destinar no mínimo 30% de recursos dos fundos eleitoral e partidário para candidaturas de pessoas pretas e pardas. É aí que a afroconveniência aparece como estratégia de campanha.
12: Muitos que nunca se identificaram como negro passam a partir desse momento a assumir uma negritude, entre aspas, para que eles tenham direito a um financiamento maior para a sua campanha e também mais espaço na televisão. Você está tirando um percentual daqueles que realmente sofreram o preconceito nesse país.
11: De 2022 a 2026, 786 candidatos mudaram sua declaração de cor junto ao TSE. A maioria transitou de branco para pardo.
2: Edição de Paulo Groba e trabalhos técnicos de João Lira. O Jornal do Senado fica por aqui. Acompanhe agora as notícias da Câmara dos Deputados. Boa noite e até amanhã.
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14: Projetos de lei ampliam o alcance do benefício de prestação continuada.
15: Comissões debatem limites para reajustes anuais nas alíquotas do IOF.
14: Parlamentares defendem políticas para combater a violência de gênero.
16: Boa noite. Carol D'Artora, do PT do Paraná, defende o avanço de proposta em debate na Câmara que criminaliza a misoginia. A deputada também apresentou projetos para ampliar o enfrentamento no ambiente digital, com punição a grupos organizados que financiam conteúdos de ódio contra as mulheres. Carol.

0: violência.
1: Daniela do Vaguinho, do Republicanos do Rio de Janeiro, enaltece os 20 anos da Lei Maria da Penha. A deputada ressalta, porém, que os números de feminicídios e de casos de violência doméstica mostram que ainda há desafios a enfrentar.
0: Daniela do Vaguinho defende o fortalecimento da rede de proteção com mais delegacias especializadas, centros de atendimento e casas de acolhimento. Ela também destaca a importância da prevenção e da educação para evitar que a violência contra a mulher aconteça.
1: Maria do Rosário, do PT do Rio Grande do Sul, alerta para os riscos de violência e abuso contra crianças e adolescentes nas plataformas digitais. Ela defende o cumprimento do ECA digital e a responsabilização das empresas diante de conteúdos que estimulem violência e automutilação.
0: Maria do Rosário também apoia a suspensão das transmissões ao vivo da plataforma Discord no Brasil e afirma que é preciso fortalecer a proteção de crianças e adolescentes nas redes. Ela defende ainda o apoio às famílias e às escolas para prevenir esses riscos.
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3: Saúde.
1: A Câmara aprovou diretrizes para o atendimento no SUS de mulheres na menopausa. A repórter Paula Bittar acompanhou a votação.
4: A Comissão de Constituição e Justiça da Câmara aprovou uma proposta que cria diretrizes no Sistema Único de Saúde para a atenção integral à saúde de mulheres no climatério e na menopausa. O climatério é a transição entre a fase reprodutiva e a não reprodutiva da vida da mulher. Já a menopausa ocorre após 12 meses sem menstruação. Estudos do Ministério da Saúde mostram que o climatério está associado a sintomas físicos e psíquicos, como ondas de calor, distúrbios do sono, alterações do humor, osteoporose e maior risco cardiovascular. A relatora da medida na comissão, deputada Tabata Amaral, do PSB de São Paulo, ressaltou que aproximadamente 29 milhões de brasileiras estão no climatério, período de transição hormonal da mulher que pode começar por volta dos 40 anos, com casos também de menopausa precoce, embólica e cardiovascular das mulheres, além de comprometer sua qualidade de vida, permanência no mercado de trabalho e geração de renda. A proposta aprovada estabelece que o SUS deve oferecer ações educativas e de conscientização, exames e medicamentos e atendimento integral e multiprofissional. O texto também prevê incentivo a pesquisas, produção de dados e monitoramento em parceria com estados e municípios. A proposta cria e ainda o Dia Nacional de Conscientização sobre a Menopausa, a ser celebrado em 18 de outubro. O projeto que cria diretrizes no SUS para a atenção integral à saúde de mulheres no climatério e na menopausa pode seguir diretamente para o Senado, a menos que haja recurso para votação antes pelo plenário da Câmara. Da Rádio Câmara, de Brasília, Paula Bittar.
3: Direitos Humanos.
0: Benedita da Silva, do PT do Rio de Janeiro, defende medidas para combater o etarismo e pede que o envelhecimento não seja associado à perda de autonomia. Ela acredita que o preconceito se agrava quando combinado a fatores como gênero, raça, deficiência e condição social.
1: Benedita da Silva também propõe ações para promover um envelhecimento saudável, com mais acesso à saúde, cultura, esporte, educação e lazer. Ela sustenta que é preciso garantir não apenas mais anos de vida, mas qualidade de vida, participação social e respeito aos idosos.
3: Previdência.
0: Projeto de Bacelar do PV da Bahia cria um auxílio transitório para o cuidador.

0: principal de pessoa que recebeu o benefício de prestação continuada. Pela proposta, o auxílio será pago por um ano no valor de meio salário mínimo após a interrupção do benefício com a morte do dependente.
1: Segundo Bacelar, a medida busca amparar mães e cuidadores que deixaram o mercado de trabalho para se dedicar aos cuidados de familiares. O projeto também prevê o reconhecimento do período dedicado ao cuidado para fins de aposentadoria.
0: Heloísa Helena, da Rede do Rio de Janeiro, propõe a criação da renda universal de cidadania para pessoas com deficiência, sem exigência de comprovação de renda. A ideia, segundo ela, é superar as limitações do benefício de prestação continuada e criar um modelo que fortaleça a proteção social.
2: Hoje no Brasil, infelizmente, para que se tenha acesso ao BPC, é preciso que a família não seja pobre, ela esteja à beira da miséria humana, por causa de salário. Então, nós entendemos que as pessoas que têm alguma deficiência, seja caracterizada como deficiência física, transtorno psíquico, mental, transtorno do espectro autista ou qualquer um outro, ele tenha direito a esse benefício.
1: Heloísa Helena conclui que a mudança pode ampliar a dignidade, a autonomia e a segurança econômica. Ela explica que, se aprovada, a renda básica de cidadania deve ser implementada de forma gradual e sustentável, como instrumento de apoio à sobrevivência e à inclusão social.
0: Justiça. Lucas Redecker, do PSD do Rio Grande do Sul, afirma que novas investigações sobre fraudes no INSS reforçam suspeitas discutidas durante a comissão parlamentar de inquérito que apurou descontos indevidos de aposentados. O legislador critica a rejeição do relatório da CPI.
1: Lucas Redecker cobra a responsabilização dos envolvidos no esquema investigado, além da recuperação dos recursos desviados. O parlamentar avalia que, apesar de os aposentados terem sido ressarcidos, é necessário avançar nas punições para evitar a impunidade.
0: Trabalho. A Câmara aprovou uma regulamentação para as profissões de agentes indígenas de saúde e de saneamento. A repórter Paula Bittar acompanhou a votação.
3: A Comissão de Constituição e Justiça da Câmara aprovou uma proposta que regulamenta as profissões de agente indígena de saúde e de agente indígena de saneamento. Segundo o texto aprovado, para exercer as funções, o profissional deverá ser indígena, residir na área da comunidade de atuação, ter idade mínima de 18 anos, dominar a língua da comunidade e conhecer os costumes e sistemas tradicionais de saúde do povo indígena. Será exigida ainda a conclusão do ensino fundamental e de curso de qualificação específico definido pelo Ministério da Saúde. O agente indígena de saúde atuará na prevenção de doenças e na promoção da saúde das populações indígenas. As ações serão domiciliares ou comunitárias, individuais ou coletivas, seguindo as diretrizes do SUS. Os agentes devem atuar para prevenir doenças, monitorar a saúde dos indígenas, prestar primeiros socorros e mobilizar as comunidades. Já o agente indígena de saneamento trabalhará com a mesma finalidade, atuando especificamente em saneamento básico e ambiental. Entre as atribuições dele estão o monitoramento e a manutenção de sistemas de saneamento e ações de saneamento para prevenir doenças. A relatora na comissão, deputada Lídice da Mata, do PSB da Bahia, ressaltou a relevância dessa proposta.
4: É um projeto que já estava aqui na comissão há algum tempo, que trata do reconhecimento dos agentes de saúde indígena. Esse é um projeto que diz respeito ao acesso à saúde da população, daqueles que mais precisam, especialmente da nossa população indígena. Tem interesse do Ministério da Saúde para que fosse aprovado, mas principalmente o interesse dessa casa em aprovar projetos que são projetos de origem nos nossos deputados.
3: A proposta que regulamenta as profissões de agente indígena de saúde e de agente indígena de saneamento já pode seguir ao Senado, a menos que haja recurso para votação antes pelo plenário da Câmara. Da Rádio Câmara, de Brasília, Paula Bittar.
0: Agricultura.
1: Zé Neto, do PT da Bahia, apresentou o projeto que amplia o acesso de cooperativas de agricultura familiar a financiamentos para a instalação de sistemas de geração de energia renovável.

0: a geração de energia limpa no campo. Ele acredita que a medida pode beneficiar especialmente produtores das regiões norte e nordeste do país, onde há grande potencial para a geração de energia solar.
1: Economia.
2: Comissão da Câmara aprova projeto que limita aumentos do IOF. Entenda na reportagem de Silvia Munhato.
3: A Comissão de Desenvolvimento Econômico da Câmara aprovou o projeto que fixa novos tetos para as alíquotas do Imposto sobre Operações Financeiras, o IOF, além de criar limites para eventuais aumentos de alíquotas. O deputado Maurício Marcon, do PL do Rio Grande do Sul, relator do texto, foi favorável à medida.
4: Então, o IOF, ele é um imposto regulatório. Ele foi criado, né, para a gente ver o rastreio do dinheiro, mas não ser arrecadatório. E o governo hoje tem usado esse imposto para arrecadar. Então, a gente coloca um limite nesses aumentos que o governo pode fazer, justamente para tentar trazer segurança jurídica para quem quer investir no Brasil.
3: Pela proposta, o aumento máximo anual do IOF sobre operações de crédito seria de 70%, para operações cambiais, de 100%. Na discussão do texto na comissão, o deputado Helder Salomão, do PT do Espírito Santo, foi contrário às mudanças, por entender que elas alterariam o cenário atual, resultando em perda de arrecadação sem uma necessária compensação. A proposta que cria limites para futuros aumentos será analisada agora pela Comissão de Finanças e Tributação. Da Rádio Câmara de Brasília, Silvia Munhato.
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1: Ações Exteriores.
0: Welter, do PT do Paraná, apoia o combate à disseminação de fake news, lembrando que a desinformação representa uma ameaça à democracia. O deputado também critica o que considera interferência externa no debate político e eleitoral brasileiro.
2: Ao fazer um balanço positivo da economia, Welter cita a geração de empregos, o controle da inflação, o aumento da renda e a redução das desigualdades. O parlamentar também menciona os investimentos do governo federal em saúde, educação e infraestrutura.
0: Jandira Fegali, do PCdoB do Rio de Janeiro, critica a postura do governo dos Estados Unidos em relação ao Brasil. Ela afirma que a retomada de uma política que busca subordinar a América do Sul aos interesses norte-americanos representa uma ameaça à soberania dos países da região.
2: Jandira Fegali alerta para possíveis interferências indevidas no processo eleitoral por meio das redes digitais, com questionamentos sobre as urnas eletrônicas. A parlamentar defende uma reação institucional que preserve a independência do Brasil e o funcionamento da democracia.
1: Meio ambiente.
0: Alguns métodos de alimentação de animais utilizados para produzir iguarias causam sofrimento aos bichos. Por isso, uma lei já sancionada pela Presidência da República, depois de aprovada nas comissões da Câmara, proíbe a produção e a sua comercialização no Brasil. Saiba mais na reportagem de Maria Neves.
8: Aprovado na Comissão de Constituição e Justiça da Câmara dos Deputados, o projeto que proíbe a produção e a venda de alimentos produzidos por meio de alimentação forçada de animais. Um exemplo de produto resultante da alimentação forçada de animais é o foie gras, nome dado ao fígado gordo de pato ou ganso, que é uma iguaria francesa. Como explica o deputado Áureo Ribeiro, do Solidariedade do Rio de Janeiro, que foi relator do texto em uma das comissões da Câmara, o processo pode causar doenças e levar à morte precoce do animal.
9: A alimentação forçada é uma prática extremamente cruel. Funciona com a introdução de tubos na garganta das aves para aumentar artificialmente o fígado medo do animal. Nós estudamos o tema e vimos que isso provoca sofrimento intenso e aumenta muito a mortalidade dessas aves.
8: Quem descumprir a nova lei pode receber como punição detenção de 3 meses a 1 ano e multa. Essa pena está prevista na Lei dos Crimes Ambientais.

0: Paz, que também estabelece outras sanções administrativas para quem maltrata animais. Pelo texto aprovado, a proibição abrangerá tanto os produtos vendidos na forma natural quanto os enlatados. Da Rádio Câmara de Brasília, Maria Neves.
1: Comissões. Chico Alencar, do pessoal do Rio de Janeiro, defende projeto que condiciona a liberação das chamadas emendas PIX à aprovação prévia de um plano de trabalho. Autor da matéria, ele explica que o objetivo é ampliar o controle sobre os municípios.
2: Chico Alencar também ressalta que a proposta cria mecanismos de rastreamento dos recursos, prestação de contas e uso de conta bancária específica. O deputado argumenta que as medidas podem evitar desvios após auditorias apontarem irregularidades na aplicação do dinheiro.
1: Esporte. Luiz Lima, do Novo do Rio de Janeiro, comemora a aprovação de projeto que torna permanente a lei de incentivo ao esporte, eliminando a necessidade de renovação periódica do benefício fiscal. Com o autor da proposta, o deputado avalia que a medida dá mais estabilidade aos projetos esportivos.
3: A lei de incentivo do esporte é a oportunidade que a gente tem de empresas, pessoas jurídicas ou pessoas físicas, destinarem um percentual todo ano que pagaria em relação a tributo federal para o governo federal, puder destinar para entidades que pleiteiam a lei de incentivo junto ao Ministério do Esporte. Agora é perene, é para sempre. Há 20 anos a gente já tem a lei de incentivo do esporte em atividade no nosso país, e você garantir a perenidade igualando a cultura foi muito satisfatório para a política esportiva e para o brasileiro que gosta e ama esporte.
2: Luiz Lima ressalta que a lei de incentivo ao esporte beneficia projetos nas áreas competitiva, educacional, de inclusão e de reabilitação. Ele defende equiparar o percentual destinado por empresas, atualmente em 3%, ao previsto para o setor cultural, com o objetivo de acelerar a execução das iniciativas.
1: Termina agora o Jornal Câmara dos Deputados, produzido pela Rádio Câmara, com trabalhos técnicos de Everson Urani e apresentação de Val Monteiro e Márcio Aquilissardi. Boa noite.
2: A Voz do Brasil volta amanhã. Boa noite.
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1: Boa noite, corujinhas e morcegões, morceguinhas e corujões. Está no ar o Emoções.
2: Marcelo Renato.
1: Cheguei. 8:05 é véspera de sexta-feira, 20 de agosto de 2026. Temperatura predominante na região, 26 graus. O vento a 6 km por hora. Umidade relativa do ar, 37%. E a probabilidade de chuva, 6%. O Santos está jogando pela Sul-Americana, começando agora o segundo tempo. Marcará 0, Santos 0. O jogo de ida foi 2-1 para o Santos. É, com esse resultado parcial, Santos vai para a próxima fase da Sul-Americana. E mais tarde tem o Corinthians recebendo o Rosário Central pela Libertadores para tentar seguir para as quartas de final. Ok, vambora, vamos juntos até a uma. O Emoções está no ar. Vem comigo, a noite é nossa.

0: Agora, 8h15 do mundo, nada se leva de longe, também se ama e dê amor para quem te ama. 3 de Milionário José Rico para abrir a nossa noite daquele jeito, né? Que bom, que gostoso estar com você por aqui. Vê como que tá o time do Morsa lá, o Santos. Hã? Agora, 11 do segundo tempo, 0-0. Com esse resultado, o Santos vai passando em Morsa, porque ganhou o primeiro por 2-1. E por falar em futebol, o professor Braz mandou uma foto para mim. Ele vai indo assistir o Tigre, né? O Novo Horizontino. Opa, muito bem. Novo Horizontino que joga agora às 8h30 da noite contra o América Mineiro no Maião, né? Jorge Ismael de Biasi é o nome do estádio, o Maião. Boa sorte ao Tigre do nosso querido professor Braz. Tem o Leão do professor Abner e o Tigre do professor Braz, né? Opa, olha quem é? Quem é?
1: Não deixe o amor morrer. Ei, Marcelo Renato! Felicidade! E o quê? Boa noite, boa noite! CFM, Rick Baba por aqui, na escuta, vi. Vai tocando moda que nem tá escutando. TV CFM, Rádio Carinho,
0: Rádio Amor.
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0: Ô Rick, um abraço. E outro, hein, ele mandou também a foto aqui do bilhete do tio, o tio Pavan, né? E o tio Pavan, ele arrancou a página da agenda antiga para escrever o bilhete, sábado, dia 3 de outubro, de que ano, não sei. E aí, ele escreveu o seguinte: Marcelo Renato, é o tio, toca pra nós um beijo pra enlouquecer. Não lembro quem canta, Rádio Carinho, Rádio Amor. Se eu não me engano, é o Daniel, né? Bonita música. Pavan. Depois ele sugeriu aqui na oração que nós coloquemos o Cid Moreira. Então eu vou ver com a Cida, se eu não marquei com ninguém pra hoje, a gente coloca aquela gravação do Cid Moreira na hora do Pai Nosso, atendendo, como se fosse o tio Pavan fazendo a oração. Tá certo? Então, se não tem marcado ninguém para hoje, a gente coloca essa aí, tá bom? Porque amanhã, já sabe, né? De sexta para sábado, é do Gustavinho e ninguém tasca. Valeu, tio Pavan! Deixa eu ver aqui, beijo para me enlouquecer. É o Daniel, né? Um beijo para me enlouquecer. Põe só me enlouquecer. Enlouquecer. É o Daniel, tem ali a versão ao vivo. Eu acho que a outra é estúdio. Então pega de estúdio. Ok? Muito bem. Muito bem, tio Pavan. É só eu lembrar. Então, se eu não marquei com ninguém, tá marcado com o senhor aí, pra gente colocar o Cid Moreira, como se fosse o senhor, né? O Cid Pavan fazendo a oração. Maria Aparecida da Vila Prado, boa noite.
2: Boa noite, Marcelo. Toca pra mim. Ai, esqueci o nome. Paixão. Gilberto e Gilmar. Beijo no seu coração. Maria Aparecida da Vila Prado. Rádio Carinho.
0: Rádio Amor. Obrigado, minha querida. Um beijo. Também a Mari Mendes, prima da Simone Mendes. Boa noite, Marcelo. Gratidão. Ótimo. Emoções para todos nós. Obrigado, minha querida. Creuza com R. Boa noite, Marcelo. Quero ouvir o Leonardo. É por você que canto. Obrigada, beijos. Beijos, ô Creuza com R, e um abraço ao Marcelão, meu xará, seu maridão. José Paulo, Araraquara.
3: Boa noite, GR. José Paulo, aqui falando de Araraquara. Estou passando já você a todos os ouvintes. Nosso querido abençoado noite de quinta-feira. DBCR,
0: Jair. Rádio Amor, Pablo Gesso com a gente também. Adriano Verdete, boa noite, Adriano.
4: Boa noite, amigo Marcelo Renato. Beleza?
0: Beleza.
4: O Marcelo, manda aí Quebradas da Noite, menino.
0: Opa.
4: Beleza? Tamo junto na escuta, hein? DBC FM, Rádio Carinho.
0: Rádio Amor. Valeu, Adriano. Obrigado. Leandro, o fã da Lana Guedes.
5: Noite, Marcelo.
0: Boa noite.
5: Manda a música do Amado Batista, Se Não For Por Amor.
0: Se Não For Por Amor.
5: Pra minha amiga Lana Guedes.
0: Certo.
5: Rádio Carinho, Rádio Amor. Uma boa terça-feira para você, Marcelo.
0: Obrigado, meu querido. Valeu, Leandro. Luzia Ribeiro, direto de Santo André.
6: Boa noite, meu querido.
0: Boa noite.
6: Trabalho, que Deus te abençoe grandemente. A por favor, toca para nós a carta sobre a mesa. Obrigada, DBCFM, Rádio Carinho.
0: Rádio Amor, uma ótima noite, Luzia, aí em Santo André. José Valentim, nosso boiadeiro de Ribeirão dos Bonitos, fala, Zé.
7: Boa noite, meu amigo, seu Marcelo, boa noite. Estamos aqui na escuta aqui, estamos na rodovia, mas...
0: Opa!
7: Não larga da DBC jamais, hein?
0: Tá na lida, ó.
7: E de música não, é só modão.
0: Eita, não, é isso.
7: Tá com Deus, bom trabalho, estamos aqui. Obrigado.
0: Obrigado, Zé Valentim, pela carona. Ele trabalha transportando gado pro leilão. Então ele tá na estrada aí com o caminhão. Silvano Fernandes, boa noite, Marcelo. Juntinhos em Nossas Emoções, toca para nós, Menina Veneno. Obrigada, beijos. Beijo, Sil. Natalício, fala, Natalício.
8: Boa noite, Marcelo Renato.
0: Boa noite.
8: Natalício. Tudo bom por aí, meu querido?
0: Graças a Deus.
8: Pra mim, hein? Do Paulo e Paulino, nada mudou. Tá calor, né, Marcelão? Tá bom tomar um creuzeninho, tá?
0: Opa! É, vambora. Pino de Américo, amanhã pode ter uma mudança de temperatura depois do almoço. Fino de Américo.
9: Boa noite, querido MR. Poser, Tubão, Julinho Botelho, Fino de Américo. Toca Espelho Quebrado, vai pro Normando, Zetinho, Luiz Roda, Thiago, Manuel Borges e pro Rick Baba. E hoje tem o Curica, hein? Vamos torcer daquele jeito. Abraço. Tudo de bom. Tudo de bom. 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
0: Rádio Amor. Obrigado, Pino. Lupércio de Brotas. Que você tenha também uma noite abençoada, meu querido. Você e família. Obrigado. Luiz Roda. Boa noite, Marcelo. Por favor, toque Luz de Neon na escuta. Curtindo os pedidos do pessoal. Obrigado, Leandro Pavan, com a gente também. Ele quer ouvir, Leandro Pavan. Leandro Amorinha, que eu tava vendo aqui, o Rick escreveu, Cid Pavan, kkk. É, vai ser o Cid Pavan que vai fazer a oração. Boa noite, MR. Leandro Amorim de Brotas, se possível, Chico Rei Paraná, degrau na escada, ofereço a todos ligados para o QRA Bicudo e para todos dos tratos culturais da Baldã. E colheita mecanizada também. Rádio Carinho, Rádio Amor. O Rick gostou da história do Cid Pavan. Bom, depois a gente volta. O Francesco. Ô, Francesco, já que você vai pedir Amado Batista, que a gente sabe, né? Que um dia você pede Amado Batista no outro também. Cada 10 músicas que você pede, 11 é Amado Batista. Aliás, você nem pede música, você pede só Amado Batista. Então, a hora que eu for atender aqui o Leandro, o fã da Lana Guedes, que pediu o Amado Batista, se não for por amor, vai para o senhor, não esqueça não, tá?
10: Boa noite, Marcelão. Tudo bom, Marcelão? Como é que tá aí, Marcelão?
0: Tô bom.
10: Eu quero uma música aí, Marcelão. Eu quero o Amado Batista. Manda aí para Juju e para Ana Guedes. Não esqueça de mandar não, viu? E Capela do Atalete. Falou, Marcelão? Não esqueça não.
0: Bom, eu... A Renata de Wakefield, ela quer ouvir uma música do Roberto na voz do Bruno Marrone. E eu vou tocar agora, já tinha separado aqui. E aí eu vou aproveitar que o Tiagão mandou um áudio também. E o Tiagão é fã do Bruno Marrone, né? É, eu até falei pra Renata sobre aquela época que a gente assistia as lives do Tiagão. Que a gente falava assim, a hora que ele descer do banquinho é que vai ficar bom, hein? Lembra quando ventou? Aí ele balançou assim, meio bêbado, né? Aí falou, hã? É o vento, ventou. E o Tiagão tá ouvindo a gente, hoje é sexta-feira, hoje pode. Será que ele já tá na área de lazer, no descanso do guerreiro?
11: Fala, MR, beleza? Boa noite. Rapaz, tô até chateado não poder participar todos os dias do programa aí. Hoje eu consegui participar e tô mandando um abraço pra você e todos os ouvintes aí. Da DBC FM, Rádio Carinho, Rádio Amor. E amanhã já pode, hein? Amanhã tem um Pino da Granada, hein?
0: É amanhã, olha aí, eu confundindo, achando que hoje é sexta-feira. Olha a minha cabeça, onde que tá? Tá na cerveja. Mas eu vou tocar o Bruno Marrone do mesmo jeito. Espero que o senhor esteja ouvindo ainda, né? Que vai ter agora a cavalgada.

0: 8h37 e a minha auxiliar, minha assistente a Cida escreveu o seguinte: início do próximo dia 21, sexta-feira, aniversário do nosso querido Mi, né? O Mi dos Sucatas e Usados, que além de ser parceiro da DBC, é um grande ouvinte também. Abraço ao Mi. Então a gente já vai antecipando aqui, né? Para os amigos não esquecerem do Mi amanhã. E amanhã a gente vai ter que abrir com 3 regravações do Raul Seixas Emoções, porque a Cida informou que amanhã 37 anos da passagem aí do Raul. Ok, então a gente tem algumas regravações, ele não tem nenhuma com ele aqui, mas tem músicas regravadas, né, grandes sucessos do Raul aqui, ok? Então a gente vai escolher 3 e já presta a nossa homenagem, né, Cida? E ela também liberou o José Augusto Moreira, conhecido também como Cid Pavan, para fazer a oração na virada do dia. Combinado, hein, o Pavan? Ok. Quem está com a gente aqui é a Mara, é isso? Vamos ouvir.
1: Boa noite, aqui é a Mara. Eu queria ouvir uma música do Zezé, Irmãos da Lua. E ofereço para minhas novas Isabelle e Luana, meus filhos Alan e Richard, e para meus netos Isabela, Victor, Ana Lu e Eloá. E para minha mãe Tereza. E para todos os ouvintes que estão ouvindo e para você. Rádio Carinho, Rádio Amor.
0: Obrigado, minha querida. Irmão da Lua, amigo das estrelas, bela moda, tem tudo a ver com emoções, né? Valdir Rossi, boa noite, Marcelo. Manda essa música para minha esposa com carinho, Alain Aladim, para poder voltar aqui. Valdir de Bariri. Valeu, Valdir. Cida, oi, Marcelo. Toca, por favor, a lenda Roupa Nova com Daniel. Cida. Obrigado, Cida. O Bim Bim Bim Bim da TV.
2: Boa noite, meu amigo Marcelo.
0: Boa noite.
2: Bim da TV de Cravinhos. Toca o modão aí, laço aberto, só pra curtir aí. Manda lá pra Morena Misteriosa, lá em Jardinópolis. E a todos que gostam dessa música aí. Beleza, Marcelão? Uma boa noite. DBC FM, Rádio Carinho.
0: Rádio Amor, obrigado, meu querido. Também aqui, não tem nome, quem que é? Boa noite, Mestre. Se puder, toque, volte de uma vez. João Pedro Cristiano, um abraço. Abraço, mas não tem nome aí no seu perfil. Hã? Ah, eu acho que é o Luiz do Riviera. É isso, Luiz? Riviera Pães Congelados. É porque tem uma imagem aí no perfil que é de IA, né? E não é você. É uma propaganda da Riviera, né? Mas eu acho que é você, né? O Luiz. Depois eu mando. Volta de uma vez, João Pedro Cristiano. Boa, hein? Quem é aqui, Marcelo? Adri!
3: Boa noite, Marcelo. Aqui é Adri. Nossa, já melhorei muito minha saúde. Queria ouvir uma música do programa Emoções. Se caso não combinar, você toca depois. Depois da uma da meia-noite. Chama Panela Velha, que faz comida boa, do saudoso Sérgio Reis. Foi embora esse ano, mas já deixou saudade. Eu gosto dele desde a minha infância. Aí, toca pra mim. Um beijo pra você, pra todo mundo que tá ouvindo. Que Deus abençoe cada um de vocês. Uma ótima noite, bom descanso. Eu sigo daqui no meu plantão, na Rádio Carinho Rádio.
0: Amor, minha querida, você tá mal informada, hein? Ô, louco, você tá dando fim no Sérgio antes da hora, hein? Não foi não, viu? Calma, não tenha pressa, ele não tá com pressa. Ele tá com 86 anos e você tá fazendo isso com ele, Dri? Não pode, Dri. Para com isso, menina. Não pode. Ô, louco, Dri, não faz isso com o menino, não. Mas eu toco depois a Panela Velha. Você tá dando, parece. Fizeram isso com um rapaz aqui em Ibaté essa semana aí, deram uma notícia e na verdade ele não, né? Não pode. É fake news, ok? Acho que você confundiu aí os artistas, tá? O Serjão ainda tá entre nós aqui. Piace!
4: Ô, Marcelo Renato, boa noite.
0: Boa noite, meu querido.
4: Tudo chique 10 aí ou não?
0: Graças a Deus.
4: Ô Marcelo, se der, põe uma música pra nós do Léo contra o Robertinho. Ou a praia ou a gaivota aí, que você tiver aí na agulha aí pra nós ouvir, beleza?
0: Beleza.
4: Estamos aqui, eu com a Neide, saindo de Araraquara agora, pra ir para São Carlos, beleza? E eu ofereço pra todos os ouvintes aí, pra Neide aqui também. Bom, um abraço, boa programação aí.
0: Valeu, meu querido Tiago Lopes, cancela a saideira, MR. Esse Bruno não sabe brincar. Bom descanso. Amanhã a gente põe outro Bruno e Marrone para o senhor tomar uma gela aí. Eu quase confundi, Tiagão. Achei que hoje era sexta-feira. Falei, hoje pode, mas não é. O Tiago só pode amanhã. E aqui o Zé Roberto de Cravinhos. Cadê?
5: Olá, Marcelo. Boa noite. Estamos na escuta já, hein? Um pouquinho atrasado, mas ouvindo. Um pouquinho atrasado o áudio, né? Mas ouvindo já tô há um tempinho aqui. Eu já vi que vai tocar aí o Espelho Quebrado, Menino é Veneno. Então não vou pedir nada, não. Só ouvir hoje, beleza?
0: Beleza.
5: E com certeza vai vir mais modão pra mais de metro ainda,
0: com
5: né?
0: Com certeza.
5: E eu, Marcelo, a Maria, ela mandou um abraço pra você, viu?
0: Obrigado.
5: Eu estive lá hoje visitando ela. Eu te acompanho mesmo, cara, todas as noites. Valeu, meu amigo. Ela mandou um abração pra você aí. DVC FM, Rádio Carinho.
0: Rádio Amor, um beijo pra Maria. Obrigado. Quem mandou aqui no nome do Riviera foi o Rodrigo. Aí eu estranhei mesmo. É dia 22, aniversário de Araraquara, hein? E só. E a nossa amiga Cida. Aí, Cida, você que lembra aniversário de todo mundo, ó. É, olha aí, hein? O nosso querido. Tiago, lembrando, opa, dia 22 cai no sabadão, Cida, e eu não vou estar aqui, Cida, mas eu estaria na virada do dia, né? Ok, muito bem, olha aí, e você quietinha aí, né, menina? Deixa eu ver o que ela está escrevendo aqui. Eu não estarei sábado agora, né, Cida? Sábado e domingo é dobradinha do Marcelo de novo, né? Dobradinha sem calabresa, sem bacon, sem bucho, é dobradinha de folga. Deixe-me ver o que a Cida está escrevendo. O Ricardo, você mandou no meu particular hoje, Ricardo? Eu vou ouvir fora então. Se mandou no particular, que é para não pôr no ar, né, Marcelo? Eu acho que é isso. Eu vou ouvir já, Ricardo. Olha, ela mandou aqui, Tiagão. Olha só, obrigado, Tiago. Sem você na programação. Aqui é para mim, sem você na programação e agradecendo o Tiago. Mas de sexta para sábado a gente já fala pro Gustavinho colocar na oração, né? Que ele fala, eu quero parabenizar os aniversariantes, meus amigos, fulano de tal, ciclano, a Cida. Tem que lembrá-lo. Muito bem, vai para NASA.

0: 9 minutos para as 9. Ontem a gente comentou sobre trem e aí a Renata filmou um trem lá nos Estados Unidos. Ainda tem bastante lá, trem de passageiro, todo momento, toda hora é assim, um designer diferente, né? Mesmo assim, eu já mandei pro Renatinho, né? O Renatinho falou, que bom, que legal. Mas o Renatinho acabou de chegar do seu compromisso de quinta-feira aqui, ó. Cheguei, boa noite, dá um abraço pra Juju e pra Rutinha também. Ok, Renatinho, Robertinho. Assim você me quebra. A Maria Aparecida agradecendo, ela que pediu paixão. Roseli da Vila Conceição, um beijo pra você. Joaquim Félix, fala aqui.
1: Marcelão, boa noite.
0: Boa noite.
1: Aqui do Bart, tô no trabalho. Ô, meu querido, toca uma música pra nós, Milionários é Rico. Decida.
0: Opa.
1: Manda pro Vinícius, pra Amanda e pra Lorena. Falou, meu querido, ó, capricha aí, falou? Um abraço, bom trabalho, DDC Rádio Carinho.
0: Rádio Amor, e não demora não, viu? Porque já estava programado aqui, Decida com o Zoom. Valeu, meu querido Kim, Joaquim Félix. A Márcia Aragão também chegou, Marcelo. Ok, olha, o Santos está conseguindo passar para a próxima fase da Sula, hein? Ele venceu o primeiro jogo por 2-1 em casa.

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